Voltaire, o programa que tirou o nome do célebre cabaré fundado em Zurique em 1916, berço do movimento dadaísta, um espaço onde arte, palavra e som se fundiu em rebeldia e sensibilidade. Aqui fazemos o mesmo, onde a arte visual encontra a sua voz através da música, onde cada pincelada tem um acorde escondido, onde o som não explica a pintura, mas caminha com ela. Hoje atravessamos a luz, a cor e a imensidão emocional de Vincent van Gogh, um artista tantas vezes reduzido à narrativa da loucura, mas que aqui queremos revelar na sua profunda sensibilidade, na sua escuta silenciosa do mundo e na forma etérea com que via a realidade. Vamos conhecer Vincent, vai ouvir as suas cartas, tocar nas paisagens que pintou e ouvir o som que elas nos inspiram. Durante esta hora propomos uma viagem onde a pintura se ouve e a música se contempla. Acompanhe-nos de fundo a faixa Plain of Esdraelon, The Calming River. Sou a Clara Cardoso e irei-vos acompanhar durante a próxima hora nos habituais 107.9 FM ou online em rua.pt.

nos Países Baixos em 1853. Cresceu entre campos planos e tons de nevoeiro. Começou tarde na pintura, mas com uma urgência que parecia vital. Criou mais de 2000 obras em apenas uma década. A sua vida não foi uma espiral de loucura, mas uma

busca constante por significado, por cor, por beleza, numa realidade muitas vezes crua. Van Gogh viu o mundo com uma intensidade que doía e pintava para suavizar essa dor. As cartas ao irmão Theo são testemunhos de uma alma que ouve as árvores, que sente a cor como quem sente um corpo e que procura em cada traço consolo. Roda de fundo o Cream Shell da artista Bridget Maypower.

Pintado em 1888, o transporte ferroviário mostra vagões de comboio alinhados junto a uma estação, sob o céu de Arles. Ao contrário do dramatismo de outras obras, aqui há uma quietude industrial, uma geometria quase contemplativa. Van Gogh estava fascinado pelo movimento, pelas novas formas da cidade moderna. Mas mesmo entre ferro e estrutura, a sua paleta continua viva, sensível e quase poética. A faixa Train Song de Vashti Bunyan acompanha esse ritmo adormecido, como se o comboio ainda não tivesse partido, mas o destino já estivesse em marcha.

Deus, aqui não há paisagem, há interior. O seu quarto simples com cama, cadeiras e uma janela. Cores planas, perspectiva ligeiramente desajustada. Tudo é humano, imperfeito, quase infantil. Van Gogh pintou este quarto como quem pinta um corpo para o habitar. A música que o acompanha, House of the Rising Sun, na voz de John Baez, é uma suspensão do tempo, como se pudéssemos sentar na cadeira e respirar o ar de 1888.

Artigo com corvos, pintado em 1890, este é um dos últimos quadros de Van Gogh. Um campo de trigo cortado por um céu de tempestade e corvos em pleno voo. O movimento das pinceladas, a pressa da expressão, a tensão do horizonte. Aqui não há só morte, como muitos disseram. Há a vida que pulsa até o fim. Há o desejo de atravessar o campo. A música que ouvimos do Chico Pocherique, The Nerium Artist, acompanha esse voo, como se os corvos fossem notas negras a dissolver-se no vento.

A Noite Estrelada, talvez a mais famosa das suas obras, pintada da janela do asilo de Saint-Rémy, mas esta não é uma pintura de um homem doente, é a visão de um homem que sente o cosmos, que o transforma em remoinhos, em ritmo, em vibração. O céu de Van Gogh é uma sinfonia e aqui Doves in the Dollhouse de Little Miss Cadaver acompanha essa energia que gira, que nos puxa e nos envolve como se a noite tivesse som.

com cigarro aceso, um esqueleto a fumar, uma pintura incomum no universo Van Gogh, feita talvez como um estudo anatómico ou um comentário irónico. Aqui a morte é tratada como uma pitada de humor, seco e uma sombra de melancolia. A música Pies no cu si stonca do Aljar guia-nos por essa ambiguidade, entre o riso nervoso e o eco da ausência.

Girassóis. Tantas vezes copiados, os girassóis de Van Gogh são muito mais do que flores. São cor crua, intensidade solar e tentação de permanência. Ele pintou-os para decorar o quarto de Gauguin, esperando amizade. São por isso também um gesto de amor. A escolha de Fairy Ring Daydream de Arrowwood é leve e celestial, como se viesse diretamente do local onde o girassol foi colhido. E a melodia o tivesse acompanhado.

dos prisioneiros. Num pátio fechado por muros altos, homens marcham em círculo. Pintado durante o internamento de Van Gogh, esta pintura mostra figuras isoladas presas não só no espaço, mas em si mesmas. Um movimento repetitivo, a luz filtrada, a ausência de horizonte, tudo evoca a clausura mental. Drifting de Novum Tree ecoa-se andar em círculo, suave, brumosa, como uma lembrança que não se deixa esquecer.

ao pôr do sol. Uma figura curva, lançando sementes na terra dourada. O sol desce em vermelho e cobre a cena de uma luz quase sagrada. Van Gogh viu nesta imagem a promessa do ciclo, do retorno, da terra como ventre. A melodia acompanha a cadência desse gesto antigo. Cada nota é uma semente pousada. Ouvimos The Your Dance, The Sun and Moon Dance, diretamente do éter da Rádio Universidade de Coimbra.

ciprestes, altos, densos, em espirais verdes quase negras. Os ciprestes de Van Gogh sobem no céu como chamas invertidas. Van Gogh dizia que os ciprestes o fascinavam pela presença solene e ao mesmo tempo trágica e bela. The Willows de The Hair and the Moon acompanha esse impulso vertical e misterioso, um som ritual antigo que reverbera como o próprio vento entre ramos densos, uma paisagem em silêncio tumultuoso.

Oliveiras pintadas em centramias, oliveiras são raízes postas, troncos retorcidos, céu nervoso. Aqui a árvore é quase dança. A faixa Danse Watteuse de Amiens acompanha esse movimento, embalda a paisagem interior.

Van Gogh admirava as pontes japonesas e viu nessa ponte francesa uma harmonia geométrica. Um ponto de travessia, uma pausa entre margens. A leveza do céu e da água encontram-se nesta tela. All I Lay, The Book of Voices, paira como uma neblina, uma meditação suspensa no ar.

Terraço do café à noite, iluminação, paredes vermelhas e verdes, luz quente e espaço vazio. Van Gogh dizia que queria pintar os efeitos do vermelho sobre o verde e o fez com vibração e desconforto. A música Laval Sou Claire de Lune, tocado por Eric Christian, imerso-nos nesse tempo. Com ela viajamos até 1888.

flor. Pintada como presente de nascimento para o sobrinho, esta obra celebra a renovação, a fragilidade e a esperança. A delicadeza das flores, quase flutuando num céu azul, é acompanhado por Le Petit Fils de la Mer, de Evangeliste, que acaricia o silêncio, a vida a despontar em ramos frágeis.

autorretrato com chapéu de palha. Olhos fixos, barba ruiva, um chapéu amarelo a proteger da luz do sul. Este autorretrato é a menos vaidade e mais estudo, mais observação do eu como parte da paisagem. A letra de Hey Who Really Cares, de Linda Perhax, é uma leitura de quem se observa para se autorretratar, com o peso do autoconhecimento e do tempo.

Homem velho com a cabeça em suas mãos, também conhecido como No Limiar da Eternidade. Este quadro mostra um homem velho curvado sobre si mesmo com o rosto escondido entre as mãos. Pintado em 1890, é uma imagem de dor, mas também de interioridade e entrega. Van Gogh não pintava o desespero para romantizar, mas para o compreender, para o dar a ver como parte da existência humana. My Father is a Lonely Man, de Tia Blake, ecoa essa solidão com doçura melancólica, uma aceitação.

wants to be a leader. A herança de Van Gogh fica entre nós. Não o gênio torturado, mas o homem que amava o azul, que ouvia à noite, que procurava em cada pincelada um abrigo. As suas obras falam ainda hoje, porque foram feitas para tocar o invisível e talvez, ao deixarmos que estas imagens ressoem dentro de nós, num lugar que escapa à razão, nos aproximemos um pouco mais daquilo que ele via. Esta foi uma emissão de Cabaré Voltaire, com locução e realização de Clara Cardoso. Continuem desse lado nos habituais 107.9 FM ou online em ru.pt. Terminamos com I'm Going Away, da Elizabeth Cotton.

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Acabamos de escutar o terceiro andamento Allegro Moderato ma Risoluto da sonata para flauta, viola e harpa do compositor Claude Debussy, interpretado pelo trio Debussy de Paris, com Jacques Royer na flauta, David Binder na viola e Francis Pierre na harpa. A partir das 2 da manhã vamos escutar a Opus número 12 da coleção Tout Espoir est Perdu para a bateria de 8 peças, guitarra distorcida e caixotes de lixo amplificados, interpretada pelo grupo de 9 virtuosos Sipcot.

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Boa tarde, caros ouvintes, e bem-vindos a mais um Vector aqui nos habituais 17.9 FM. O meu nome é Bernardo Lopes e nesta tarde de terça exploramos os confins do breakcore e da eletrónica até bem perto das 19 horas.

Começamos este programa com a sonoridade sueca. Xang Lin juntou-se a Varg 2TM para a produção da faixa Red Line 2, presente no álbum Nordic Flora Series Part 3.

originário do UK, Celestine afirma que a sua principal inspiração para a criação da sua arte vem dos visuais e efeitos sonoros do anime Neo Genesis Evangelion. Em 2022, apresentou-nos o single Celestine, publicado pela Xtaia Radio.

Buddy Wood, em colaboração com Arcade Trauma, produtores americanos, lançou Crown Flies on Endless no primeiro semestre de 2023, faixa que estamos a ouvir.

revolucionária do género musical chega-nos ao ouvido Swords of E.T. Do álbum Schizophrenia Simulation, ouvimos a faixa Echo Side Suite.

Em tons de lo-fi, Keith Parker lançou no final de 2023 o álbum Life Prediction, publicado pela editora Elex, de onde ouvimos a faixa.

Na idade já consagrou o seu nome nesta nova era. Darkness, single que escutamos, contém a participação de Flora Boy Demi e foi publicada em 2023.

A Crashion, tema de Pisca, contém a sample de uma das músicas mais icónicas de Björk, de nome Yoga. A Crashion é o tema da faixa que estamos a ouvir de momento e foi publicada em 2020.

Voltamos ao Vinedage novamente com o remix, mas desta vez de Drive By, música do falecido rapper Lil Peep. G4 faz parte do EP Era 9 e foi publicado em 2020 por Ned.

Ostari é um artista multifacetado americano com origens palestinianas. I Love Latina, single que estamos a ouvir de momento, foi publicado em 2023 pela Artist Department Group.

passamos para A Rica, do ucraniano Rory in the Early 20s. Este tema está presente no álbum Quite Awful, lançado em 2022.

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Sejam muito bem-vindos a mais um Mel e Tal aqui na Rádio Universidade de Coimbra, edição dia 22 de abril de 2024. Estou na companhia de Rui Andrade até bem perto da uma da manhã aqui no Mel e Tal. Vamos começar já por ouvir Lost in Shadows, da banda Dark Delirium, do álbum lançado agora em 2024, Solitude. Vamos ficar então com a faixa Lost in Shadows, lançado pela Dark Delirium Records.

Últimos momentos da faixa Utopias por o trio americano Locrian. Faixa retirada do álbum Enterrain, lançada pela Profound Lord Records.

Vamos ficar agora com a faixa Meandering Comatose Twilight, da Carry On. Esta é retirada do álbum Telluric Sepsis, da banda Nogófila.

últimos momentos da faixa de Nogófila com Meandering Comatose do álbum Telluric Sepsis, já a seguir End of All Days, a faixa da banda Roots of Unrest.

Último minuto, aqui a passar já à meia-noite e 35 do Mel e Tal, que estarão a ouvir no rádio em 107.9 FM ou em RUC.pt. Vamos estar aqui até à 1 da manhã. Estamos a ouvir faixa End of All Days, de Roots of Unrest, do álbum Burning Paradise, lançado em 2024, dia 1 de Abril.

Melital aproxima-se ao fim. Temos Dose Dupla de Melvins com o seu novo lançamento Tarantula Heart. Vamos começar por ouvir a faixa Work in the Ditch.

de uns momentos de Working the Ditch, de Melvins, novo lançamento Tarantula Heart. Já a seguir, mais uma faixa. Vamos ficar agora com a abrasiva Allergic to Food, a última faixa aqui deste Melital. Estiveram na companhia de Rui Andrade, a ouvir Rádio Universidade de Coimbra, 107.9 FM, RUC.pt.

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Pedro Castilho, e que se chama Tripé, o tema que acabámos de escutar. A seguir também mais uma estreia, desta feita de um grupo de Coimbra, chamam-se Voronet Blue, já existem desde 2023, mas lançam por estes dias o seu single de estreia, single que vai fazer parte de um EP que sai no próximo mês de setembro. O single chama-se Juliette Voronet Blue.

Chamam-se Framatomic e esta é uma versão de um tema de Suicide Dream Baby Dream. É um dos temas da compilação cover de Bruxelas, Sessions Volume 2, um disco saído já neste ano de 2026, mais uma edição da Lux Records. Lux Records que vai editar em setembro o primeiro EP dos Voronet Blue, que ouvimos antes no seu primeiro single com Juliette. Seguimos com Codaquino e também música nova, esta chama-se Sufrágio.

Lugar em Gaza é um dos temas mais novos dos Dixit. Antes estivemos com Codaquino e Sufrágio. Temos mais duas antes de chegarmos aos destaques da semana. Ainda tempo para ouvirmos singles mais recentes para Ana Lua Caiano e Cassete Pirata.

chama-se Abismo, os Cassete Pirata, antes Uma Vida a Menos, Ana Lua Caiano. 29 depois das 19, vamos para os destaques da semana. Santo no altar para esta semana, single novo para Cabrita, chama-se Good Morning. Cabrita, que está amanhã à noite no Luso, onde vai haver música hoje e amanhã à noite, com várias bandas portuguesas e também não só, e também do Brasil. Há nomes que também vêm do Brasil e também nomes que vêm das localidades próximas do Luso e da Mialhada. Mas Cabrita está por lá amanhã, hoje está por lá Totrips e Fake Latinos, e também vai estar por lá amanhã. E agora deixem-me falhar-vos, e já vos digo mais quem mais vai estar por lá mais daqui a bocado, mas ou então vejam na net a música no Luso este fim de semana, hoje e amanhã à noite. Também há música em Coimbra, começam hoje as festas da cidade, com vários espaços da cidade a serem ocupados nesta noite, desde aqui o Jardim da Sereia até lá em baixo, mais na baixo. Há vários espaços e várias músicas para, digamos, saírem à rua esta noite, e numa noite tão quente como tem sido as anteriores e a próxima, é bom, sabe bem sair. Ficamos a seguir com os destaques da semana. Já agora, o nome que me estava a falhar há pouco é Frankie Chaves, que está por lá amanhã no Luso. Seguimos com Cabrita, Good Morning, o nosso Santo Maltar, e depois vamos para o disco recordação desta semana, na Kid Plus, de Legendary Tiger Man, para ouvir I Just A Man.

I'm Just a Man é um dos temas de Naked Blues, o primeiro álbum de The Legendary Tiger Man, já lá vão 24 anos. Antes o Santo Altar desta semana, single novo para Cabrita, vem por aí novo disco de Cabrita, o novo single chama-se Good Morning. 36 depois das 7, seguimos com um single novo para Marta, desta feita com a participação de Sprocha, chama-se Ding Dong.

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0: Fontes Carlão com A Sorte e também Marta Ding Dong com Sprocha. Estamos já a pouco mais de 10 minutos do final desta emissão. Seguimos com o Senhor Vulcão e Ratos em Nova York.
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Olá, Senhor Presidente, boa tarde. Ouça, com calma, na minha língua há palavras e não balas. 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

Antes Gonçalo, Guiné, o Ódio e também Senhor Vulcão Rato já em Nova York. Estamos praticamente no fim. Amanhã mais depois das 7, fechamos com Soraya Tavares.

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1: Bem-vindo esta semana, na tarde de quinta-feira, na biblioteca do estabelecimento prisional, pelas 14h30, decorre mais uma sessão de cinema, educação e práticas artísticas, dinamizado pelo corpo docente do Conservatório de Música de Aveiro Calouste Gulbenkian. Um projeto artístico aberto à inscrição da população reclusa. Informem-se sobre estas e outras atividades e inscrevam-se na biblioteca do estabelecimento prisional ou junto dos vossos educadores. A seguir, Juicy.
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Aproxima-se a hora de almoço e hoje no refeitório do estabelecimento prisional temos rancho de carnes. A dieta vegetariana é rancho vegetariano, mas logo ao jantar será servida a brótia assada com arroz de feijão e salada mista. Para vegetarianos, crepes vegetarianos com arroz de feijão e salada mista. Boa refeição e bom apetite. E já a seguir, você e si, Ueda Rimas.

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Bom dia, são 10 horas e é tempo de utilizar a informação na antena da Rádio Universidade de Coimbra. A Universidade de Coimbra é uma das instituições do consórcio responsável pela Amália, o primeiro grande modelo de linguagem de código aberto desenvolvido especificamente para o português europeu, lançado oficialmente a 1 de julho com a presença de altos membros do governo. A equipa de investigadores da UCE focou-se na adaptação do modelo ao domínio da ciência, trabalhando em tarefas como a classificação de áreas, sumarização académica, extração de conceitos e resposta a perguntas com raciocínio explícito e referências, além de juntar e disponibilizar um vasto corpus de documentos académicos. Segundo os responsáveis Delfim Leão e Hugo Gonçalo Oliveira, esta participação reflete uma visão estratégica para reforçar as capacidades tecnológicas do país, preservar as especificidades linguísticas nacionais, reduzir a dependência face a tecnologias externas e potenciar a utilidade da inteligência artificial para a comunidade científica através da colaboração interna na universidade.

0: No âmbito do projeto internacional Communicate, foi lançado gratuitamente o guia multilingue Ensinar com o Kit, focado em auxiliar docentes e mediadores na inclusão linguística e cultural de migrantes e refugiados, para quem o português não é língua materna. Editado em parceria pelas empresas das Universidades de Coimbra e de Salamanca, o manual reúne 191 atividades pedagógicas concebidas para desenvolver a comunicação real, a literacia e a integração social. Segundo Cristina Martins, coordenadora do projeto na Faculdade de Letras da UC, a obra destina-se a potenciar a exploração didática da plataforma de acesso aberto, lançada no ano anterior, que já disponibiliza glossários, guias fonéticos de comunicação, verbal e não verbal, assumindo-se como uma ferramenta essencial de apoio tanto para o ensino de línguas como para profissionais na linha de frente do acolhimento humanitário. A requalificação total e profunda do Colégio das Artes da Universidade de Coimbra já está em curso. Estima-se que as obras nas coberturas, caixilhos e estruturas de todas as alas fiquem concluídas num prazo de 3 a 4 anos. Integrada na estratégia patrimonial das instituições que colocou o edifício como a segunda grande prioridade após o passo das escolas, a intervenção destaca-se pelo forte envolvimento interno do Departamento de Arquitetura e de outros centros de investigação da UC, resultando em estudos exaustivos sobre iluminação natural e na criação de um protótipo de caixilharia, trabalhos agora documentados num livro sobre o projeto de reabilitação. O reitor Amílcar Falcão e os dirigentes envolvidos sublinharam que o processo devolverá o brilho ao edifício para o orgulho da cidade, estando garantido que a partir de setembro as atividades letivas e os serviços do departamento funcionarão temporariamente no Colégio de Jesus.
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0: Estão neste momento 19 graus, segundo o Instituto Português do Mar e da Atmosfera. A máxima de hoje é de 26 graus e a mínima é 16. O céu encontra-se neste momento nublado, mas há previsão de sol a partir do meio-dia.

0: informação de trânsito.
1: A circulação rodoviária no concelho de Coimbra segue com alguns constrangimentos. Ligeira demora na Baixa Citadina, junto à rotunda do Continente Bom Dia e no Largo da Portagem. E chegou ao fim mais uma síntese informativa, desta vez na voz de Rodrigo Lourenço. A informação regressa logo pelas 18 horas com mais uma síntese informativa. Continuo desse lado já a seguir com música no bolso em 107.9 FM ou em RUC.pt. Tenham o resto de um bom dia.

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0: Olá e muito bom dia a todos. O meu nome é Miguel Henriques e estou hoje acompanhado com o Hugo Rocheta.
1: Bom dia.
0: E sejam bem-vindos a mais um Sei Lá. Começámos hoje o programa com a música Take Five. Não, acabámos de ouvir Take Five e começámos com Rush, dos Seatbelts. E hoje eu e o Hugo temos um programa para vós, assim, um pouco mais nerdy. Vamos estar a falar sobre dois tópicos em particular que eu diria que são mais nerdy. Vamos estar a falar de Pokémon e vamos estar a falar de anime. Eu e o Hugo, quando nos conhecemos, conseguimos logo descobrir que somos os dois um bocado nerds nesse aspecto e tínhamos interesses em comum. E vamos estar hoje a debitar um bocadinho some Elite Ball Knowledge sobre estes temas.
1: Exatamente. Acho que devíamos também começar pelo nosso passatempo. Vocês vão poder ligar para 239-851-058 para ganhar bilhetes para os seguintes eventos. Primeiro, começando, temos um bilhete para o passatempo de Leonor Arnaud, que vai ser um concerto na Casa das Artes Bissaia Barreto, no dia 11 de julho, às 22 horas. Para o ouvinte se habilitar a ganhar o bilhete, tem que enviar um e-mail para a secretaria @ruc.pt com o nome CC e contacto. Leonor Arnaud é cantora e compositora portuguesa, atualmente sediada em Copenhaga. Apresenta as suas novas canções num concerto vibrante, onde o contraste é uma presença constante. A sua sonoridade habita num universo art pop, inclinando-se para um espaço experimental e inovador onde há lugar para melodias místicas, texturas inspiradas no rock e no jazz e paisagens sonoras em constante mutação. O concerto ao vivo move-se entre o visceral e o elegante, o onícro e o direto. Elementos acústicos e eletrónicos, fundindo tudo com a sua voz etérea e incisiva. Posso adicionar também que Leonor Arnaud fez música com dois professores, ex-professores meus, quando estudava jazz, Margarida Campelo, que toca teclas e sintetizador com a banda de Leonor Arnaud, e ainda Bruno Pernadas, que me deu aulas de teoria musical na altura, quem ela tem algumas canções nos projetos dele. Ainda, para dia 16, o anterior era para dia 11, para relembrar, às 22, este para dia 16 de julho, às 18h30, também um bilhete para o Festival Queer de 2026, Between Goodbyes. Consta também uma conversa pós-filme com Cristina Migliore, doutorada em estudos feministas e membro do GPS-SES, grupo de pesquisa em sexualidades do SES, do Centro de Estudos Sociais da Universidade de Coimbra. Para o ouvinte se habilitar a ganhar o bilhete, é exatamente o mesmo processo. Tem de enviar os seus dados para o e-mail da Secretaria da RUC, que é secretaria@ruc.pt, com o nome, CC e contacto. Agora um pouco sobre o tema em si. Quando uma mulher adotada coreana e queer visita a sua mãe biológica em Seoul, arrependimentos do passado e mal entendidos culturais vêm à tona, juntamente com ternura, humor e tenacidade. J. Moon Elu Elush realizou e produziu Between Goodbyes, que estreou internacionalmente no DMZ International Film Festival, onde arrecadeou o prémio de cineasta revelação. O filme foi selecionado para exibição no DOC de Nova York, no Chicago International Film Festival, no Santa Fé International Film Festival, onde ganhou o primeiro especial do júri na categoria documentário de longa-metragem. E no Cinema Ásia Film Festival, onde ganhou o prémio do público. Como montador, Jota também participou da série da Netflix indicada ao Emmy Quem Matou Malcolm X. O nosso último passatempo, ainda dentro do Festival Queer, também um bilhete, que seria a conversa pós-filme de Plain Clothes com Ana Cristina Santos, também investigadora do SES, em Coimbra. Seria no dia 16 de julho às 21h30 e o processo para se habilitar a ganhar o bilhete é igual: enviar os seus dados, nome, CC e contacto para o e-mail da secretaria da RUC.pt. Lendo um bocadinho da sinopse para ter uma ideia do que é: em Siracusa, Nova York, nos anos 90, um promissor polícia à paisana, encarregado de atrair e prender homens gays, desafia as ordens profissionais quando se apaixona por um alvo. A sessão do dia 16 de julho às 21h30 é seguida por uma conversa com Ana Cristina Santos, investigadora do SES, e conta com informação também sobre o escritor do filme, que é a Carmen Emmy. É um escritor e realizador que vive em Nova York e Plain Clothes é a sua primeira metragem.
0: Uhum. Muito bem. Ok. Acabámos de ouvir aqui os passatempos que temos. Vamos ouvir mais um bocadinho de jazz. Also, nós vamos estar a ouvir jazz ao longo do programa todo, mas vamos ouvir mais um bocadinho. A próxima música que vamos ouvir chama-se Blue Train e é do John Coltrane.

0: E estamos de volta. Acabámos de ouvir Blue Train de John Coltrane. E vamos então começar o nosso programa a falar um bocadinho sobre os jogos de Pokémon que preferimos, a ordem que preferimos. E então vamos começar. Em número 1, o que é que achas que tens, Hugo?
1: Eu meteria o Black and White 2.
0: Ok. Também tenho esse jogo na minha lista. Ok. Mas diz-me porquê.
1: Eu meto o Black and White 2 porque sinto que é basicamente o recomeçar do Pokémon, mas tipo bem feito. Sem os erros todos que eles tinham feito nas primeiras não sei quantas gerações, as 4 gerações antes.
0: Okay.
1: No sentido que já tens o Special, o Split.
0: Physical Special Split, yeah, claro que sim.
1: Para quem não sabe, que é havia alguns ataques na altura só estavam divididos por se eram ataques especiais ou ataques físicos por tipo de Pokémon, de
0: tipo o elemento, não é?
1: O elemento que o Pokémon podia ser, em vez de estarem divididos, portanto, por cada Pokémon individual. Havia Pokémons que não fazia sentido nenhum serem especiais por causa do seu elemento, mas quando dividiram em cada Pokémon, em vez de dividirem por elemento, passou a fazer bastante mais sentido. E esse problema ficou resolvido a partir da quarta geração. Mas agora no Black and White tens o jogo a correr fluidamente, que era um problema muito grande. O Platinum, Diamond and Pearl, especialmente o Diamond and Pearl, tinham uma velocidade de refrescar a tela reduzida e fazia o jogo parecer um bocado lento. Mas também está aqui no meu top 5. E depois é a situação que eles criaram 151 Pokémons do zero, como na primeira geração fizeram, e todos estes Pokémons eram muito bem pensados. Tenho alguns dos meus Pokémons favoritos desta geração. E a história é que provavelmente até agora a melhor história de qualquer jogo na minha ideia. E o 2 em vez do 1, porquê? Porque o 2 depois tens acesso a uma data de Pokémons das gerações anteriores.
0: Sim.
1: Apesar de eu achar que talvez o 1 é melhor, porque de razões nostálgicas, o 2 acaba por ser objetivamente melhor. Tem a história mais, um bocadinho mais polida. E tenho acesso a esses Pokémons todos.
0: Sim, de acordo.
1: E é isso. E tu, qual é que é o teu primeiro?
0: Antes de eu ir para o meu primeiro, também queria só acrescentar que sim, eu acho que nessa quinta geração eles lançaram primeiro o Black e White 1, e uma crítica que eles receberam muito, acho que foi o facto de apenas estarem disponíveis Pokémons lançados nessa geração. Em gerações anteriores tinha sempre um leque um pouco mais variado em termos de das gerações e dos Pokémons que estavam presentes. Nessa primeira eles fizeram um bold move, parecia que queriam kinda que fazer o que fizeram na primeira geração. Pronto, no Black e White 2 eles sinto que remediaram de certa forma e fizeram mesmo para os fãs que gostavam dos jogos antigos e para terem este fator também de nostalgia com os Pokémons mais antigos. No meu número 1 eu tenho Pokémon Platinum. Tu acabaste de dizer que era lento, mas Pokémon Platinum resolve muitos problemas relativamente aos outros dois jogos mais parecidos com ele, que são o Diamond e Pearl. O Diamond e Pearl são os dois, de facto, jogos muito lentos, e o Platinum remediou um bocadinho esse aspecto, que foi lançado ligeiramente depois. Acho que tem uma ótima história. Acho que a geração 4, que é onde este jogo está inserido, acho que é a minha preferida em termos de designs de Pokémons. Acho que o meu Pokémon preferido calha nesta geração, e o meu campeão preferido também calha nesta geração, e acho que é legitimamente um jogo difícil de passar comparadamente com como as coisas ficaram a partir da sexta geração, quando introduziram Mega Evoluções e pronto, no jogo X e Y. Mas sim, acho que o Platinum tem vilões muito bons, tem história muito boa, é um jogo que não é fácil de passar, ou seja, é gratificante no sentido de sentes que estás a conseguir ultrapassar obstáculos que realmente te põem à prova, e pronto, é por essa razão.
1: Eu acho que o Platinum tem um grande defeito,
0: uhum.
1: que é tem muito pouco. O Diamond e Pearl tem este. Aliás, todos os problemas que o Platinum tem, o Diamond e Pearl têm a triplicar, mas uhum. o Platinum tem 3 ou 4 linhas de Pokémons de fogo.
0: É verdade. Mas isso foi ligeiramente. Sim, foi melhorado no Platinum, sim. No Diamond e Pearl só podes literalmente ter tipo Ponyta e Rapidash e depois a linha do Chimchar, sim.
1: Tu ficas com o Houndoom e Houndour
0: uhum.
1: e ficas com o Magmar line.
0: Uhum.
1: E tens o Heatran, mas isso é depois do jogo.
0: Isso é, já é post-game. Yeah.
1: E isso irritava muito.
0: Porque gostas de Fire Types.
1: Os meus. Não, porque os meus. Eu gosto de ter um Fire Type. Eu gosto muito de ter o trio.
0: De água,
1: erva e fogo. Só que os meus favoritos starters nesse jogo, primeiros Pokémons a ter nesse jogo, era o Empoleon e o Torterra
0: okay.
1: e não o Infernape, porque
0: sério?
1: Depois de jogar o Emerald já estava farto de jogar com um Fire Fighting Type.
0: Ok, estou a perceber. Okay.
1: Então isso chateava-me bastante.
0: Uhum.
1: E diria que. No geral, sentia que havia poucos Pokémon. Aliás, sentia não. Se olhares bem, tem muitos poucos Pokémons novos daquela geração. A maior parte dos Pokémons que estás a usar são de gerações anteriores. Tu tens o Gastrodon, por exemplo, mas depois. E depois tens aquele que eu nem me lembro do nome, mas que parece um peixinho de aquário.
0: Sim, o Remoraid.
1: Exatamente.
0: Sim, o Aquilary.
1: E não, nem eram esses são da Gen 2, por isso nem estou a contar.
0: Ah, sim. A evolução é
1: É uhum. um que é assim meio azul.
0: Ah, o Finion.
1: Exato.
0: E depois eu li para o Minion. Mas
1: tinhas,
0: é fraco.
1: Tinhas o Finion, o Gastrodon e o Gastrod, o outro.
0: Sim.
1: E depois tinhas o Buizel.
0: E o Floatzel.
1: E o Floatzel. Tinhas esses três Water Types.
0: Uhum, de acordo.
1: Mas depois, o resto era tudo antigo. Era o Goldeen, Goldeen e o Abel.
0: O Sea King, sim.
1: Psyduck e Golduck, Magikarp
0: e Gyarados, que estão em todos.
1: Tentacruel e
0: Tentacruel. Tens também o Phoebus e o Milotic.
1: Yeah, e esses são adicionados só
0: sim.
1: No
0: Platinum. Sim,
1: então era tipo, tinhas boa variedade, mas era tudo antigo. E Electric Type, tipo elétrico, também
0: não havia muito pouco. Pois havia.
1: De pedra tinhas, porque tinhas os fósseis.
0: Depois tínhamos sim, Rampardos e Bastodon, sim. Sim,
1: só
0: de acordo.
1: Se tiveste um tipo dragão adicionado, que no jogo anterior tinha adicionado dois ou três, tinhas o Altaria, o Flygon
0: e o Salamence.
1: E o Salamence, exato. Pronto, e a pouca diversidade e o facto de haver mesmo poucos. Não dava para fazer equipas muito diferentes.
0: Existe o meme.
1: Quando tu querias fazer equipas com um Pokémon elétrico, tinhas sempre o
0: Luxray
1: ou o Jolteon. Acho que era isso. Nem consigo lembrar de mais.
0: De acordo, por acaso é um meme engraçado esse. Tipo, a equipa de todas as equipas desta geração é sempre o teu starter. Depois tens o Luxray, tens Floatzel, tens Staraptor, tens Garchomp.
1: Yeah.
0: e o Lucario, porque também até dava um Lucario. E pronto, e a tua equipa.
1: Sim, mas faz sentido. Mas pronto, isso é a minha razão que não está no top 2, pronto, esse jogo. Mas é de facto um dos meus favoritos, um bocado porque foi o primeiro que eu tive na DS, neste caso tive o Diamond,
0: também eu.
1: E pronto, eu gostei bastante do jogo, viciei muito, só que nota-se depois quando tens acesso aos outros a seguir que não é tão bom, apesar do valor nostálgico que está bastante elevado.
0: Eu também gostei muito de uma coisa neste jogo que era o mapa. Eu acho que o mapa foi tipo, acho que é o melhor mapa até agora. Eu acho que teres esta região onde tens no meio uma montanha gigante que é suposto tu explorares e é onde é o clímax da história e tu vais passando por ela ao longo da tua jornada e só mesmo no auge é que tu começas a explorar mesmo a fundo essa parte. Acho que está muito bem conseguido, acho que tem um assim
1: um clímax bastante bem construído.
0: Sim, e vão estar numa preview ao longo do jogo também.
1: É verdade, e tu só consegues ter acesso à Clefable e ao Bronzong nessa altura, que são dois pokémons bastante fixe de ter nesse jogo.
0: Sim.
1: Trazem Clefable, dá para aprender moves de todos os tipos. Tem um ataque especial bastante elevado. O Bronzong
0: é um tanque e tem apenas duas fraquezas, e ele tem duas possíveis habilidades que anulam um bocadinho essas duas fraquezas.
1: Exato.
0: Sim, sólido, 100%.
1: Antes de eu dizer o meu segundo, diz-me tu o teu segundo.
0: Ok, o meu segundo é também um jogo da quarta geração e é o Soul Silver / Heart Gold.
1: Então temos os dois.
0: O mesmo?
1: Yeah,
0: ok,
1: o mesmo,
0: incrível. Yeah, acho que é um jogo que trouxe muitas coisas que eu já queria. Queria que o teu Pokémon seguisse enquanto estavas a andar. É tipo um... incrível. Eles depois deixaram de fazer isso, infelizmente, mas quando eu tinha 13 anos ou 14 anos e estava a jogar esse jogo, era... não sei, arrebentou-me um bocadinho os miolos e gostei muito. Já é, este jogo já são um remake de uma história que já tinham lançado em jogos anteriores, com o Soul, com o Gold e com o Silver. Acho que uma crítica que eu tenho em relação a este jogo é que quando eles lançaram os pokémons para este jogo, os pokémons eram todos fraquíssimos comparados com os que tinham lançado na geração anterior, o que fazia com que tu tivesses muito pouco incentivado a usar pokémons novos desta geração. Acho que toda a gente acabou por usar um Ampharos, porque é um pokémon decente até, provavelmente usaram também um Heracross, que também é outro pokémon decente, mas não havia muito por onde se lhe pegar. O resto provavelmente seriam pokémons da geração anterior, como o Gyarados vermelho que tu tens, que é essencialmente dado. Mas sim, a história é muito boa e tenho muita nostalgia por este jogo também.
1: Eu posso adicionar que, voltando um bocadinho atrás, que um dos problemas do Platinum e do Diamond é que muitos dos pokémons novos não são pokémons novos, são evoluções de pokémons desta geração.
0: De acordo, é verdade,
1: Ok, há duas evoluções, que é o Magmortar e o Electivire, que são dois pokémons rivais de fogo e eletricidade na história do jogo.
0: E eles também têm pré-evoluções. O Magmar e o Electabuzz têm o Magby e o...
1: Mas é engraçado, as pré-evoluções foram adicionadas no Silver e no Gold. E depois as pós-evoluções foram adicionadas no
0: Platinum e no Diamond e no Pearl, sim.
1: E é engraçado, porque a maior parte dos pokémons que seriam viáveis e divertidos de jogar, que são esses tipos de pokémons, só consegues ter a evolução no pós-jogo.
0: Pois é, e tens que trocar para muitos deles também.
1: Exato, é naquela altura em que tu consegues, depois de passar o jogo, ir até Kanto e podes fazer esses ginásios também. E tens aí esses pokémons, pois, e consegues evoluí-los com os itens. Mas eu diria que o Heart Gold tem um bocado esse problema, mas tem muitos pokémons que eu gosto bastante. Tu falaste do Heracross, tem o Caesar também.
0: Também é uma evolução.
1: Sim, que também é uma evolução. Mas que é uma evolução logo da segunda geração, não é?
0: Sim, verdade.
1: Das outras. Tem o Espeon e o Umbreon, que são evoluções da Eevee, que eu gosto bastante.
0: Também são os meus preferidos da Eevee.
1: Eu diria que Espeon é mais, porque nunca gostei muito do estilo específico do Umbreon. Eu até gosto de usar tanques. Eu gosto imenso de Quagsire, por exemplo.
0: A sério?
1: Que é desta geração.
0: Okay. Unaware.
1: Yeah. Mas não gosto muito de Umbreon, mas apesar de gostar muito do estilo, do design.
0: Ok.
1: Pá, mas eu acho que é muito fixe o pós-jogo do Heart Gold e Soul Silver. Ah, também tem uma coisa que eu adoro, e eles adicionaram, e acho que talvez é a razão que eu não meti este...
0: Em primeiro.
1: Que eu meti este em segundo, em vez de meter o Silver e o Crystal. É que tem a evolução, o Mamoswine, que é a evolução do Piloswine.
0: Sim.
1: E tem... ai, agora escapou-me. Ah, e o Togekiss também. Que são duas evoluções que eu adoro.
0: Eu também.
1: Já existem no Platinum.
0: Sim.
1: Só que aqui eles estão na geração que, na minha cabeça, faz
0: sentido eles estarem, porque foi onde eles foram introduzidos. Por acaso, sim, eu também costumo usar sempre um Togekiss. Eu adoro o Togekiss. Nesta geração é uma pena teres que ter um ataque, que é o Fly, que é um ataque físico no Togekiss, que não faz sentido nenhum, mas eu gosto demasiado e tipo, tenho que meter só esse ataque. Prefiro o Air Slash.
1: Eu acho que isto é uma sugestão que eles nunca vão ouvir, mas faria super.
0: Game Freak.
1: Yeah, Game Freak.
0: Por favor.
1: Arranjem o vosso jogo. Mas eu acho que nem é propriamente uma coisa muito boa eles tirarem os ability moves de cut, strength e não sei o quê. Uhum. Eu acho que devia de haver uma forma, durante a história, por forma tipo de missão ou assim, de ter, por exemplo, no Pokémon existem as ocarinas, que uhum. são coisas que tu consegues comprar depois de grindar o jogo para uhum. teres dinheiro para aquilo, que tu usas aquilo e faz o HM com uma ocarina, como no okay. filme, naquele uhum. filme do Lugia.
0: Ah, sim.
1: Só
0: sei,
1: que
0: sei.
1: eles podiam tipo arranjar uma forma de, por missão, tu conseguias ter o HM Move uhum. e isso dá-te a habilidade de fazer as partes anteriores terem mais conteúdo, tipo, valer a pena voltar atrás nas regiões e nas cidades.
0: Para isso, explorar, havia mais coisas para explorar.
1: Porque perdes imenso isso. Uhum. Eles tentaram fazer isso com o lendário e os saltos e não sei o quê.
0: Sim, agora nesta última.
1: Só que eu não acho tão fixe. Uhum. Tipo, isso mais isto talvez seria uhum. uma combinação perfeita, mas...
0: Sim. Eles também fizeram isso no Sun and Moon, acho eu, que eles tinham, se quisesses voar, usavas um Charizard, que era um item, basicamente, e se quisesses nadar, era... Acho que era um Lapras, já não me recordo, mas penso que sim. E até no XY também eles começaram a alterar isso. Se quisesses partir umas pedras, tu tinhas que andar num certo Pokémon. Sim.
1: Só que eles normalmente no XY tinha o Pokémon à tua espera no sítio, acho eu.
0: Acho que sim. Tu tinhas que ir falar lá.
1: Yeah.
0: E
1: eu gosto da ideia de serem tipo make side quests para aqueles missões que não são propriamente da história principal, uhum. para aqueles itens que seriam HMs que não são tão importantes, uhum, uhum. Que não precisas deles para passar o jogo, uhum. mas têm itens uhum, fixos por trás. E depois ter tipo os itens que são para tu saberes que existe, podia estar na história mesmo, como tu falaste que está no uhum, Sun and Moon, uhum. mas sem tirar toda a outra parte das cenas mais novas. Porque, pronto, meter esses ataques que depois acabam por ter só esse propósito obrigatoriamente, e não dá para tirá-los, que era uma uhum, coisa que chateava imenso.
0: Se pudesses trocá-los, até remediava, só perdias um bocadinho de tempo, mas,
1: exato.
0: Mas dava.
1: Mas é isso, é Isso era um fix, uhum. uma forma fixe de consertar.
0: Uhum. Eu também acho que uma coisa que eles podiam fazer para remediar é só fazer esses ataques serem bons. Porque uhum. na maioria das vezes tu só não os queres usar porque eles não são simplesmente inferiores à maioria de todos os outros ataques do seu tipo e não tens grande razão para os meter, para além de teres mesmo que progredir.
1: Verdade. E o cut, por exemplo, devia de ser um grass type ou talvez um bug type. Porque uhum. bug... corte, tipo de contra, vai, cortas. É bom contra erva.
0: Sim,
1: então
0: de acordo.
1: Faria algum sentido, porque aquilo é para cortar plantas.
0: Uhum. Yeah.
1: E o strength poderia ser fighting type também, ou uhum. outra coisa diferente.
0: Faria muito mais sentido.
1: Não sei.
0: Acho até que, por exemplo, tu podias era ter vários ataques, por exemplo, o cut, podias ter vários ataques, se calhar, digamos que
1: fazem
0: um ataque de fogo, um ataque de bug, um ataque voador, que todos eles funcionassem contra as ervinhas.
1: Na verdade, o flamethrower ou uma coisa assim.
0: Como é que isso não destrói aquilo?
1: Exato.
0: O que é isto?
1: Ou tipo um furry cutter do
0: exatamente, um
1: essas
0: ninja,
1: coisas assim.
0: Sim.
1: Devia realmente dar.
0: Pois.
1: Bem, eu acho que devemos passar para o próximo. Até sim. porque eu posso dizer, eu porque tu ainda não disseste esse, uhum. e nós falámos agora também já do Platinum. O Platinum seria o meu terceiro,
0: okay,
1: mas
0: okay,
1: agora
0: okay.
1: vou para o meu quarto, que é um que nós ainda não falámos, que é o Emerald.
0: Ok, também.
1: Okay. O Emerald foi eu tive o Sapphire, na verdade, mas o Emerald é relativamente objetivamente melhor em
0: sim.
1: muitas coisas. Também tem aquela coisa de aumentar os frames, a velocidade de refrescar a imagem.
0: Ok.
1: O andar de aliás, era mais rápido do que o Diamond e o Pearl, uhum. mas era, acho que, mais lento que o Platinum, ou mais ou menos igual ao Platinum.
0: Ok.
1: Que é bastante lento, mas eu lembro-me de ter a DS e tinhas o Sapphire em baixo e o Diamond em cima.
0: E conseguias.
1: Estava no Diamond a andar na água e pensava, isto é mesmo lento. Depois ia para o Sapphire e era, isto é mesmo rápido. Depois voltava e ainda parecia mais lento no Diamond. parecia que depois de ter andado um bocadinho mais rápido.
0: Um contraste agora, yeah. Depois não era.
1: Mas pá, o Emerald, outra vez, eu gosto bastante de Fire Types, mas por alguma razão, de tipos de fogo, mas por alguma razão os starters nunca são os meus favoritos.
0: Ok, pronto, neste caso também não é.
1: O Charizard e o Typhlosion são.
0: Para mim também.
1: No último jogo em que há aquele crocodilo.
0: Sim, é o Fue Coco.
1: Sim, o Fue Coco e a evolução. Sim, eu gosto desse. Uh-huh. Acho que é o mais fixe dos três.
0: Também eu.
1: Mas em todas as outras gerações, meio que acabo por preferir ou só o d'água, ou o d'água e o de erva. Que na verdade, na primeira geração eu gosto dos três. Na segunda geração eu gosto do Typhlosion e gosto da primeira. E gosto do
0: Totodile.
1: Da primeira Totodile e gosto também do Chikorita.
0: Ok.
1: Só que, e da evolução toda do Chikorita. Só que achava fraco.
0: É fraco.
1: Yeah. Mas neste jogo eu tipo, queria sempre tentar convencer um amigo meu que tivesse começado o jogo de novo, quando, que era o meu vizinho, a que me trocasse uma Mudkip ou um Treecko para ter os dois, tá, tipo, queria sempre.
0: Yeah, nessa geração estava bem bom.
1: No Platinum e no Pearl, no Platinum, Diamond e Pearl também era a mesma coisa, com esses dois tipos. Porque eu curtia do Infernape e tinha de usar, mas não curtia assim tanto do Infernape.
0: Ok, eu por acaso gosto muito do Infernape.
1: Tipo, eu gosto do Chimchar e do Monferno, mas depois o Infernape acho um bocado. O branco na parte das costas acho bocado tipo.
0: Ok, eu por acaso até gosto mais do Infernape do que do Chimchar e do Monferno, mas ok, gosto, não se discutem.
1: Exato. Pá, mas. Razão objetiva que eu gosto do Emerald tanto, acaba por ser uma razão que muitas pessoas detestam, que é: há muita água.
0: Pois é,
1: só
0: é verdade.
1: Para mim, essa muita água, com o dive, que era a habilidade de mergulhar e procurar coisas debaixo de água, quantidade de ilhinhas que existia, coisas para encontrar, o barco abandonado do SS, que é uma referência ao primeiro jogo.
0: Yeah.
1: E aliás, e aos barcos que consegues usar em Slateport City também. Toda esta situação é que, pronto, é bastante divertida. Tens três dragões e gosto bastante desses dragões. Eu adoro o Sceptile.
0: Eu também.
1: O Mudkip e o Swampert é capaz de ser o melhor starter. Objetivamente.
0: Sempre, acho que até em base stat total as estatísticas dele são as melhores, acho.
1: Exato. E com a Mega, eu não gosto muito do design da Mega, porque eu acho que é fixe ele ter aquela.
2: Marta conheceu André num banco de jardim. 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
5: Boa tarde, Silvio. Está a ser uma hora de ponta bastante turbulenta. O acidente no sentido Boca-Esófago já foi resolvido, embora ainda implicar uma circulação muito condicionada. Abrandamentos na passagem pelo estômago, alguns alimentos menos bem mastigados têm entupido o acesso ao intestino. Mais a sul, as consequências da feijoada do almoço ainda se fazem sentir, com muitas complicações na saída em frio.
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0: E estamos de volta. Distraímos-nos aqui um bocadinho com a nossa conversa de Pokémon e nem nos apercebemos que já eram 10 da manhã, 11 da manhã, digo. Acabámos por ouvir duas músicas do Miles Davis. Ouvimos primeiro a Cobra, do álbum Amandla, e acabámos agora mesmo de ouvir a música Green and Blue, do álbum Kind of Blue. Estávamos a falar do Pokémon Emerald, estávamos a falar dos starters do Pokémon Emerald.
1: Estávamos no Swampert.
0: Estávamos no Swampert, sim. Definitivamente, acho que se calhar o starter mais forte para o jogo em que está inserido inicialmente, acho que te ajuda em imensas batalhas, imensos obstáculos ao longo

0: do jogo. Na realidade, eu acho que os três são bastante bons nesta geração. Em termos de design, se calhar é mesmo os designs mais fortes que tivemos em qualquer geração. Não sei se é assim.
1: Eu diria que talvez o Greninja e o DCDY.
0: E o Delph, a sério?
1: Yeah, e o Delph Fox também. Eu gosto do DCDY.
0: Não é o DCDY, é o Chestnut nessa geração.
1: Mas depois. Uh-huh. Eu estou a dizer, nas gerações todas.
0: Ah, ok.
1: Tipo o DCDY, o Greninja. E talvez a evolução do Fuecoco, gosto bastante.
0: Certo. Eu estava a dizer, uma geração, os três que tivessem
1: na mesma.
0: Acho que são os mais sólidos. É a geração mais sólida em termos de starters, a terceira, eu acho.
1: Sim. Eu diria que depois da Gen 3 e 4,
0: uhum,
1: os starters começam a ficar um bocadinho
0: mais fracos.
1: Eu, quando jogava o Black and White, não disse isto, mas eu muitas vezes não usava o starter.
0: A sério?
1: Porque tinhas tantas opções para tudo que não precisavas.
0: É verdade.
1: Tipo, ok, eram um bocadinho menos fortes em stats, uhum, porque o Servine era basicamente
0: é
1: o Meganium.
0: Uhum.
1: Com a Hidden Ability torna-se amazing.
0: Um monstro, com Leaf Storm.
1: Mas não, nem estou a ver. O Embor é...
0: O
1: Samurott, as duas primeiras evoluções, Peak, a terceira é...
0: Eu até gosto do Samurott, na realidade. Era o que eu usava sempre. E tem uma move pool boy deep também.
1: Não, mas o Samurott é melhor que os outros dois.
0: Sim,
1: mas
0: de acordo.
1: A realidade é que ele não faz sentido estar em duas pernas e depois deixar de estar. E é dos poucos Pokémons que faz sentido estar em duas pernas. Meio que... Porque os beavers e assim andam, levantam-se em duas pernas quando estão a fazer coisas, às vezes.
0: Sim,
1: e aquilo é assim meio um beaver, qualquer coisa, e depois de repente é uma foca.
0: Pois
1: tipo,
0: é, fica...
1: muda de animal completamente.
0: Pois muda.
1: E eu acho que, pá, terem usado o shell dele, ele tem uma concha que ele usa como ferramenta para se tornar tipo numa arma mais tipo samurai style.
0: Sim.
1: E é feito imenso sentido. E eu acho que...
0: Ele também a tem no Samurott, só que ele tira do braço.
1: Só que ele no Samurott anda em quatro gatas e parece que há uma regressão, não sei explicar.
0: Ok, percebo-te. Eu por acaso gosto do design dele, mas
1: eu não detesto. Eu nessa geração gosto do Servine porque faz sentido ser uma espécie de cobra e continuar uma cobra. Não gosto muito do Embor porque é um porco e os porcos não andam só com dois pés.
0: E também era tipo a terceira geração
1: de
0: firefighting.
1: Eu já estava farto.
0: Também eu.
1: Mas pronto, para mim o design mais fixe da Gen 3, da geração 3, é o Sceptile e o Flygon. O Salamence é muito... é fixe, mas é fixe numa forma assim mais mainstream, de nem precisas pensar muito para gostar daquilo.
0: Exatamente. É só um stereotypical dragão.
1: Exato. É só, isto é para aqueles miúdos que gostam de animais tipo que não existem, mas fixe por de natureza. Pá, mas o Flygon... primeiro, começando com o Sceptile, que ainda não falámos muito dele. O Treecko é capaz de ser a melhor primeira evolução de todo o jogo. Eu acho que o Charmander talvez compete um bocado.
0: De acordo.
1: Porque tem aquela coisa, dinâmica toda da chama e não sei o quê. Eu acho isso super interessante. Tipo, ele quando está com pouca... está a ficar fraco, fica com a chama.
0: Mais fraca.
1: Exato,
0: também.
1: Eu acho isso super interessante. Aliás, pode-se dizer que as primeiras três evoluções de starters são muito... Nós vamos dizer starters e os primeiros Pokémons durante cada jogo que nós podemos escolher chamam starters. E a partir de agora vamos só chamar assim, porque é assim que se fala dentro da comunidade do jogo em específico. Mas pá, eu acho que os primeiros três starters são muito bons. Mas o melhor starter, que é só a primeira evolução, é o Treecko.
0: Ok.
1: Ele não aprende Bullet Seed por natureza, mas dá para aprender no jogo, que é um ataque
0: muito
1: que ele cospe
0: sementes,
1: basicamente. Só que faz tanto sentido, porque ele literalmente tem tipo no desenho animado até, tem uma personalidade assim meio tipo... gajo com mania tem aquele pauzinho como se fosse um cowboy quase.
0: Exato, um palito.
1: E depois tipo, ele usa Bullet Seed. Ele só faltava o teu chapéu, literalmente. Tipo, acho mesmo fixe. E depois tem uma fase, o Grovyle é por
0: incrível.
1: Muita gente
0: é o meu preferido da segunda.
1: O Duot, a segunda evolução do Oshawott, que é o que nós estávamos a falar há bocado, também eu diria que é quase tão bom como o Grovyle.
0: Uhum, uhum.
1: Mas são os dois melhores de longe, sim, de, sim, de meia evolução.
0: De acordo, e depois o Grovyle tem aquele papel no jogo Mystery Dungeon que o torna a personalidade dele também, não sei.
1: Fala-me mais sobre isso.
0: Então, tens este jogo que é um spin-off, ou seja, não é um jogo dos principais de Pokémon, que são os Mystery Dungeon. Estes jogos aqui, a peculiaridade é que não existem humanos, não existem treinadores, existe que controlas apenas um Pokémon, controlas um, mas a tua equipa é composta de 2 a 4 membros.
1: Uhum.
0: E tens uma história muito diferente. Essencialmente a história é que tu te transformaste no Pokémon, tu o jogador te transformaste no Pokémon e é ele que estás a controlar, e estás a passar estes níveis, estás a melhorar e não podes evoluir o teu Pokémon, acho que até um pouco para ficares mais próximo, se calhar.
1: Eu pensava que só eu é que não conseguia evoluir o Pokémon nesse jogo.
0: Eventualmente consegues, mas durante a história não, só okay, depois de consegues okay. passar a primeira parte.
1: Eu nunca passei a história toda, eu tive aquele que tu lutas contra os pássaros lendários.
0: Uhum, é o Blue Rescue Team. Exato. E o Red Rescue Team.
1: Exato.
0: Sim.
1: Eu tive o Blue Rescue Team, uhum. que era o da DS.
0: Yeah.
1: E, que era o que eu só havia para a DS. O outro tinhas para a DS e para a Game Boy.
0: Sim,
1: e
0: sim,
1: Advance.
0: Sim.
1: E eu tive esse. Eu joguei outro a seguir que eu não me lembro bem qual é que era, mas na. Pronto. No computador.
0: Ok.
1: E eu achei. Eu achava que o jogo era super fixe, mas eu não percebia nada daquilo. Também era bastante novo.
0: Pois é, também de um género diferente, que é um dungeon crawler, que é basicamente tens este nível onde tens muitos andares diferentes e tens que encontrar onde é que estão as escadas para conseguires progredir ao longo do nível, e tens inimigos e é tudo gerado
1: é autogerado, não é?
0: Sim, sim, autogerado. E pronto, tens que estar a explorar, a encontrar os teus itens, a encontrar o sítio onde podes progredir. E pronto, é um bocadinho aí que vem a aventura e a aleatoriedade do jogo.
1: Sim,
0: sim.
1: Mas isso, o Blue Rescue Team tinha isto, meio que aquilo era, tinha uma coisa interessante que era se tu falhasses uma dungeon, uma caverna, uma missão, tu quando voltavas a entrar aquilo fazia meio que reset, não é?
0: Ou sim, tinhas que voltar, tinhas que fazer de novo.
1: Parecia tipo o Path of Exile, que sempre tu jogas o jogo num boneco diferente, numa personagem diferente, de cada sítio é diferente, apesar de ter coisas parecidas, até porque tu consegues entrar no meu mundo e não sei o quê, aquilo é online, só que tem cada zona tem coisas parecidas e tem vai ter sempre X elementos, mas depois a forma que o layout é feito é gerado para cada personagem, basicamente.
0: Não sei se é gerado para cada personagem, eu acho que é só gerado aleatoriamente.
1: Sim, sim, mas fica tipo preso a cada personagem, é isso que eu queria dizer.
0: Ok, acho que sim.
1: Não no de Pokémon, mas no Path of Exile.
0: Ok, já percebi.
1: Mas pronto, agora voltando um bocado, porque ainda não falei de um dos Pokémons para mim mais importantes, porque aquilo foi uma coisa que, pronto, sempre achei o nível mais alto de design de Pokémon.
0: Na terceira geração?
1: Yeah, que é o Flygon. O Flygon... Ah, não falámos sequer do Sceptile. O Sceptile, pronto, é pique.
0: O
1: Sceptile é das coisas mais mais incríveis e assim. Ele tem literalmente uma palmeira quase nas costas.
0: Como cauda,
1: Como cauda, e ele apanha a eletricidade daquilo, que deixa usar ataques como o Thunder Punch, que é um soco elétrico, coisas assim do género que
0: ainda era special nessa geração.
1: Que ainda era especial ainda nessa geração e como ele é especial. E, aliás, se tu tiveres Adamant, a natureza Adamant, que
0: é usável.
1: É usável em ataque, porque ele até tem mais ataques físicos do que special.
0: Sim.
1: Ele só na geração 6, quando fizeram o remake dessa geração e lhe deram a mega evolução, ele aí depois ficou muito mais forte em special, porque também teve acesso a mais ataques de dragão, ganha o segundo tipo de dragão, pronto, faz assim uma diferença. Sim, ele realmente devia ter tido o segundo tipo de dragão ou Dark. Tipo,
0: sim, logo no início, sim, eu também acho.
1: Fazia sentido nenhum não ter. Mas pronto, eu adoro esse Pokémon e diria que foi o Pokémon que foi o meu favorito com o Gengar mais tempo.
0: Ok.
1: O Gengar e esse Pokémon foram os meus favoritos mais tempo, até porque as alturas que eu joguei mais intensamente a Pokémon foi para aí até 2010, ou coisa assim. Aliás, agora, agora é capaz de ser o único jogo que eu jogo, mas eu jogo de uma forma muito tipo.
0: São outros jogos. Agora estou nos ROM hacks.
1: Pois, eu estou no Poké MMO porque eu tenho. Eu gosto. Eu desenvolvi amor depois de ter-me viciado um bocadinho no Guild Wars 2 por jogos que têm o progresso é horizontal. Em vez de linear e sempre mais e melhor. Eu gosto da cena de coletar e preencher e ter opções de, em vez de ter melhor sempre. Porque, pá, eventualmente melhor não faz sentido. Estou numa fase que estou a tentar apanhar cada um de cada Pokémon para completar a Pokédex das primeiras 5 regiões no Pokémon.
0: Isso vai demorar bem.
1: E tenho... Eu adoro fazer grinds de evoluir. No jogo dá para fazer reruns, tipo correr as regiões outra vez, com um item que é o Amulet Coin, que dá mais dinheiro. Só que em vez de ser um item que o teu Pokémon te segura, é um item como consumível e dá-te uma hora de mais 50% de dinheiro por cada batalha. E tu fazes isso e tu fazes tipo lutas outra vez contra os líderes dos ginásios e assim, e consegues acumular dinheiro dessa forma e depois gastas a comprar itens de pós-jogo fazem sentido, como há um item que é o XP Reamplifier, que
0: isso não temos no jogo normais.
1: Mas é basicamente uma versão do Experience Share, que é um item que partilha a experiência que cada Pokémon ganha para evoluir, mas de geração 6 para a frente, que num jogo online, quando estás a fazer a história a primeira vez, ter isso é tipo torna tudo demasiado fácil, e aquele jogo é bem mais difícil do que os jogos normais. Mas ter aquilo no pós-jogo, quando tu estás a tentar fazer breeding, que é
0: estás a tentar
1: criar pokémons,
0: gerá-lo de...
1: Sim, é acasalar pokémons, por assim dizer, para teres os pokémons com as estatísticas mais fortes e com as habilidades mais fortes. Quando estás a fazer isso, tens de os treinar e treinar muitos pokémons sempre do zero.
0: Demora
1: muito, apesar de neste jogo, na verdade, tu acumulas experience shares cada vez que tu jogas, que ele tem 5 regiões, só tu consegues ter 6, por isso ficas com 5.
0: Acabas por conseguir fazer a equipa toda de uma vez.
1: No fim, exato. Mas a verdade é que este item dá-te mais 5% de experiência, uma coisa assim do género, e é mais rápido, basicamente. Custa imenso dinheiro do jogo. Eu vendi um Shiny Lickitung, já agora. O Shinies é um Pokémon. Tens uma chance de 1 em 8 mil nos jogos normais, mas acho que é tipo 11 mil no Pokémon. Um bocado por razões da economia do jogo. Os jogos, quando são online, têm economias e não sei o quê. Coisas chatas de se falar de. Mas para balancear esse lado, eles fazem isso. E eu tive de vender um Shiny Lickitung, que é um Pokémon que não me diz nada, na verdade, e acho um bocado tipo, constrangedor de olhar para até. E eu tive de vender esse Pokémon para conseguir fazer breed de dois Pokémons, que foi o Gengar e o Garchomp, com os status tipo mais melhores que consigas melhores consigas imaginar. Ou seja, tinha as naturezas todas perfeitas e os...
0: Os EVs.
1: EVs que são inherent value, uma coisa assim, que é basicamente a genética do Pokémon.
0: Sim, diz que tens que ter os valores mais elevados para ele ser perfeito.
1: Exato.
0: Ter as estatísticas perfeitas.
1: Eu estive a fazer isso e gastei o dinheiro quase todo quando junto com o X-Preamplifier, ou lá o que é que se chama.
0: Pois aí dá para vender pokémons, mas nos jogos normais não.
1: Exato, e tu tens sempre eventos a acontecer e tens um trade market aberto a todo o tempo. E a verdade é que se não desse para vender pokémons, e os pokémons, quando fazes a criação deles, em que eles acasalam e não sei o quê, se tu continuasses a ter como tu tens os pokémons como tu tens no jogo, então a economia ia à vida logo, porque os pokémons deixariam de ter valor. Porque tu podes só emprestar o teu pokémon que é quase perfeito e eu acasalo com outro e tenho um pokémon quase perfeito.
0: Ou
1: perfeito, era muito fácil. Eles aqui, tipo, tens 30, o máximo do valor do IV é 31. Imagina que eu tenho 31 em ataque e outro que tem 31 em speed. Eu dou-lhes um item para eles passarem isso para o filho, cada um, e depois ambos esses pokémons aparecem e passam só a ter o outro. Então, tipo, tu para fazeres a criação de um pokémon, tipo um Garchomp perfeito, gastas 60 pokémons quase.
0: Ok, só para conseguir ter as estatísticas todas.
1: Exato.
0: No máximo.
1: E isso tira-os do mercado, o que faz com que eles tenham valor. Okay. Eu lembro quando eu comecei, àquela hora a fazer a criação, havia tipo... os pokémons que eu precisava eram tipo 8 mil pokémon, que é o dinheiro do jogo. E às tantas estava a 20 mil cada um e estava muito mais caro, porque eu estava constantemente a comprá-los e a gastá-los e ninguém estava a apanhar novos àquela hora para pôr. Se bem que a partir das 10 horas da noite, como aquilo tem muito mais gente americana do que europeia a jogar, a partir das 10 da noite é quando aquilo
0: começa,
1: sobe.
0: A ter mais pessoas.
1: Exato.
0: Sim.
1: Mas pronto. E agora fiz um salto
0: gigante.
1: Déficit de atenção, isso é.
0: Estás bem.
1: Mas pronto, esse jogo tem sido o meu entretenimento. E o Game of Thrones, que eu tenho estado a ler Game of Thrones, finalmente tenho os livros.
0: É verdade.
1: Mas voltando para o Flygon.
0: Pois é.
1: O Flygon só tem um problema: que o Trapinch, que é a primeira evolução, devia ser Bug Ground. Porque a segunda
0: problemas.
1: É. Ele também podia ter stats
0: um bocadinho melhores.
1: Mas eu sinto que. Quando os pokémons são demasiado bons, eles ficam. Eu sou um bocado hipster. Quando as coisas são demasiado boas e toda a gente gosta, é tipo. Assim já não tem piada a gostar. Não sei se. Sempre foi um bocado assim.
0: Sim, eu também sou um bocadinho assim, acho. Mas mesmo assim, acho que. Para o design que ele tem, tipo, os status não fazem assim muito sentido. Eu acho que isto é, fazem sentido, ele devia ser na mesma tipo um Pokémon que ataca fisicamente e é rápido, só que ele tem apenas 100 de ataque. O Trapinch tem 100 de ataque também. Eu acho que fazia sentido, se calhar.
1: Acho que tem mais. Acho que tem 130.
0: O Trapinch? Não, acho que o Trapinch tem 100.
1: Okay.
0: Tenho quase a certeza que
1: eu
0: eles têm o mesmo.
1: Vou verificar.
0: Look it up, mas tenho quase a certeza que é 100 e ele também tem 100. Mas pronto, acho que ele ficava bom também, se calhar, até ter, ele tem acesso a muitos ataques special também, fixe, acho que fazia sentido se calhar ter também 100 a special attack e acho que tornava...
1: Tens razão,
0: assim,
1: tens
0: mais,
1: 100.
0: Tornava também assim mais interessante.
1: Mas eu sinto que o Trapinch, a primeira evolução, não faria sentido nenhum ser special.
0: Ah, também não, eu acho que
1: então
0: apenas
1: eu acho que seria muito estranho a última evolução ser special, estás a perceber?
0: Mas acho que podia ser híbrido.
1: Sim, podia
0: porque
1: ser híbrido.
0: Porque era um dragão, tipo, tanto te dá.
1: Mas eu digo-te uma coisa.
0: Uma amarrada como cospe fogo e te queima tudo.
1: É verdade. Mas eu digo-te uma cena, eu não sou grande fã de pokémons híbridos.
0: Ah, eu sou, por acaso, eu gosto muito.
1: Faz-me confusão ter de escolher, quando estou a fazer a build do pokémon, ter de escolher entre um.
0: De acordo, mas eu acho que tipo quando, pelo menos eu quando estou a passar assim um jogo só pela história, eu gosto de só usar ambos os ataques híbridos e porque tu, isso acho que me demonstra se tiveres, não sei, se tiveres ataques físicos e special, se tiveres a lutar contra um pokémon que tu por acaso até sabes que tem uma physical defense mais baixa, tu consegues usar o teu special attack e não sei, é só um bocadinho, utilizar um bocadinho mais o meu conhecimento dos contra quem estou a usar para me adaptar e dar-me só mais possibilidades.
1: Eu tenho,
0: mas eu percebo, sim.
1: Eu tenho boa questão que eu gosto de maximizar
0: apenas um dos ataques.
1: Nem é só isso, eu tenho quase um hiperfoco em maximizar a qualidade de tudo. Estás a ver? Tipo, tenho que fazer tudo do melhor. Então, por exemplo, pokémons como o Arcanine, que
0: físico.
1: É físico, mas depois tenho quase o special attack quase igual, só que tem muito mais ataques especiais do que físicos, porque os ataques de fogo físicos, na verdade, não sei se para quem não sabe,
0: são
1: muito maus.
0: Yeah, e tens Fire Punch.
1: Yeah, e o Fire Fang também.
0: Fire Fang é fraquito, mas sim.
1: E sim, exato. Mas basicamente os ataques mais fortes de físico de fogo tiram vida ao próprio atacante. Sim. Ou seja, tem uma perda quando
0: sim,
1: usas.
0: Um drawback, sim.
1: E acaba por ser uma coisa um bocado chata para mim, porque eu fico tipo, epá, eu sinto que estou a usar isto mal, porque eu estou. Tem demasiadas coisas negativas para eu fazer isto desta forma.
0: Sim.
1: Depois eu quero usar o Arcanine, o que é que vou fazer? Ou faço híbrido para poder usar o Extreme Speed
0: e
1: o
0: Flamethrower.
1: E Flamethrower, e depois os outros moves posso usar até o Utility se quiser. E tem muitas, exato, tem muitas formas de usar. Ou então fico preso a um Pokémon que, se eu sempre que ataco, perco um quarto de vida ou um sexto, ou lá o que é, que eu acho super chato. Eles agora, nas gerações mais recentes, já meteram algumas coisas, mas os moves que eles meteram ainda não meteram um Flamethrower físico.
0: Basicamente. Pois não, pois não.
1: Isso é muito chato.
0: Mas meteram um Outrage físico.
1: Pois, exato.
0: De fogo, um Outrage de fogo. Né?
1: Exato.
0: Verdade, sim.
1: Pronto, e isso chateia-me neste tipo nos Pokémons assim, mas eu entendo, até porque no desenho animado o Flygon é quase sempre visto a usar ataques especiais.
0: Pois, Flamethrower.
1: E a verdade é que ele é usável, na verdade. Se tiveres um Modest, ele é usável e vai ficar com os status melhores do que no ataque. Só que a verdade é esta. Ele podia ter o
0: Earthquake?
1: Não, o outro.
0: Earthpower.
1: Earthpower, podia ter. Ele usa muito Single Beams e coisas assim do género, e Flamethrowers, e esses ataques, e Dragon Pulses nos animes. Só que o Dragon Claw e o Earthquake.
0: Tipo, são
1: e rock slide e coisas assim do género, e Crunch, são sólidos fazem a sua coisa. A minha cena com este Pokémon é que ele devia de ser Bug Dragon Ground.
0: Pois é, três tipos.
1: Tipo, é que ele literalmente está no grupo de criação dos ovos, Bug e Dragão, não está com nada de Ground.
0: Pois, é porque ele vive no deserto, é do lore. Yeah.
1: Mas eu acho que, mais sério, ele não devia ter Bug, porque não faz sentido um Pokémon ter três tipos,
0: sim.
1: Mas eu acho que o Trapinch devia ter Bug e não ser só Ground. Porque ele já é meio que assim, tipo um...
0: Ele é uma formiga, supostamente.
1: É, uma formiga meio escaravelho, uma coisa assim estranha. Eu acho muito fixe, se tu tiveres o Eviolite, que é um item que sobe as tuas defesas, o Trapinch é bastante usável até evoluir a nível 35, porque ele consegue tankar, apesar de ser super lento, porque ele
0: tem um ataque forte para atacar de volta, não
1: é? E depois, a nível 35, ainda consegues usar o Eviolite. Eu sei que isto, por exemplo, não faz sentido nenhum quando estás a jogar o jogo sozinho, mas no qualquer mesmo faz total sentido teres o Eviolite e fazer estas coisas.
0: No Emerald não havia Eviolite.
1: Exato. O Flygon é facilmente o meu Pokémon favorito. Até o meu Pokémon favorito. Eu acho que vou passar agora duas canções, porque já estamos a falar há muito tempo, para não ficarem fartos de nós. Damos um bocadinho de música também.
0: O pessoal já meteu na RFM, bro.
1: Exatamente. O pessoal já meteu na RFM, é muito bom. Vamos ouvir então uma canção de Bill Evans com Jim Hall, chamada All Across the City, e ainda Solitude, de o álbum Fitzgerald and Pass, que é uma canção com Joe Pass na guitarra e Ella Fitzgerald a cantar o grande standard jazz Solitude. Vamos então ouvir primeiro Jim Hall e Bill Evans.
0: Vamos a isso.

0: Acabamos de ouvir agora All Across the City, a primeira canção, e a segunda foi Solitude, de Ella Fitzgerald e Joe Pass. Solitude, que é um standard jazz muito conceituado, famoso pela sua mágoa e saudade presente. E é isso, acho que vamos voltar agora para o nosso tema. Estávamos a falar ainda de Hoenn.
1: Estávamos a falar do Pokémon Emerald ainda, sim. Ainda queria acrescentar um bocadinho que acho que esta região também é uma região muito forte. Acho que existem pessoas que criticam um bocadinho o facto de ter muita água, ser uma região onde tens que usar muito o HM Surf. Eu na realidade acho que é uma região excelente, só pelo facto de existir tantas coisas para explorar depois de fazeres a história normal. Tu nem tens que visitar a região toda para começar, para passar a história normal. Podes ir só ao Pacific Log depois do jogo. Tens também toda aquela história dos Regis, que acho que é muito fixe para tu estares a descobrir. Se fores um miúdo, estás a jogar pela primeira vez e estás a encontrar estas cavernas todas espalhadas pela região, faz-te sentir assim aventureiro, e eu gosto muito. Estava a reparar que nós temos uma lista muito semelhante. O meu primeiro era o Platinum, que estava no teu terceiro, não era?
0: Uhum.
1: Eu em segundo tinha o Soul Silver, que também está na tua lista, não é?
0: Está
1: em segundo também. O Black e White 2, que era o teu primeiro, está em terceiro no meu. O Emerald também está aqui no quarto lugar. E agora, por último, eu tenho o Pokémon Fire Red.
0: Então temos o quarto e o quinto no mesmo lugar.
1: Yeah,
0: no mesmo lugar.
1: E o segundo também.
0: Exato.
1: Segundo, quarto e quinto.
0: Então fala-me aí um bocado de porque é que meteste o Fire Red no teu top 5.
1: O Pokémon Fire Red foi o meu primeiro jogo de Pokémon.
0: Ok.
1: Eu comecei logo a jogar com ele. Eu já sabia antes de ter o jogo que eu ia ter o Charmander e o Charizard, porque para mim não havia grande escolha. Não me podiam convencer com 4 anos que eu não ia escolher o dragão em vez da tartaruga. Tipo, era impensável para mim. Como é que há pessoas que querem escolherem esta tartaruga em vez do dragão de fogo?
0: Mas se bem que a tartaruga tem canhões.
1: Ok, de facto tem canhões, mas é na mesma, não sei, é na mesma um dragão. E depois tens o Venusaur, que também é fixe, mas pronto, é um bocado tipo um sapo com uma árvore, mas
0: o Bulbasaur é
1: muito fofo.
0: É o mais chillado deles.
1: De acordo.
0: O Turtwig e o Bulbasaur são os Pokémons mais chillados de todo o jogo.
1: Uhum.
0: Tipo, de todas as gerações.
1: São tartarugas. As tartarugas dão sempre essa vibe mais calminha.
0: Parece a tartaruga do Nemo de Bros and Broettes, não é como ele diz?
1: Esse gajo definitivamente tipo fuma erva. Acho que ele era mesmo suposto ser hippie, era mesmo tipo para dar esse estereótipo.
0: Era literalmente o estereótipo.
1: Ele fumava algas, bro. Mas pronto, o que acaba a dizer sobre o Fire Red? O Fire Red é um remake dos jogos originais de Pokémon, que é o Red, o Blue e o Green. São jogos que acontecem na região de Kanto, que é simboliza a região que existe no Japão, de facto, que é Kanto.
0: Acho que Hoenn e Sinnoh também. Hoenn, que é da terceira geração, que é o Emerald, e Sinnoh, que é da quarta geração, que é Diamond, Pearl e Platinum.
1: Exatamente.
0: E acho que, na verdade, o Heartgold também.
1: Johto também.
0: Johto acho que também. Acho que só essas primeiras três gerações são. Quatro gerações, quero dizer, são dentro do Japão. Uhum. E depois, a partir da quinta é que começa a mudar.
1: Já é Estados Unidos.
0: Ele durante, já tinha saído o Platinum e o não vou dizer o nome dele porque me vou enganar, mas um dos criadores principais do Pokémon foi numa. A viagem de trabalho, quando abriu a secção americana de Pokémon mais formal, a Nova York, e ficou tipo, uau,
1: fascinado
0: tipo, a escala das coisas e não sei o quê. Parecendo que não, o Japão é tipo muito parecido em escala a países médios europeus, tipo Portugal e Espanha. Não é assim tão. Eles são muito dispersos como nós somos.
1: Okay,
0: eles têm as cidades, são muito Madrid e Lisboa, e depois têm micro, muito pequenos Nova Iorques. Eles não têm tipo aquela escala que nós pensamos.
1: Que é gigantesca.
0: É tipo,
1: não é?
0: Gigante, não é? Tipo, eles têm zonas muito específicas. Então, quando eles foi para a América, deve ter sido um choque cultural.
1: Pois. Sim, e de facto, eu diria que até nessa geração, na quinta geração, existe aquela cidade gigante que é
0: Nimbasa City, uma coisa assim.
1: Nimbasa, se calhar.
0: Acho que é isso.
1: Se calhar, mas pronto, é aquela que parece mesmo,
0: é mesmo
1: Nova York.
0: Centro.
1: Tipo...
0: Nós abres o mapa e aquilo parece assim um Nova York gigante no centro, e depois verde e gelo e coisas assim.
1: À volta,
0: e
1: exatamente. Ok, mas já, yeah, Fire Red. é um. Foi o meu primeiro jogo e é por isso que está na minha lista aqui, aqui em quinto lugar. Acho que é um jogo que tem, tem as suas falhas. Acho que. Por exemplo, acho que é um jogo que não é assim tão difícil comparado com jogos que vieram nas gerações seguintes. Acho que, por exemplo, o Platinum e o Black e o White e o Black e o White 2 são todos muito mais difíceis de passar do que o Fire Red. Acho que mesmo assim tem muita personalidade o jogo e tem muitos improvements, tem muitas melhorias relativamente aos originais. E sim, o que é que tu achas deste jogo?
0: Pá, eu também o meti em quinto. O meu primeiro jogo foi o Fire, ou Red, quer dizer. Eu só tive esse jogo porque os meus dois primos partilhavam a sua Game Boy Color, mas eles entretanto chegaram à sua idade. São 7 anos e 14 anos mais velhos do que eu, por isso uhum. Eles chegaram à sua idade da adolescência, assim, queriam ser diferentões, já não queriam ser crianças como eram antes,
1: livraram-se,
0: não sei o quê.
1: Da consola.
0: E livraram-se, deram uma consola. O meu Red original não gravava.
1: Tinhas que jogar
0: tudo de uma vez. Só que tinha um problema: o Game Boy Color é pilhas. As pilhas acabam. Ou seja, nunca conseguia passar o jogo. Eu passava tipo os 3 ou 4 ginásios e à vida. E eu por acaso tenho uma história triste com isso, mas que na verdade não foi assim tão triste, porque foi a única razão que eu depois tive o Game Boy Advanced e para ir para a frente. Eu tive sempre um desastre que me aconteceu com as minhas consolas. A minha primeira, eu era muito criança, estávamos no restaurante, estava a jogar Pokémon, como eu estava sempre. Era um iPad baby, mas de iPhone, de Game Boy.
1: Sim.
0: Advanced, Color neste caso. E pronto, foi em todos.
1: Eu também.
0: E eu estava a jogar o Game Boy Color e eu decidi ir à casa de banho e deixei o Game Boy Color em cima da mesa, porque estavam lá os meus pais. Uhum. Só que os meus pais decidiram ir pagar ao mesmo tempo e quando eu voltei à mesa, a minha Game Boy Color não estava lá. Tinha sido roubado.
1: Uau! Um golpe
0: gigante. Mas porquê é que eu escolhi o Fire Red em vez dos outros? Ah, eu lembrei-me agora uma coisa. O Yellow também tem o Pikachu que anda atrás de ti.
1: Pois é.
0: O Heart Gold e o Soul Silver também têm Pokémon que andam atrás de ti. O Black and White 2 tem isso.
1: Tem?
0: Yeah, os Pokémon fazem follow.
1: Tenho certeza?
0: Yeah. 99%.
1: Ok, eu não me lembro disso.
0: Eu lembro-me de ter um Riolo atrás de mim quando joguei isso a primeira vez. Coisa assim. O Black and White 1 acho que não, mas acho que o 2 tem. Mas eu posso estar enganado.
1: Ok. Não. Eu
0: se quiseres
1: acho...
0: procurar.
1: Ok, eu vou procurar isso. Eu não tenho a certeza, deixa ver.
0: Mas eu diria que o Fire Red resolve muitos dos problemas do original. O original, o balanço era horrível, os Pokémons eram todos. Super.
1: Yeah, não podem seguir no Black e White 2. Se calhar há uma secção qualquer onde isso pode acontecer, não tenho a certeza.
0: Eu se calhar delirei isso. mas como eu estava a dizer, o Fire Red resolve muitos problemas. Tens as naturezas, que é uma coisa fixe, pronto, para quem não sabe, a natureza dá mais 10% ou menos 10% de uma
1: estatística específica.
0: Uma estatística específica. O Fire Red adiciona para o jogo. De os Savvy Islands, que eu acho uma coisa bastante interessante.
1: Muito boa, sim.
0: E adiciona uma história mais complicada na Cerulean Cave para apanhares o Mewtwo. Pokémons místicos, que são os pássaros lendários.
1: Sim, são lendários.
0: São lendários, sim, ok. Estão... disponíveis de forma bastante diferente, que eu acho que até no Heart Gold e Soul Silver faz mais sentido, porque é mais desenvolvido um bocadinho.
1: Pois é.
0: No Fire Red são muito fáceis de apanhar.
1: Muito cedo também, muito cedo. Torna um jogo fácil.
0: O Giovanni é o pior líder de todos os...
1: jogos.
0: De todos, não líder de equipa má, mas líder de ginásio, na verdade.
1: É muito...
0: Como líder de equipa má é talvez o terceiro melhor. Eu acho que os do Team Magma e Aqua são... e os do
1: Do Black e White também.
0: Do Black e White são muito fixe. Yeah, aliás, também. Quarto, porque os do Platinum também são muito fixe.
1: Pois
0: é, o Team
1: Galactic.
0: O Team Galactic é muito fixe. Muito ele é o quarto, talvez.
1: Talvez, eu também acho que está por aí.
0: Mas é o quarto, para só mim. Para mim, por nostalgia. Porque se nós formos ver, quase todos os outros líderes maus são melhores do que ele. Tem uma plot mais desenvolvida durante o jogo. Nós acabamos por conhecê-lo por causa do. Acabamos por conhecê-lo por causa do desenho animado. Em que ele está sempre lá com o seu Persian a dar festinhas.
1: Sim, de muita aura.
0: Muita aura. Mas na verdade no jogo ele leva tipo um ataque com qualquer Pokémon de água ou erva e vai tudo abaixo. Desaparece. A Elite 4 do Firehead, nós nem falámos da Elite 4.
1: Pois não,
0: que,
1: de nenhum. Eu só mencionei do Platinum do campeão, mas
0: exato. A Cynthia, depois o Steven e não sei quê, o Lance.
1: O Lance também é fixe.
0: O Lance acaba por ser o mesmo líder na primeira e na segunda. Os outros da Elite 4 são muito esquecíveis porque são muito fracos.
1: Pois são.
0: E nós também esquecemos do Platinum e Diamond and Pearl, os líderes de fogo não tem Pokémon quase nenhum.
1: Pois não, só tem dois de fogo. A maioria da equipa nem sequer é de fogo porque não há. E um deles é o starter.
0: mas pronto, há aqui muita coisa a melhorar e é a primeira vez que nós temos o jogo a cores, mas com uns gráficos mais fáceis de ler, de olhar para. E desenvolve características que vão ser importantes para depois. E eu acabo por pôr esse em vez de pôr o Yellow, por exemplo. O Yellow é um que eu gosto bastante, apesar de não ter sido o meu favorito. Porque tens acesso aos starters, aos três starters, tens o Pikachu atrás de ti.
1: Sim.
0: E pronto, na primeira geração tem aquela coisa que os Pokémons não há defesa especial e special attack, é tudo um stat
1: apenas, então, na primeira.
0: O balanço dessa parte é completamente
1: mal. Existem simplesmente Pokémons muito fortes por terem uma estatística que tanto defende e ataque que
0: exato.
1: Acaba por obliterar todo o resto.
0: Exato. Bem, nós só já temos 2 minutos de programa. Por isso vamos nos despedir de vocês e deixar-vos com uma canção, outra vez de Ella Fitzgerald e Joe Pass. E muito obrigado por nos terem ouvido.
1: Muito obrigado por estarem connosco.
0: Fiquem aí desse lado para ouvir a seguir. Bootleg. O Bootleg e a Rua do Brasil. Fiquem desse lado em rug.pt ou em 107.9 e vamos a isso ouvir Rain de Ella Fitzgerald e Joe Pass do álbum Fitzgerald and Pass Again.

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1: Muito bom dia, sejam bem-vindos a mais um bootleg. No programa de hoje temos uns quantos nomes para passar. Eu sou o Luís Pereira, começo o programa de hoje ao som de Catherine Pridey e o tema Eternal Rocks.

E foi com Catherine Pretty que abrimos o bootleg de hoje. Começámos por ouvir o tema Letters from a Traveling Man e agora mesmo tivemos a ouvir Wolf. Estes dois temas fazem parte do mesmo álbum, é verdade. O álbum chama-se The Eternal Rocks Beneath e foi lançado em 2021, se bem que a primeira música, a tal Letters from a Traveling Man, já foi lançada em 2019, um bocadinho antes. Depois acabou por integrar então este disco que tem 10 faixas e é o primeiro disco mais robusto que Catherine Pretty lança. São 10 faixas de originais dela e que muitas dessas canções foram escritas ainda durante a sua adolescência, e quando tinha ali à volta de 20 anos. Foi nessa altura que escreveu muitos destes temas que entram então neste álbum que foi lançado em 2021. É um álbum que tem 10 temas, dele não vou passar mais, mas pesquisem, vale a pena. Vou encerrar aquilo que tenho para passar de Catherine Pretty com o tema Long Way Home e já volto.

por agora vamos continuar na companhia de artistas britânicos com John Smith e este tema que já estamos a escutar em pano de fundo, Great Lakes Revisited.

E estivemos então a ouvir John Smith, ele que neste tema, este Great Lakes Revisited, aparece em boa companhia com as de Steve, um trio britânico de Watford, que junta três irmãs, Jessica e ainda Camila Stavely. Lá está, este Stavely deve ter a ver com certeza com o nome da banda. Aqui John Smith aparece então bem acompanhado, como vos disse, ele que está por aqui há algum tempo, ele já tem 6 discos lançados, atenção, já é qualquer coisa, tem muita gente a ouvir a música dele e tem também estado em alguns bons festivais de folk que acontecem pelo mundo. Ele lançou em 2021, creio, agora não me estou a recordar muito bem para ser honesto, um álbum, chama-se The Fray, exatamente, em 2021 foi quando esse álbum foi lançado, e desse álbum fazem parte 2 temas que vou passar no bootleg de hoje, entre eles este Long Way for a Woman, que já está no ar, aliás, na antena da Rádio Universidade de Coimbra. Até já!

E de John Smith é tudo por hoje. Tivemos a ouvir uns quantos temas dele. Ele de facto já tem uma carreira algo longa, 20 anos de carreira, atenção, já é qualquer coisa. Mas por hoje não dá para passar mais, vamos prosseguir o programa de hoje ao som de Skinny Lister.

E estivemos a ouvir então Skinny Lister, eles que se juntaram em 2009 já, atenção, e já têm uns quantos álbuns lançados. Este que estamos a ouvir é o seu álbum de estreia, que eles lançaram logo passado 3 anos, chama-se Forge and Flagon, e o tema que ouvimos foi então In the Gaff, Don't Let Us Down, é o nome deste primeiro tema que ouvimos. Vamos continuar ao som destes britânicos agora com John Kanaka.

E estivemos então a escutar Daniel, Lorna, Maxwell, Scott e Tim. Eles são os Skinny Lister. Ouvimos três temas deles hoje. Não dá tempo para mais. O bootleg está a 15 minutos do final. Vamos avançar. Vamos agora ficar com Jenna Lee Cohen e o tema Has a Child.

E estamos então a ouvir Jana Lee Cohen à medida que nos aproximamos do finalzinho do bootleg de hoje. Este tema, As a Child, faz parte do álbum que ela lançou em março. É a terceira faixa desse álbum e dá nome ao álbum. Atenção, é um álbum que tem 12 músicas e que foi gravado em Londres e que resultou de uma campanha de angariação de fundos que ela fez e acabou por conseguir gravar este As a Child. Ela é de Bolton, mas depois mudou-se para Manchester à procura de fazer carreira na música e foi conseguindo alguns sucessos. Ela teve, por duas vezes, temas dela foram, ou interpretados por ela, foram escolhidos para estar em séries ou em filmes. Tem uma música que foi escolhida para, no fundo, ilustrar de forma, no que à sonoridade diz respeito, a série This Is Us. E depois ela também, no início da carreira, tentou umas quantas covers, inclusive é uma de Nick Cave. O tema chama-se The Ship Song, o Nick Cave que teve ontem no Alive. E esse The Ship Song, aliás, foi escolhido para entrar também no filme, num filme australiano que se chama Blueback. Ela depois disto tudo e de estar em Manchester mudou-se para Londres e acabou então por finalmente conseguir gravar esse As a Child, que foi lançado este ano em março e foi um desses, o tema que dá no álbum estivemos a ouvir, esse tema, e agora vamos continuar a ouvir mais um, pelo menos vamos ficar com Peace of Mind, de Jana Lee Cohen.

E estivemos então ao som de Jenali Cohen e este Peace of Mind. Estamos mesmo muito perto do final do bootleg de hoje. Obrigado mais uma vez por acompanharem o programa. O programa agora é ao meio-dia das sextas-feiras e repete quarta-feira às 8 da manhã. Fica então a atualização quanto ao horário em que passa o programa. Muito obrigado por terem estado connosco. Eu sou o Luís Pereira, volto na próxima sexta-feira com mais um bootleg e encerro o programa de hoje ao som de John Bowden e o tema Clock O'Clay.

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Muito boa tarde, começa agora mais uma edição do Rua do Brasil aqui na RUC. Hoje, 8 de maio de 2026, vamos aqui ficar até às 2 da tarde para uma volta musical até ao Brasil. E se vamos até lá de forma musical na próxima hora, vamos começar a nossa viagem pela Bahia com Agnes Nunes, que no passado mês de abril lançou o seu terceiro EP novela e, conforme revela este título, é uma breve viagem a amores e desamores e expectativas defraudadas no espectro amoroso. Vamos até este trabalho em dose dupla, vamos começar com Última Vez Que Me Rebaixei e depois vamos até Denso e Danço. É Agnes Nunes aqui a ser a nossa capitã deste Rua do Brasil de hoje, que aqui vai ficar até às 2 da tarde. Fique desse lado na nossa companhia.

E depois da novela de Agnes Nunes, fomos até esta Pensando o Direito daquele que é conhecido como o último romântico do rap, Dela Cruz, aqui acompanhado pela voz inconfundível do samba e pagode brasileiro Péricles, aqui nesta faixa que traz muita sofrência e muito amor desiludido, podemos assim dizer. Vamos continuar com novidades, vamos até ao quarto álbum de estúdio de Letrux, Sad Sexy Silly Songs, assim é que se chama o álbum, que saiu no dia 27 de março e sucessor de Letrux como Mulher Girafa de 2023. É então o regresso da artista aos discos. Vamos até lá com a faixa Caligrafia Tarada, assim a dar o cheirinho do que está neste trabalho.

E depois de Letrux andamos também por novidades de Filipe Toca com Duda Beat na faixa Olhar de Quem Não Presta. E como uma Duda Beat não é nunca suficiente, fomos até ao seu EP de 2025, esse Delírio Volume 1, para a faixa Casa. Agora escutamos novidades, Amor Que Pena de Luísa Sonza no seu último trabalho, Brutal Paraíso, que sucedeu ao estrondoso Escândalo Íntimo de 2023. Este lançamento da Sony Music, também no passado mês de abril, traz então Luísa Sonza para uma nova fase de reinvenção, onde mergulha em alguns dos sons da MPB que já havia explorado num trabalho recente lançado também em 2025, no início deste ano, mas em colaboração com nomes da MPB, não a título apenas pessoal, mas aqui mistura então esta MPB com rock, funk e pop, assim também num processo de autoconhecimento, digamos assim. E para provar que este é um trabalho com várias camadas e com várias facetas, vamos até ele com mais profundidade, vamos ouvir o som da despedida e também Fruto do Tempo. Este trabalho, que será apresentado em Portugal, já se sabe, só em 2027, a 16 e 17 de abril, em Lisboa e no Porto. Vamos até lá. Brutal Paraíso, de Luísa Sonza, aqui para conhecer no Rua do Brasil de hoje.

chamamos de Big Guns, como se costuma dizer, o absoluto especialista no que é ser romântico e incondicionalmente apaixonado, Javan, com este seu absoluto clássico da música brasileira, Oceano. E é também com estes desamores que vamos continuar. Vamos ouvir Flamingos, do Baco do Magis, produzido por MX, faixa de novembro de 2024, mas sempre aqui a pautar o que é às vezes amar e não ser retribuído.

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0: Olá, boa tarde. Estão connosco a ouvir a emissão assistida. Eu sou o Hugo Rocheta e está comigo Mia Raposo.
3: Olá.
0: Tudo bem. Primeiro vamos começar com o nosso passatempo para ganhar bilhetes, mas também vamos ouvir umas quantas canções de Sun O e vamos falar de música gótica e underground. Começando pelo passatempo, temos primeiro para ganhar um bilhete o passatempo Festival Queer 2026 Between Goodbyes. Pode ganhar um bilhete grátis e ter uma conversa pós-filme com Cristina Melhora, doutoranda em estudos feministas e membro do grupo de pesquisa em sexualidades do SES da Universidade de Coimbra. Para o ouvinte se habilitar a ganhar o bilhete, tem que enviar um e-mail para secretaria@ruc.pt com os dados básicos como o nome, o número de cartão de cidadão e contacto. Para saber um pouco o que é, do que se trata é este filme, temos aqui uma sinopse. E eu vou ler. Quando uma mulher adotada coreana e queer visita a sua mãe biológica em Seul, arrependimentos do passado e mal-entendidos culturais vêm à tona, juntamente com ternura, humor e tenacidade. J. Moon, ele que usa pronomes neutros, realizou e produziu Between Goodbyes, que estreou internacionalmente no DAMSI International Film Festival, onde arrecadeou o prémio de cineasta revelação. O filme foi selecionado para exibição no DOC New York City, no Chicago International Film Festival, no Santa Fe International Film Festival, onde ganhou o prémio especial do júri na categoria documentário de longa metragem, e no Cinema Asia Film Festival, onde ganhou o prémio do público. Como montadora, Jota também participou da série da Netflix indicada ao Emmy Quem Matou Malcolm X. A banda ainda falta um passatempo. Queres ler tu?
3: É.
0: Fala perto.
3: O segundo passatempo é relativo ao Festival Queer 2026 Plain Clothes. A pessoa que, para o ouvinte que vai se habilitar a ganhar um bilhete, um único bilhete, tem que enviar um e-mail para secretaria@ruc.pt com os dados acima mencionados, que é o nome, os números de cartão de cidadão e o contacto. E este bilhete dá acesso a uma conversa pós-filme com Ana Cristina Santos, investigadora do SES, que é o Centro de Estudos Sociais da Universidade de Coimbra. Este passatempo consiste, vou ler aqui a sinopse, que é: em Siracusa, Nova Iorque, nos anos 90, o promotor de polícia à paisana, encarregado de atrair e prender homens gays, desafia as ordens profissionais quando se apaixona por um alvo. A sessão do dia 16 de julho, às 21h30, é seguida de conversa com Ana Cristina Santos, investigadora do SES, e Carmen Emmy, dos Estados Unidos, é um escritor e realizador que vive em Nova Iorque, e Plain Clothes é esta primeira longa-metragem dele.
0: O teu microfone está a funcionar um pouco mal. Experimenta usar o outro ao lado, se faz favor. Ah, não, desculpa. Foi um problema aqui de quem esteve a mexer antes de mim. Fala.
4: Alô?
0: Yeah, okay, já estás a ouvir melhor. Peço desculpa.
4: Queres que eu diga de novo?
0: Se quiseres, eu posso repetir assim muito brevemente. Ou repete só muito brevemente as partes, não precisas ler a sinopse.
4: Pronto, para se habilitarem a ganhar um bilhete para a conversa pós-filme com Ana Cristina Santos, investigadora do SES, basta enviar um e-mail para secretaria@ruc.pt com os dados assim mencionados, com o nome, o número do cartão de cidadão e o contacto.
0: Okay. E é isso.
4: É isso.
0: A banda Sun-O vem em Portugal hoje e amanhã, na sua tour, a tocar. Hoje vai tocar no Porto. E por causa disso mesmo, vamos ouvir duas canções, uma a iniciar cada metade, e vamos começar primeiro com a canção The Sinking Bell, Blue Sheep, que é uma canção no álbum Split com a banda Boris.

0: Acabámos de ouvir The Sinking Bell Blue Sheep de Boris e Sun O. Outra vez, Sun O toca hoje no Porto. Mia estava-me a dizer há pouco duas coisas em concreto. Primeiro, que teve um exame. Correu bem? Foi de disciplina?
1: Foi genómica microbiana. Foi exame de recurso. Eu já tinha passado.
0: Diz outra vez o nome?
1: Genómica microbiana.
0: Duas pessoas perceberam o que é que isso quer dizer.
1: Exatamente.
0: Diz-me mais ou menos sobre o que é essa disciplina.
1: Essencialmente, a genómica é o estudo dos genes e a forma como... tu tens duas vertentes, tens genómica e tens metagenómica. Metagenómica é essencialmente, tens uma

0: comunidade de micro-organismos. Eu estou em microbiologia, estou no mestrado de microbiologia. E, por exemplo, a metagenómica é o estudo dos genomas, ou seja, do material genético. Não todo o material genético, simplesmente do genoma, do DNA, de uma comunidade, e permite avaliar os micro-organismos que estão nessa comunidade. Ou seja, é bastante útil no que toca, por exemplo, à análise de águas contaminadas.
1: Okay.
0: Nós trabalhamos com uma amostra do Rio Mondego que continha bactérias resistentes a antibióticos, nomeadamente Klebsiella, que são bactérias que causam pneumonia.
1: Okay.
0: Algumas espécies. E é essencialmente só o estudo dos genomas microbianos e a forma, as várias técnicas de análise dos genes.
1: Ok, as pessoas, para não ficarem alarmadas, esses micróbios são tratados antes de chegarem...
0: Ah, sim, não. Aliás, eu queria ter dito isso, mas eles existem no ambiente inteiro, mas só em quantidades tão insignificantes e irrelevantes que...
1: Não,
0: o teu sistema imunitário é suficiente. Okay. Não é causa para alarme, malta.
1: Tu falaste-me da Elvira. E estás a falar da Elvira. Isso é uma referência
0: Elvira.
1: Da família. Estamos a falar em português. Elvira em português.
0: Okay.
1: É uma referência à família Adams?
0: Está na mesma categoria em que tens a família Adams e a Elvira, que são...
1: Não
0: personagens...
1: é a mãe dentro da família Adams.
0: Não, a mãe da família Adams é a Morticia.
1: Ah, pois é isso.
0: Pronto, mas é a mesma categoria, são clássicos. A família Adams é mais para crianças, eu diria que a Elvira está ali no categoria para adolescentes, jovens adultos. Eu tenho umas piadas um bocado mais inapropriadas, mas Elvira é um filme clássico dos anos, final dos anos 80, 88. Okay. Acho eu. E isto veio à conversa porque uma banda da qual eu gosto muito é The Cramps. E esse estilo de música, por exemplo, o Gothabilly e o Psychobilly, os The Cramps têm um estilo bastante variado, mas eles fazem... eles têm um álbum que é The Smell of Female, que eu acho que é uma das músicas que nós temos na nossa fila para passar. Mas o ponto que eu queria chegar é: Elvira tem muito essa energia de The Cramps, eu diria. Elvira essencialmente é um filme em que uma mulher, pronto, ela tem um programa em que ela assiste a filmes de terror. Ela faz, basicamente, reage a filmes de terror e comenta sobre eles num programa de televisão. E ela descobre que a tia dela, penso eu, morreu e deixou-lhe uma casa e um livro de receitas, que afinal era um livro de feitiços. Só que esta casa é numa cidade bastante conservadora, não me lembro onde, acho que era Massachusetts. E pronto, ela essencialmente vai para lá, e a Elvira é uma personagem quase que caricata. Ela é uma mulher extremamente... ela é mais hipersexualizada, ela tem o corpo com mais curvas. É quase como uma caricatura, de facto. E ela chega à cidade conservadora e, obviamente, toda a gente fica um bocado... A boca aberta, meu
1: isso
0: Deus.
1: Isso é um tema bastante frequente no mundo dos filmes e séries góticas. Na série Wednesday, que eu vi
0: sim,
1: um bocadinho,
0: sim, sim.
1: Que é um bocado mais, menos entre o adolescente e o jovem, pré-adolescente, algo assim do género. E há muito essa coisa também dela chegar a um sítio e a família dela é muito diferente comparado com toda a gente. Obviamente que aqui na família Adams depois tem todo um histórico de crimes que eles são famosos por e coisas assim do género. A canção que estavas a falar era You Got Good Taste.
0: Sim, é esse álbum. Esse álbum é muito bom.
1: Não, mas a canção que tu estavas a falar.
0: É You Got Good Taste.
1: Ok. Então vamos ouvir essa canção, porque parece-me uma excelente ideia para percebermos melhor como é que parece o filme da Elvira. E é isso, vamos ouvir You Got Good Taste de The Cramps.
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0: Acabámos de ouvir You Got Good Taste de The Cramps. Mia estava a fazer uma ligação a este álbum e esta canção em específico ao filme de Elvira e estava-me a contar os detalhes do filme e queres continuar?
1: Yeah. Sim, sim. Pronto, a Elvira, eu gosto da representação que eles fazem da demografia jovem na cidade conservadora para onde a Elvira se muda, para a casa que a tia dela lhe deixou na herança, porque lá está, dado que a Elvira é uma personagem fora da norma, é uma pessoa muito ligada às trevas. Aliás, o filme chama-se Elvira, a Senhora das Trevas ou a Rainha das Trevas. Ela acaba por chamar imensa atenção e por fazer bastantes inimigos nessa cidade, mas as pessoas que ficam do lado dela acabam por ser as pessoas adolescentes, nomeadamente uma rapariga, não lembro do nome dela, mas acabam por ficar amigas e são essas pessoas que a ajudam a arranjar a casa, porque a casa já estava assim bastante velha. E no final, quando ela é... Porque o filme essencialmente é ela contra o tio dela, que também queria a herança, nomeadamente o tal livro de receitas que eu falei anteriormente, que era na verdade um livro de feitiços. E o tio dela é um feiticeiro do mal, que quer ter o poder todo, e depois eventualmente ele consegue culpar a Elvira de ser uma bruxa. E eles condenam-na à fogueira e são as pessoas que acabam, são os adolescentes que acabam por ajudá-la.
0: Isso faz-me lembrar um filme não, uma história que é uma história paralela a Hansel and Gretel. Que não é no mesmo mundo, mas é tipo um spin-off, uma versão alternativa num mundo alternativo, que também simultaneamente diria que talvez a versão do filme Hansel and Gretel que nós conhecemos é que é a versão alternativa, porque esta parece-me ser a mais crua e original. E nós aprendemos e comemos com a versão alterada. Mas nesta versão existe um cookbook, um livro de cozinhados. E esse livro de cozinhados acaba por ser uma forma de atingir a imortalidade. Só que tem uma forma de conseguir usar o livro muito específica, e acaba por ser um pacto que concede à pessoa o livro, e esse pacto acaba por ser a morte de alguém. Eu não me lembro muito bem quem, mas mas Hansel and Gretel na história são filhos da pessoa que faz o pacto. Certo. E esta pessoa que faz o pacto acaba por usar estes cozinhados, só que os ingredientes nestes cozinhados para funcionarem têm de ser usados com partes humanas, por assim dizer.
1: Okay.
0: Ou seja, aquilo é uma espécie de livro de cozinhados para vampiros canibais, uma coisa assim do género. E também tem esta coisa toda de uma herança assim mística e não sei o quê. Saltando um bocado para o fim da história, no fim o próprio Hansel aceita querer cozinhar a própria irmã para ele próprio conseguir ter estes poderes. E depois a personagem maléfica central acaba por ter assim uma espécie de existência quase como um Drácula, que não sai, não apanha sol e coisas assim do género, mas apanha, só que não sai de casa, mas tipo não vai para a rua porque não quer apanhar sol, mas depois apanha a partir de casa, mas um bocado assim estranho, e pronto, sobrevive imenso tempo só a comer pessoas e assim, mas só ela que faz as receitas e tem um livro é que consegue sobreviver para sempre. As outras pessoas que comem não têm o inerente poder de viverem para sempre. Eu estava aqui a olhar para uma canção que se chama Sick of Love, de Christian Death, e tu estás-me sempre a querer que eu ouça Christian Death, e eu digo sempre que vou ouvir, mas depois acabo por não ouvir, e por isso vamos ouvir esta canção agora e tu vais-me falar um pouco a seguir de porque é que queres tanto que eu ouça esta banda e essas coisas assim. Porquê? Porquê Christian Death?

0: Acabamos de ouvir Sick of Love de Christian Death. Jesus Points the Bone at You é o nome do álbum desta canção. E Mia escolheu esta canção da banda de 1979 de rock gótico americana, que já me tentou fazer ouvir muitas vezes, mas eu na verdade esqueço-me sempre. E realmente é bastante boa, e entendo porque é que me recomendou, visto que eu gosto bastante das bandas mais antigas de hardcore punk, como Agent Orange e Dead Kennedys, que têm muito uma vibe parecida com o chorus que metem na guitarra, apesar de muito mais destrução, talvez. Mia, vamos continuar a falar de filmes. E se calhar vamos começar com um filme que eu sei que vimos juntos, que é The Backrooms. Aliás, nós vimos juntos dois dos filmes que eu tenho na minha lista de filmes para falar sobre. O The Backrooms é um filme que saiu agora, penso que há 2 meses atrás, que retrata um mundo em que existe meio que um portal, em que as pessoas simplesmente atravessam uma parede ou um chão ou um teto ou o que seja e vão parar a este sítio paralelo à humanidade, em que residem entidades estranhas e versões estranhas delas próprias, por vezes. O que é que tu achaste sobre o filme?
1: Primeiro que tudo, o conceito do filme é algo que nunca foi feito. Pronto, eu acho que
0: só existe por isso. Uma série.
1: Não, mas estou a dizer em Hollywood. Percebes? O conceito de um filme de terror que não envolva necessariamente ou algo muito sangrento. O filme tem uma parte que tem bastante sangue, mas não é esse o ponto ou a forma como o terror é feito. Acaba por ser um. É mais psicológico, o filme é mais psicológico, e eu acho que mesmo o tema de não é uma casa assombrada, não é um objeto assombrado, é simplesmente um sítio, é um conceito de como as memórias são retratadas num espaço físico, porque a forma como os backrooms funcionam é... são um lugar alternativo, são paralelos à nossa realidade, só que com pequenas diferenças, e depois tens outro local paralelo a esse local que também muda algumas coisas, ou seja, vais tendo um gradiente de coisas que mudam.
0: Sim, e a forma que esse gradiente é construído lembra-me bastante, para as pessoas que já tiveram familiares ou próximos que tiveram situações destas, lembra bastante a forma que pessoas que têm demência ou Alzheimer's vão esquecendo das coisas, em que algumas se vão lembrando pior, de repente lembram-se muito bem de alguma coisa, mas falta ali um detalhe e ele está assim meio distorcido, ou talvez o decréscimo de capacidade de se lembrarem de certos temas. Faz-me parecer que cada vez que ou é as pessoas, porque o Kane Parsons, que é o realizador do filme, que tem 22 anos já agora, deu a entender uma coisa um pouco diferente do que aquilo que eu tinha entendido, que não era os backrooms, que, ou seja, o local em si que tinha criado aquelas más interpretações de pessoas e sítios, etc., mas a própria distância que cada pessoa tem daquilo que está a pensar quando entra cria a reflexão que vai aparecer depois no sítio onde elas estão, naquele lugar paralelo ao mundo. Parece-me que o que o Kane Parsons diz é que não é os backrooms que criam as réplicas todas estranhas e distorcidas, mas a própria memória das pessoas, que tu estás com um conhecido e estás a ver e consegues imaginar ver bem a cara dele, mas assim que tu fechas os olhos parece que já não o vês tão igual como ele é na realidade, e que é isso que vai criando as várias interpretações, e que as próprias pessoas, depois de deixarem de se ver ao espelho, por exemplo, que vão pensar em si mesmas de formas diferentes. Mas uma das coisas que me interessa mais pelo mundo do filme acaba por ser não só a estética, mas o mundo que a estética criou e a forma que foi criada através de uma comunidade. Portanto, em 2000, eu não me lembro se era 2017 ou 2019, uma coisa assim do género, um Kane Parsons do mundo decidiu, depois de encontrar uma foto que estava num 4chan sobre espaços desconfortáveis, criar um mundo inteiro através disso. E ele e outras pessoas fizeram vários vídeos de YouTube em que iam desenvolvendo quase horizontalmente todo o mundo paralelo um ao outro. No sentido em que até acabaram por criar monstros diferentes, mas que cabem dentro do mesmo mundo e coisas assim do género. A entidade, que é assim um fungo, parece-me que é uma distorção muito longa de alguém ou de alguma coisa que foi avistada lá dentro. E realmente a estética que o filme tem e os vários níveis que apresenta, que o filme e o mundo tem, que os vários níveis que apresenta, são causadores, muitas vezes, de formas variadas, de um tipo específico de nostalgia. Tu tens isso, que já me falaste, com os pool rooms, que é o sítio que eu mais detesto.
1: A sério?
0: Sim. Explica-me um pouco porque é que sentes que os pool rooms são o teu sítio favorito.
1: Os pool rooms, eu fazia natação quando era mais pequeno. Eu tinha de fazer porque era como que fisioterapia, porque eu tinha os ombros tortos. E eu fiz natação durante imensos anos. E era uma piscina coberta. E os pool rooms, que é essencialmente... os backrooms do filme é aquela clássica imagem que é uma sala enorme com papel de parede amarelo, com luzes LED quadradas embutidas no teto. Mas, como
0: mas
1: o Hugo explicou...
0: Sim,
1: também é certo ponto das razões, não tinha esquecido. Mas, pronto, como o Hugo explicou, há vários níveis, entre aspas, dos backrooms, e um deles, que também é bastante famoso, são os pool rooms, que é, como aparece no filme, é uma sala com as paredes, o teto, o chão, tudo feito de azulejo, e tem certas zonas que estão cheias de água, como uma piscina, com as escadas, etc. E lembrou-me imenso de quando eu fazia natação quando era mais pequena. E eu acho que, no geral, os backrooms levantam muito aquele sentido de nostalgia. Não sei qual é que é o fenómeno que invoca este sentimento, mas toda a questão do weird core, entre aspas, em que tens outros backrooms que também não estão no filme, mas na comunidade da internet tens muito associados à infância. Por exemplo, tens parques infantis, tens aquelas zonas que parecem dos restaurantes de fast food, que é, pronto, aqueles parques que eles metem ao lado. Faz muita alusão à infância, e eu acho que o objetivo de backrooms e dos espaços liminares, como eles se chamam, dão muito esse sentido de nostalgia, e eu não sei porquê. Porque são sítios de facto desconfortáveis, parece que algo está lá, mas não está.
0: Faz-me lembrar um pouco aquelas horas que se perdia às vezes nos hospitais e nos gabinetes de doutores pediatras e coisas assim do género, em que tu acabas por ficar meio que sem hipótese, estás ali preso à espera. E é engraçado porque a maior parte dos sítios que causam esse feeling são assim sítios meio abandonados, ou sítios à noite em que não está ninguém, mas devia estar. Eu sinto especial nostalgia pelo nível que é o que eles chamam no mundo, em que aquilo parece assim uma cidade com muitas luzes meio alaranjadas e vermelhas por trás, e tu estás tipo assim numa ponte, mas a ponte meio que parece que não acaba e estás a olhar para o fundo. Certo. Ou aquele sítio que existe, estes sítios existem na verdade. Há um sítio que é um prédio com luzes ligadas e desligadas, mas super cubicular, super...
1: Tipo um prédio, com boas janelas.
0: Dois prédios assim...
1: Sim, na diagonal.
0: Na diagonal, e nós estamos a olhar para eles.
1: Sim.
0: E estamos do outro lado. E isso também me causa assim uma espécie de nostalgia, mas eu nunca tive uma situação assim, na verdade. Eu nunca sequer vivi num prédio assim tão alto como aquilo é.
1: Sim.
0: Tipo, é mesmo quase... uma nostalgia talvez também criada através de filmes e coisas assim no género, sabes?
1: Eu também acho que uma das coisas que leva a sentir essa nostalgia, uma coisa que tu reparas nos backrooms das fotos na internet que tu vês e nos fóruns, etc., são sítios que não têm luz natural, parece que é tudo luz artificial, e quando tu estás num edifício, por exemplo, quando fazia natação, aquilo era tudo luz artificial, tu não sabes como é que está lá fora, não sabes se está de noite, se está de dia, se está nublado, se está a chover. E acabas por ficar um bocado abstraído nesse mundo diferente, e eu acho que é isso também, até porque quando tu, eu não sei quanto a ti, mas eu, por exemplo, quando tenho sonhos, eu nos meus sonhos nunca está sol, está sempre nublado. Sim, nublado, exatamente, não há sol, é uma espécie de luz neutra, está luz, é de dia, mas não sei que horas são, porque é, só sei que está luminoso lá fora. E é isso que as imagens dos backrooms, essa a energia que elas passam é, eu não sei que horas são, não sei como é que está lá fora, estás só preso dentro desse local. E acho que é também por isso que torna tudo tão desconfortável, porque não só não sabes onde é que estás, pode estar em qualquer lado, mas não tens essa percepção do tempo. Acho que é isso.
0: Eu estou a pensar que vou meter aqui uma canção, não sei se estás a reparar, mas eu meti aqui no fundo o som do Backrooms. Eu posso meter um bocadinho mais alto para nós ouvirmos. Sim. Isto é o som que está no filme o tempo todo, por trás, assim um som de lâmpada daquelas longas, que está assim meio avariada, que eu acho que é bastante interessante. E agora vou meter uma canção que eu penso que é a correta, na verdade, que se chama Ulterior Motives, que é uma canção de Christopher Saint, que eu penso que seja a canção certa, ou então não, na verdade vou meter só a do soundtrack do Backrooms, porque acho que é mais seguro. Vou meter aqui a Basement Land, de Kane Parsons e Edo Van Bremen.

Voltámos, ouvimos também Still Life, para mais do que a canção que ouvimos anteriormente, que foi a canção do álbum da soundtrack, que eu não me estou a conseguir encontrar, mas que podem ouvir de qualquer forma na soundtrack do Backrooms, de Kane Parsons e Edo Van Bremen. Vamos entrar agora em ADR. Ah, o ADR não passou. Porquê que o ADR não passou?

0: Houve aqui uns problemas, não faz mal. Vamos continuar então a falar sobre o filme Matrix, que era o próximo na lista. Nós vimos o primeiro Matrix e ficámos a fim do segundo.
1: A meio do segundo.
0: O Matrix também é um filme que tem muito, muito... que é muito conhecido, não só pela sua crítica social e assim, mas também pela sua soundtrack, especialmente o primeiro filme, porque para mim, pessoalmente, parece que vai piorando em cada filme, até terem uma versão dos Rage Against the Machine no último, em vez de terem o próprio filme, que eu não percebi muito bem o objetivo disso. Tu viste o filme pela primeira vez recentemente, o que é vergonhoso, mas... O que é que tu achaste sobre o filme?
1: Eu achei um ótimo filme. Lá está, a crítica social um bocado óbvia. Ao ouvir o filme, tu é extremamente fácil de perceber aquilo que eles estão a criticar. Adicionalmente, também há certas alegorias que eles fazem que precisam um bocado mais de atenção para serem perceptivas, mas ainda assim é algo completamente claro. A estética do filme também eu acho que é muito industrial, especialmente quando eles quando eles se vestem com as gabardinas longas e os óculos de sol e entram na parte da ação. Eu acho que é um filme que estava muito à frente do seu tempo, diria eu, não só em termos da mensagem que passa, mas também a forma como o filme foi executado. As partes da ação, mesmo das coreografias que eles faziam, e lá está, eu acho que é um ótimo filme. Nunca, não tinha visto até há tipo, 2 meses, acho eu, ou mais.
0: Sim, um pouco mais, 3
1: sim,
0: talvez.
1: Sim, perto disso. Não sei, eu não cresci numa casa que via muitos filmes no geral. Era mais uma coisa que eu fazia por mim própria, se eu quisesse ver, mas acho que nunca foi um filme que me suscitou assim muito interesse. Mas eu estava errada, é um ótimo filme. Sim, acho que é isso.
0: Sim, o filme acaba por ser uma crítica gigante ao capitalismo, não é? E muita malta lê o filme de uma forma muito Ted Kaczynskiana, muito anti-tecnologia, coisa assim do género.
1: Sim.
0: Mas realmente há ali uma espécie de paralelo que nós podemos fazer com outras séries também. Vem-me muito à cabeça o Snowpiercer, que é um que eu acho que tu ainda não viste, mas há um filme e uma série. Eu prefiro a série, na verdade. É parecido, mas diferente ao mesmo tempo. Neste mundo, ao contrário do que acontece no Matrix, o planeta fica demasiado quente. E eles usam tecnologia, tipo com aviões, mandam uns químicos para o ar para fazer refrescar o planeta. O que é que acontece? Na realidade, aquilo vai dar numa idade do gelo nova. Fica tipo menos 200 graus em sítios, menos 60 e etc. E a humanidade passa pelo mundo todo a sobreviver através de comboios que estão constantemente em movimento, e meio que pelo movimento e por uma data de coisas que eles fazem para arranjar carvão e assim, enquanto estão dentro do comboio, acabam por conseguir sustentar o resto da vida da humanidade, e dá-se a entender que fora destes comboios, depois acho que se eventualmente, eu não tenho certeza que já vi isto há bastante tempo, mas acaba por aparecer um segundo comboio ou algo assim do género, e isto acaba por ser o resto da humanidade. E dentro mesmo dentro dos comboios tens tipo as classes sociais mesmo marxianas, base super delimitadas. Tens uma parte que é o campesinato e proletariado, que é as carruagens de trás, em que as pessoas têm tipo condições de vida horríveis, mesmo más. Vivem a dormir uns tipo em cima dos outros, super sujos e não sei o quê, e fazem o trabalho perigoso de fazer o comboio sobreviver. Depois no meio tens assim tipo classes meio que burocráticas que é malta que trabalha a servir o grande ditador do
1: maquinista.
0: Não, que é o maquinista, mas também é tipo aquilo, é o gabinete dele e o quarto uhum. dele, e ele controla tudo a partir daquilo. E ele anda-se a passear pelo comboio como se fosse assim um ditador a tentar fazer propaganda. E pá, acho que é bastante interessante. No Matrix é engraçado porque é uma mistura coisas um bocado mais complicadas e não é tão direto. Tem a parte que mistura um bocado de leitura do o Evangelho, Evangelion.
1: Sim, Neon.
0: Não é isso. Não. O Evangelho, acho eu que é isso. Ponto. Tipo, o Evangelho okay. da Bíblia. Tem lá todas as. É aquela coisa. Eu nem sei explicar muito bem, mas é quase uma cena. Uma coisa assim meio. Paralela ao cristianismo e etc. Mas não é bem. Que na série anime Neon Evangelion Genesis, whatever. Uhum. Neon Genesis Evangelion. Também passa bastante. Mas aqui eles fazem através do Morpheus, do Neo e da Sofia e etc. Tipo, são tudo personagens que são anjos e coisas assim do género e têm papéis a jogar na história de similar importância e depois simultaneamente tem a experiência de uma pessoa a transicionar para trans a acontecer e ainda uhum. tem uma crítica ao colapso climático e ao capitalismo e o que é a tecnologia a avançar no capitalismo. Eu acho que isso é bastante interessante. Nós, depois da publicidade que vai tocar daqui a um minuto, vamos ouvir uma canção, pelo menos uma canção de Rage Against the Machine, e talvez, se tivermos tempo para tal, vamos ouvir uma canção ainda de Massive Attack. De Rage Against the Machine irá ser Wake Up, que é a canção que fecha o filme, e acho que o último filme também. Pelo menos um filme, pelo menos dois filmes é a canção que fecha do Matrix, e a Dissolved Girl do álbum Mezzanine de Massive Attack também vamos ouvir, e vamos continuar a falar também de Rage Against the Machine porque é uma série que tem muito para falar e tem muito para ouvir música. Eu tenho a ideia de falar também depois sobre Montage of a Heck, e Mia também certamente tem as suas sugestões de filmes para falarmos. Fiquem desse lado para ouvir connosco em rug.pt ou 107.9.
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0: Estamos de volta e vamos ouvir Wake Up de Rage Against the Machine e seguido por Dissolved Girl de Massive Attack. Fiquem desse lado. Até já!

0: E acabamos de ouvir The Solved Girl. Anteriormente ouvimos Wake Up, de a banda Rage Against the Machine. Estas canções fazem parte do soundtrack do The Matrix original. E agora vamos falar um pouco do filme ICU, que Mia está empolgada para falar connosco sobre.
1: Ok, estávamos a falar de filmes de terror há pouco, de Backrooms. Eu lembro-me deste filme que eu vi recentemente, e eu acho que é um filme que teve muito pouca atenção e as pessoas não conhecem. Eu acho que é um dos meus filmes, é um filme bastante bom. Eu não diria que é um dos meus favoritos, mas é bastante bom. Chama-se I See You, é de 2019, não me lembro quem é que realizou, mas lá está, explora com Backrooms um terror que não envolve nada, nenhuma assombração, não tem imenso sangue. É, lá está, é, acaba por ser também mais um thriller do que terror, mas lá está, torna-se simplesmente horror psicológico. E essencialmente eu acho que é um filme, acaba por ter um plot twist, portanto, alerta de spoiler, mas é sobre...
0: Podes dizer o spoiler, estás à vontade.
1: Sim, pronto, eu vou fazer, eu vou detalhar o filme.
0: Só para nós termos uma ideia.
1: É sobre... Começa com este detetive, ele é da polícia, e ele está a investigar um caso de um assassinato, penso eu, ou um rapto.

0: eles descobrem que é um criminoso em série que já no passado tinha cometido crimes, e ele deixava um canivete verde nos locais do crime. Ele raptava...
1: Imagem de marca.
0: Sim. É, lá está, todo o... Eu não sei quão verdade é, mas os assassinos em série, etc., deixaram em sua marca na cena do crime. É uma coisa bastante comum em Hollywood.
1: Sim.
0: Não sei se isso se aplica muito à realidade, mas...
1: No Silence of the Lambs e na série sobre o Hannibal Lecter temos aquelas imagens que ele faz com o corpo das vítimas aparecerem anjos e coisas assim do género.
0: Sim. Mas pronto, isso suscita muitas dúvidas, porque quem é que será este assassino? Porque ele essencialmente só atacava crianças. E pronto. E parece que é este rumo que o filme está a levar, até que depois aparecem... Ou seja, no início, nos primeiros, tipo, 30 minutos do filme, 30, 40 minutos, nós ficamos a achar que, ok, é um filme sobre um polícia que anda atrás de um assassino. Mas depois... em casa começam a desaparecer coisas, e eles começam a ouvir sons e barulhos e coisas fora do sítio, e tipo, algo estranho se passa. E aí passamos para uma ideia de que é um filme sobre fantasmas, porque obviamente que a casa está assombrada porque as coisas estão a desaparecer do sítio e estão a acontecer todas essas coisas estranhas. Ou seja, é um filme que passa por várias fases de sobre o que é que este filme será, porque o filme só se descobre o que é que realmente é sobre para a parte do final, e é o plot twist, é aí que tu percebes realmente o que é que está a passar. Mas essencialmente o filme continua, e eventualmente por volta da no final da primeira metade do filme, no início da segunda, descobre-se que há duas pessoas dentro de casa a fazerem uma tática de, diria, de ocupação de uma casa chamada de frogging. Não sei se já ouviste falar de frogging. Frogging, lá está, cá em Portugal não temos assim tipo casas enormes com tipo anexos escondidos, tipo sótãos dentro do telhado, porque lá na América as casas são todas feitas de madeira, e eles têm tipo todos estes tipo compartimentos do interior da casa, onde têm aquelas todas camas de fibras de vidro, essas coisas todas. E há duas pessoas a fazerem frogging, e frogging é essencialmente quando duas pessoas entram em casa e ficam a viver dentro da tua casa sem tu te aperceberes, porque são zonas que tu não achas que são acessíveis, mas são, ou nunca pensarias em olhar e ir lá ver se está lá alguém, porque não é uma coisa que parece assim que vá acontecer, mas aconteceu. Essencialmente as duas pessoas que estão a fazer frogging é um rapaz e uma rapariga, e eles estão os dois... ela não tem casa onde viver, mas eu acho que ele foi só ajudá-la a fazer um... Ele sem abrigo, mas foi essencialmente ajudá-la a retratar e a filmar como fazer frogging para os seus fãs, para mostrar às pessoas como é que se faz. E depois o rapaz começa a tentar meter-se com a família, a tentar arranjar problemas, a tentar incomodá-los, começa a roubar as coisas, e é que nós percebemos, ok, as coisas desapareceram porque ele que estava a roubar. Os barulhos que se ouviam era ele que estava a tentar picar as pessoas da casa, a tentar assustá-las. E à medida que a história se vai desenvolvendo, nós vamos percebendo porquê. E as coisas que o rapaz vai fazendo vão sendo cada vez mais graves. E nós apercebemos que é de facto ele está a tentar mexer com o polícia, pronto, que é o investigador que está a tentar resolver aqueles mistérios todos do assassino em série, pronto, é a casa dele. E começamos a perceber porquê, porque agora é o plot twist, isto não vai ficar tão, não vai ter tanto impacto, porque eu não sei explicar assim muito bem. Não sou assim tão eloquente no que toca a revelar os grandes plot twists destes filmes, mas descobre-se que a razão pela qual este rapaz estava a tentar vingar-se deste homem e tentar magoá-lo de certa forma é porque, na verdade, este polícia é o assassino em série, que raptou aquelas crianças e fez-lhes coisas, e foi porque este rapaz foi uma das vítimas que sobreviveu e escapou e descobriu que era a casa daquele o homem que lhe fez mal, e decidiu ir para a casa dele para tentar fazer a vida num inferno. E no final eles acabam por lutar, e é estupidamente tenso, e eu acho que é um ótimo filme. Eu acho que é um daqueles filmes que é de vingança, mas é satisfatório no final de ver, porque ele acaba por sobreviver.
1: E o que é que neste filme te traz tanto prazer na realidade? Porque é que tu falas deste filme como se tivesses uma ligação com ele, sim, tipo, não na tua personalidade ou assim, mas tipo, que tivesses meio que aprendido alguma coisa, ou houve ali alguma coisa, talvez estética, que te tenha agradado muito?
0: Eu acho que é só o conceito de viver escondido. Eu acho que toda a ideia de escapism, não sei como é que se diz em português.
1: Escapismo.
0: A ideia de fugir e fazer algo fora do comum, por exemplo, o frogging. Lá está, é uma coisa muito má e mete muito medo de pensar, mas também te leva a pensar um pouco de o que é que levará estas pessoas a fazer isto. E é, obviamente, os personagens eram adolescentes. Eles estavam adolescentes e, obviamente, eles não estão em condições más o suficiente que lhes levam a correr o risco de ocupar a casa de uma pessoa e, se forem apanhados, sofrerem consequências enormes. Porque, lá está. E é algo que, lá está, só mesmo o facto de eles estarem nessa posição em que têm de ter cuidado com todos os movimentos que fazem, pronto, apesar daquele personagem andar a picar os residentes da casa, eu acho que é, por um lado, tens isso de veres certas condições de vida de certas pessoas levam-nas a fazer estas coisas. Por outro lado, tens todo o conceito da vingança do personagem para com o homem que era o polícia. E lá está, quem é que não gosta de um filme com um bom plot twist? Porque lá está, é todo a construção e desconstrução daquilo que tu achas que o filme vai ser. No início, é um filme policial, depois, é um filme sobre fantasmas, depois, não, afinal, é um filme sobre vingança e, de certa forma, vingares a criança que tu foste e que a infância que te foi roubada por esta pessoa que te fez tanto mal. E eu acho que é um filme, não é muito longo, eu acho que chama-se I See You, 2019. A capa do filme é uma daquelas, sabes, aqueles brinquedos que é tipo um macaco e ele tipo bate os pratos.
1: Sim.
0: É tipo isso, okay. É uma máscara com essa cara do macaco, e depois descobres que é uma máscara que o personagem principal, que é aquele rapaz que estava a fazer o frogging, usa.
1: Claro.
0: E pronto, lá está, é um filme, assim, é um filme que pronto, agora as pessoas já não podem ir cegamente ver o filme, agora já sabem o que é, mas é um daqueles filmes em que não sabes realmente o que é que está a acontecer até o finalzinho. É muito bom.
1: E vamos ouvir mesmo uma canção do soundtrack, chama-se Woe Is Me, é um remix de Slow Dive em parceria com Ghost Poet. No meu entendimento, Slow Dive enviou esta canção, não é um remix de uma canção sozinha de Slow Dive. O Slow Dive produziu os samples usados diretamente para Ghost Poet fazer esta canção. Chama-se Woe Is Me, é um single, e vamos ouvir então agora Slow Dive e Ghost Poet.

Acabámos de ouvir Woe Is Me com 3 E's no fim, que é um slow dive remix feito por Ghost Poet em parceria mesmo com a banda Slow Dive. Eu agora queria falar um pouco sobre um filme semi-documentário sobre Kurt Cobain chamado Montage of a Heck. Este filme que, quando eu era mais novo, me marcou bastante. Estava na altura a começar a gostar de grandes, já sendo uma pessoa que gostava de punk mais pesado e metal mais pesado, e achei muito interessante a forma que o documentário retrata a sua vida, e especialmente a estética, que infelizmente o filme já não está disponível no Netflix. Não sei sequer bem como ver o documentário, talvez esteja no YouTube ou noutra plataforma, mas eu achei bastante interessante a forma como o filme salta de imagens filmadas do próprio Kurt Cobain e da banda para desenho animado a falar sobre coisas que ele próprio tinha falado. Eu não percebi durante o filme, na verdade, se aquilo era alguém a fazer uma voz muito parecida ao Kurt Cobain ou o próprio Kurt Cobain a falar sobre a sua vida em gravação, mas provavelmente o primeiro, porque ele já tinha falecido há bastantes anos. Tenho aqui uma lista de curiosidades que conseguimos ver no filme, como por exemplo que a última apresentação ao vivo dos Nirvana foi no dia 1 de março de 94, no show em que no show em Munique, na Alemanha, e que Kurt Cobain tinha constantes brigas com os outros integrantes da banda nesta altura, o Dave Grohl e o Chris Novoselic, e também enfrentavam um casamento turbulento com a cantora e atriz Courtney Love. Nesta altura ele tentou fugir da banda e ia comprar heroína, que era o seu grande vício, e fugia, gastava o dinheiro todo que tinha, e um pouco já sendo um vício que vinha de antes, mas também um medo que ele tinha de enfrentar a realidade. E ele simultaneamente, dá para perceber pelo filme, que ele simultaneamente não gosta da experiência que está a ter a ser famoso, apesar de ter tido toda a sua vida como objetivo chegar lá, ou uma grande parte da sua vida como objetivo de chegar àquele nível de fama. A trilha sonora do filme é constituída por demos do próprio Kurt Cobain, gravados em cassetes à antiga, como quem diz. Vamos ouvir aqui uns 37 segundos da canção Scoff, para ouvirem a chamada Early Demo, versão Early Demo, para entenderem o tipo de sensação que o filme traz. 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Como conseguem ouvir, isto é o tipo de soundtrack que passa durante o filme todo. Gravações muito de má qualidade, por assim dizer, mas que retratam bastante bem a forma que Kurt Cobain vive naquele momento. Podemos ouvir ainda também a canção And I Love Her, que é uma versão de uma canção dos Beatles que Kurt Cobain utiliza durante a canção, e eu acho que esta canção contrasta bastante com o que ouvimos ainda agora, também sendo uma demo, mas uma demo bastante bonita e acaba por ser algo triste. Quando cantada por ele, ao contrário da versão original dos Beatles, que é bastante feliz, vamos então ouvir And I Love Her.

0: Acabámos de ouvir a canção And I Love Her, que é uma versão de The Beatles, de Kurt Cobain, que nos foi trazida através da soundtrack, da trilha sonora do Montage of a Heck, que é constituída por o nome do título, The Home Recordings, mas as gravações de casa de Kurt Cobain. A história de Kurt Cobain, ao contrário do que muitas vezes as pessoas mais famosas costumam ter, por conseguirem alguns dos feitos que conseguiram, especialmente quando pensamos em cientistas e alguns músicos, mas a verdade é que a história de Kurt Cobain é bastante triste e conturbada. Ele foi vítima de vários tipos de assédio na sua infância e relações muito más com os seus pais, e vira-se simultaneamente para a música e para a droga, e acaba por se perder no segundo. Famosamente morreu com um tiro no crânio, e é triste pensar nisso. Gostaria até de saber como é que Kurt Cobain seria neste dia. Seria especialmente por causa das posições políticas dele, na verdade, que ele tinha posições políticas bastante radicais, e saber se ele se teria moderado. Mas isso, pronto, já é um lado a vir do meu interesse. Mia, tu tens mais algum filme que queiras falar?
1: Filme
0: ou série?
1: Eu estava a pensar em fazermos um viagem pela estrada da memória até à infância.
0: Certo.
1: Eu não sei, eu acho que seria interessante. Vamos aqui falar de filmes de terror e tópicos mais... e importantes falar, obviamente. Mas podíamos falar um pouco sobre aquilo que víamos quando éramos crianças. Eu estava a pensar, quando estávamos a ouvir música gótica no início, lembrei-me um pouco, e também estávamos a falar da família Addams, eu lembrei-me de outro, aqueles desenhos animados que eram mais tema Halloween, mais obscuros, mas não obscuros nesse sentido, no sentido em que era mais divertido para crianças. Havia uma série que era a Ruby Gloom, não sei, pronto, não é da tua altura.
0: Mas era
1: um desenho animado que dava no Zig Zag, porque eu cresci com 4 canais.
0: Eu também via Zig Zag.
1: Estás a ver? E pronto, sempre que alguém me pergunta, vias a série não sei o quê, que dava no Panda? E eu tipo, não, porque eu tinha 4 canais. Eu só. A minha mãe. Tipo, nós só arranjámos tipo TV por cabo muito mais tarde, ou seja, eu perdi tipo tudo.
0: Eu também tive uma situação assim. O meu pai pirateava uma box de satélite com 500 canais, e aquilo tipo a cada 2 semanas mudava o sítio dos canais sozinho, e quais canais havia. Do nada tinha canais americanos, do nada não tinha canais africanos, e era assim um bocado random.
1: Sim.
0: Mas eu tive assim, talvez até aos meus 10 anos, todos os canais, e depois até talvez aos 16, 17 também não tive os canais. Só tinha na casa da minha avó, na verdade.
1: Pois, pronto, eu só via quando ia dormir a casa dos meus amigos, e era, oh meu Deus, os canais todos, vocês têm muitos canais, e pronto. Mas havia uma série que era, chamava-se Ruby Assombrosa, ou Assombrosa Ruby, e era basicamente sobre, eram estes personagens todos, e eles eram todos, retratavam todos os personagens dos Dias das Bruxas. Por exemplo, tinhas um esqueleto, tinhas uma que era a Miséria, a Miséria era a minha favorita, que ela vestia-se assim, tá, não sei se conhece o estilo que é gótico mopey goth, em que essencialmente vestes muitas camadas e tens assim um ar mais devastado e triste e melancólico, diria. E pronto, ela vestia-se um bocado mais assim, e toda a personagem dela era baseada à volta do facto que ela chamava-se Miséria, e ela estava sempre na miséria, ela estava sempre doente, tinha sempre problema. Depois toda a gente da família dela também era sempre toda doente. Ela tinha uma prima que chamava-se Maleita, o que eu acho muito engraçado. E depois tinhas outros personagens, tinhas uma rapariga que era uma ciclope, tinhas um morcego, e ele era muito tímido, ele tinha medo, ele cantava bem, mas ele tinha medo de cantar. Era cantar ou tocar um instrumento, mas ele tinha medo de...
0: Eu acho que estou a ver qual é que era essa cena.
1: Pronto, e tinhas a Ruby, que era a personagem principal, que era uma rapariguinha com cabelo vermelho e uns colãs às riscas. E lá está, eles tinham aventuras e eram um desenho animado assim.
0: Era Ruby Gloom, disseste?
1: Ruby Gloom, sim. Eu acho que toda a imagem e estética que os desenhos animados passavam, acho que foi muito o meu acordar de eu gosto muito desta estética. Até porque, pronto, a minha mãe era. Exatamente, é isso mesmo. A minha mãe também gostava. A minha mãe era. Tipo, na altura dela, ela sempre tocou The Cure ao pé de mim, tocava também The Doors, que é um bocado tipo adjacente ao gótico, assim, mais ou menos. Sisters of Mercy, e pronto, acho que também foi um bocado que eu apanhei toda. Tudo aquilo que eu gosto veio muito da minha infância. E esse desenho animado era muito divertido e era muito giro, e pronto. Lembrei-me.
0: Eu por acaso. Assim a pensar de coisas da minha infância, só me consigo lembrar de ver coisas tipo Naruto e Pokémon e Digimon. Eu tinha alguns filmes do Digimon e Pokémon e vi-os quase em repetição, especialmente porque não tinha acesso àquilo, mas houve uma altura, e isso fez-me lembrar, pá, não queria falar muito de Pokémon porque tive imenso tempo já a falar sobre isso hoje, mas havia uma altura que eu tinha um hábito um bocado estranho de eu ia dormir mais ou menos às 10, meio que forçado, da noite, e acordava quase sempre tipo às 3 da manhã, mais ou menos. Sim. 4, e depois nunca conseguia dormir e lia. Eu tinha mangás, que são bandas desenhadas do Naruto, e ficava muitas vezes entretido a fazer isso até chegar a hora dos desenhos animados de manhã da SIC.
1: Sim.
0: Que, para quem sabe, quem cresceu no início dos anos 2000 e etc. A SIC, a partir das 7h30, 7, 6h45 durante a semana, dava desenhos animados. E começava sempre com algo do género, tipo anime, como Astro Boy e coisas assim do género, e dava sempre 2 ou 3 episódios de Pokémon. E eu nem não tenho membros no meu corpo o suficiente para contar a quantidade de vezes que eu cheguei atrasado à escola, porque queria muito acabar de ver o episódio de Pokémon.
1: Sim, sim.
0: Mas diria que... houve um desenho animado que, pronto, também é um anime, mas que vi bastante jovem, que é um bocado mais pro emo e gótico, mas liga um bocado quase àquela distopia, ideia distópica, mas de uma forma bastante diferente, forma de trazer a mensagem, mas não crítica em si, que era ao Matrix e estes filmes que nós falámos antes, que era Death Note, que forma de jovens de falar.
1: Sim, sim.
0: Eu não vejo nada disso, provavelmente há 16 anos, ou assim no género, mas a verdade é que eu adorava aquilo porque era assim uma forma muito pouco... muito fácil de eu apanhar e de consumir, mas tipo que eu não precisava de perceber as partes mais profundas da mensagem que estava a ser enviada, mas era uma forma assim muito moral de dizer: há pessoas más e temos de ver livros com elas, mas não pode ser desta forma como o personagem principal faz, que, para quem não sabe, ele chama-se Death Note porque ele tem um bloco de notas, Death Note de bloco de notas da morte, em que ele escreve o nome e como é que uma pessoa morre, ou não escreve como é que a pessoa morre, e a pessoa se não escrever, exato, morre de, se não especificar, morre de ataque cardíaco. E eu achava aquilo super interessante porque, pronto, cresci com um pai comunista e uma mãe muito católica, e então os temas morais mais pesados sempre foram muito presentes na mesa de jantar. E eu via aquilo e sentia-me bastante reconhecido, e reconhecia ali qualquer coisa. E depois, por causa da minha infância, morei entre Vila Moura e Quarteira, e havia umas diferenças sociais muito grandes, e sentia que havia ali uma coisa que eu não sabia explicar, porque era muito novo, que realmente o mundo não era tão justo. E essa série foi me ligar muito. Essa série tinha uma canção que era de uma banda japonesa chamada Maximum The Hormone, que é uma banda que mistura imensos géneros. E eu acho que nós devíamos ouvir, já são 4 da tarde, já não é propriamente de manhã, e chama-se What's Up People, de Maximum The Hormone. Espero que gostem e fiquem desse lado. Até já.

0: Acabamos de ouvir What's Up People da banda Maximum The Hormone, que tem o outro da série anime Death Note, que falámos há pouco. Tens mais algum filme que queiras falar sobre? Alguma série que te diga alguma coisa?
1: Ok, deixa-me pensar. Uma série que me tem impactado bastante. Uma das minhas séries favoritas é Fleabag. Eu acho que toda a gente... Se calhar não, por acaso não. Fleabag é uma série bastante diferente. É baseada numa peça de teatro escrita pela atriz que faz a personagem principal, que é a Phoebe qualquer coisa Bridgers. E essencialmente a série segue a vida dela, e uma coisa muito interessante que esta série faz é a Phoebe Waller-Bridge, é isso?
0: Exatamente.
1: Segue a vida dela, mas ela interage com o público, ela quebra a quarta parede de uma forma bastante orgânica. Ela fala, aliás, há uma cena em que ela está no psicólogo e a psicóloga pergunta-lhe: mas tens amigos? E ela: sim. E depois olha para a câmara, olha para nós. E é uma daquelas séries que, quando termina, tu sentes-te vazio, porque lá está, não só seguiste a vida, porque é uma história bastante contínua, os episódios têm um seguimento, não são independentes. E depois não só isso, mas ela quebrar essa quarta parede, tu sentes-te, a certa forma, emocionado quando ela interage contigo, e quando a série acaba é como se perdesses um amigo, de certa forma. Não para associá-la a esse ponto, obviamente, mas lá está, é uma personagem completamente imperfeita. Não é aquela personagem principal em que não comete erros, não é egoísta, é altruísta sempre. Ela é uma pessoa que comete bastantes erros, é uma vítima de diversos abusos, obviamente, mas também cometeu erros ela própria e também fez porcaria. E é uma história realmente humana, porque, vamos ser honestos, muitos personagens principais, especialmente personagens mulheres e pessoas que se apresentam femininas, são personagens que têm sempre, não podem ter essas falhas todas. E eu acho que Fleabag traz muito essa humanidade aliás, a personagem principal chama-se Fleabag, ela não ninguém lhe chama pelo nome. Aliás, os nomes de todos os personagens é aquilo a que ela se refere a eles. Por exemplo, um dos personagens com quem ela que é um dos principais é o Hot Priest, que é o padre giro, mas ele não tem nome.
0: Que é o Moriarty do Sherlock Holmes.
1: Sim. E lá está, eles não são nomeados. Tudo o que tu vês na série é pelos olhos dela. Ou seja, se ela chama o pai de pai, ele chama-se pai e é assim o nome dele. Nós não sabemos o nome dele, é apenas a forma como ela se refere a ele. E lá está. E ela é uma pessoa com imensos problemas e navega-os, mas depois, no final, os problemas não estão completamente resolvidos e é um final feliz. Não, não é que seja um final aberto, mas é um final de... Sim, é assim que acontece na vida real. Tu, quando tens um problema, não é simplesmente resolves e pronto, final feliz. Não, é um processo em construção e é algo que terás de desenvolver. A vida não acaba aí. O final da série é ela afastar-se e nós ficamos... A câmara fica no sítio como se nós nos separássemos dela. E ela segue a vida dela e nós seguimos a nossa. E é assim que é. Não há um ponto final. Simplesmente
0: certo.
1: Continua.
0: Eu, por acaso, vi essa série no ano passado, ou neste ano que passou, agora já não tenho certeza, e achei bastante boa. Foi uma série que entendi logo, a seguir do segundo episódio e terceiro episódio, entendi logo bastante bem porque é que as pessoas tendem a gostar bastante dessa série. É a série favorita de bastantes pessoas que eu conheço. É engraçado porque eu realmente as primeiras duas vezes que tentei ver não consegui passar do primeiro episódio. Tipo, fiquei aborrecido logo no início.
1: Sim,
0: achei muito constrangedora a atitude dos homens na série. Aquele primeiro personagem que a conhece no comboio ou no metro, ou no autocarro.
1: Ah, aquele com os dentes.
0: Sim,
1: sim.
0: Fez-me mesmo sentir bastante desconfortável na altura.
1: Sim.
0: Nós temos aqui mais uma canção de Agent Orange, desta vez de Agent Orange, para ouvir, mas para isto correr bem, se calhar devíamos de ouvir também outra canção de seguida, e assim despedíamos-nos já.
1: Okay.
0: Mas acho que vamos ouvir Misery Lou e Too Young to Die de Agent Orange para finalizar o nosso programa. Continuem desse lado para a seguir ouvir o programa Petazetas, que podem ouvir música pop, e de seguida irei estar presente outra vez de novo para fazer o programa Culturama. Fiquem aí, até já.

0: Acabámos de ouvir Too Young to Die e Misery Lou de Agent Orange. Ouvimos muitas outras canções neste programa da emissão assistida. Falámos de muitos filmes e tivemos com o Mia Raposo, minha grande amiga e camarada. E falámos de vários temas. E fiquem nesse lado.
1: Obrigado.
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Olá, muito boa tarde a quem me escuta no 107.9 FM, online em ruc.pt. Sejam bem-vindos a mais um Petazetas, aqui na grelha de verão da RUC. Este não é o primeiro Petazetas da grelha de verão, é já o segundo, que o nosso programa acontece todas as segundas e sextas-feiras aqui na nossa Rádio Universidade de Coimbra, mas é o primeiro que estou a fazer aqui na grelha de verão. E para quem não conhece muito bem a RUC, aqui a grelha de verão é uma forma de introduzir os novos formandos ao mundo da rádio, com muita presença durante estes meses quentes até outubro. Uma parte do curso de locução e realização da RUC é precisamente preparar um novo conceito de programa e preparar uma hora de emissão seguindo esse conceito. E aquilo que vos trago hoje para celebrar este início é exatamente o conceito que eu criei para o meu exame do curso da RUC no ano passado. A partir da próxima semana, os formandos novos já deixaram de estar com vergonha e já vão estar presentes no Petazetas. Na próxima semana vai ser só formandos, na verdade. A equipa vai fazer assim uma pausa de umas mini férias de uma semana, mas enquanto isso, trago-vos hoje, durante esta próxima hora, então, o conceito de programa que eu inventei no ano passado. É um programa de música de intervenção que olha para lutas de diferentes, lutas políticas de diferentes povos, não só a partir da música, mas também a partir de outros relatos artísticos dessa época. E para este programa piloto que criei, estava a olhar para a luta antifascista em diferentes países, a começar com Portugal. Então vamos ter um Petazetas especial hoje, que na verdade seria o programa Rebeldes no Esterão, e a abrir este programa temos precisamente Zeca Afonso com a sua faixa de 1972, A Morte Saiu à Rua.

de ouvir A Morte Saiu à Rua, faixa lançada em 1972 por Zeca Afonso, e passa a palavra a José Mário Branco com a canção Queixa das Jovens Almas Censuradas, faixa de 1971, que conta com o poema da lendária Natália Correia.

Vamos neste momento ouvir música de Portugal a recordar os tempos duros da ditadura fascista de Salazar, mas já a seguir viajamos por todo o mundo para descobrir como a resistência se fez sentir pela música de intervenção internacional.

0: manhã.
1: Soneto escrito na morte de todos os militantes de esquerda assassinados pela PIDE. Vararam-te no corpo e não na força. Mas não importa o nome de quem eras, naquela tarde foste apenas corça indefesa morrendo às mãos das feras. Mas feras é demais, apenas hienas, tão pútridas, tão fétidas, tão cães, que na sombra farejam as algemas do nome agora morto que tu tens. Morreste às mãos da tarde, mas foi cedo. Morreste, porque não, às mãos do medo, que a todos pôs calados e cativos. Por essa tarde havemos de cantar-te, por essa morte havemos de vingar-te. Para nós não há mortos,

soneto escrito na morte de todos os militantes de esquerda, poema de Ari dos Santos, dito pelo próprio na primeira manifestação do Dia do Trabalhador em Liberdade, dia 1 de maio de 1974.

Estamos nos últimos segundos de A Cantiga é uma Arma, do coletivo de músicos e cantores portugueses, Grupo da Ação Cultural Vozes na Luta. Esta faixa foi escrita e composta em 1973 por José Mário Branco, tendo sido publicada pelo coletivo em 1975.

Estamos a poucos momentos de iniciar uma viagem onde conheceremos canções de resistência que marcaram a luta antifascista de todo o mundo. Mas não podia terminar esta secção portuguesa sem a faixa Somos Livres, de Ermelinda Duarte, lançada em 1975 e que nos obriga a continuar a luta contra o inimigo do povo, mesmo em tempos onde a democracia parece já assegurada.

Iniciamos esta viagem com música de intervenção da América Latina e de Espanha com a faixa Mal Bicho da banda argentina Los Fabulosos Cadillacs, um lançamento de 1990.

Apesar da energia e estética positiva, esta faixa é um verdadeiro hino contra as ditaduras militares que se espalharam pela América Latina no século passado, nomeadamente a ditadura militar chilena, que durou entre 1973 e 1990. E após ouvirmos este cântico de apoio ao povo do Chile e todos os povos oprimidos por ditaduras militares, vamos ouvir um pedido de ajuda em nome próprio do artista chileno Víctor Jara. Vamos ouvir Vientos del Pueblo, faixa publicada em plena ditadura militar em 1974.

Já em Espanha, vamos agora ouvir Al Alba, canção escrita por Luís Eduardo Aute e cuja primeira interpretação foi publicada por Rosa León em 1975. Esta balada, aparentemente de amor, é um verdadeiro hino pelo fim da pena de morte que marcou os protestos contra as últimas execuções levadas a cabo pelo regime de Franco.

A última faixa em espanhol nesta viagem é El Quinto Regimento, lançado em 1967 pelo músico de intervenção Rolando Alarcón, especialmente crítico da Guerra Civil Espanhola da década de 30. Esta faixa não é exceção e traz-nos um retrato das injustiças e violências da guerra.

A nossa viagem pela música antifascista internacional chega agora à Alemanha e mudamos de língua, mas a causa é a mesma. Estamos a ouvir a faixa Freiheit, escrita em 1961 pelo alemão Pete Seeger, que usa a Guerra Civil Espanhola como veículo para denunciar a fragilidade da liberdade.

0: fascista!
1: E termina assim a nossa escuta de música de intervenção alemã, uma música, ou melhor, uma categoria de música muito distinta daquilo que ouvimos até agora, muito ligada ao movimento punk. Ouvimos então Der Mussolini, da banda DAF, Nazis of Speed, dos Dead Groups, e Antifascista, dos ZSK. Agora vamos ficar nos últimos 10 minutos deste programa com música italiana. Tive de vir aqui falar para não ter um contraste muito grande para a próxima faixa que vamos ouvir. E então, de Giovanni Marina, vamos ouvir O Gorizia, de 1984.

0: ao som de música antifascista italiana que termina o Petazetas de hoje. Ouvimos C'era un ragazzo che amava i Beatles e Rolling Stones de Gianni Morandi e agora ouvimos uma faixa que é bastante reconhecida como o grande símbolo antifascista italiano. Ouvimos Fischia il Vento num lançamento de Modena City Ramblers. O Petazetas regressa na próxima semana, na segunda e na sexta, desta vez com a participação de novos formandos. A equipa vai se retirar durante uma semana, como eu já disse no final. Continuem desse lado ao som da Hook.
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Olá, sejam bem-vindos a mais um Culturama. Eu sou o Hugo Rocheta e hoje o programa conta com um sorteio de bilhetes para o concerto da Leonor Arnaud, que já aconteceu e já acabou. Neste programa fazemos uma exposição dos eventos culturais que vão acontecer este fim de semana na região de Coimbra. E ainda um destaque no final para o projeto Last Ditch Effort de Tokyo Wanderer, que está disponível para compra no Bandcamp e para streaming em todas as plataformas. Terminaremos, como sempre, com algumas recomendações, neste caso minhas, e um cheirinho delas para ouvirem mais tarde o resto. Passemos agora ao passatempo. Primeiro... Temos a oportunidade de vencer um bilhete para o Festival Queer 26, Between Goodbyes, que você poderá ouvir se ganhar uma conversa pós-filme com Cristina Migliore, doutoranda em estudos feministas e membro do grupo de pesquisa em sexualidades do SES, da Universidade de Coimbra. Para o ouvinte se habilitar a ganhar o bilhete, tem que enviar um e-mail para a secretaria @ruc.pt com os dados nome, número de cartão de cidadão e contacto. Quando uma mulher adotada coreana e queer visita a sua mãe biológica em Seoul, arrependimentos do passado e mal-entendidos culturais vêm à tona, juntamente com ternura, humor e tenacidade. J. Moon realizou e produziu Between Goodbyes, que estreou internacionalmente no DMZ International Film Festival, onde arrecadeou o prémio de cineasta revelação. O filme foi selecionado para exibição no DOC NYC, no Chicago International Film Festival, no Santa Fe International Film Festival, onde ganhou o prémio especial do júri na categoria documentário de longa-metragem. É no Cinema Asia Film Festival onde ganhou o prémio do público como montador. Jota também participou da série da Netflix indicada ao Emmy, Quem Matou Malcolm X. Vamos agora passar para a segunda parte do passatempo, que é ainda no Festival Queer Fest 26, Plain Clothes. Também com uma conversa pós-filme com Ana Cristina Santos, investigadora do SES de Coimbra. O anterior é no dia 16 de julho às 18h30 e este aqui no mesmo dia às 21h30 no TAGV. Para ganhar, tem de enviar um e-mail para a secretaria ruc.pt @ruc.pt com os dados mencionados anteriormente, que é o nome, número de cartão de cidadão e contacto. Em Siracusa, Nova York, nos anos 90, um promissor polícia à paisana, encarregado de atrair e prender homens gays, desafia as ordens profissionais quando se apaixona por um alvo. A sessão de dia 16 de julho, às 21h30, é seguida de conversa com Ana Cristina Santos, investigadora do SES, Centro de Estudos Sociais da Universidade de Coimbra. O realizador e escritor é Carmen Emmy, que vive em Nova York, e Plain Clothes é a sua primeira metragem. Fechamos assim o nosso passatempo e passamos para a Magazine Cultural.

Na sexta-feira, 10 de julho, a Leibniz, crónica de uma pintura perdida, filme de Edgar Reitz. Será na sexta-feira, dia 10, hoje, às 21h30, no Centro de Artes e Espetáculos da Figueira da Foz. O preço de entrada são 4€ e o filme é para menores de 18. A Rainha Carlota admira o filósofo iluminista Leibniz, desde que foi sua aluna. Já como Rainha da Prússia, ansiando pelas suas sábias respostas às grandes questões da vida, decide encomendar um retrato dele. Edgar Wright filma as sessões de pintura como uma série de debates apaixonados entre o filósofo e os artistas. Mas só a pintora holandesa Alge van der Meer o desafia com o seu amor inabalável pela arte. O retrato de Leibniz, assinado por Alge, reconhecido como uma obra-prima da pintura barroca, está perdido até hoje. Pode assistir a este filme ainda hoje no Centro de Artes e Espetáculos da Figueira da Foz. Sábado, dia 11 de julho, amanhã, a partir das 10 horas até à meia-noite, irá acontecer a Feira com Livros de 2026, na Praceta Dr. Fernando Traqueira Buracos, na Figueira da Foz. A entrada é gratuita. A iniciativa, promovida pelo Ao Pé das Letras em coorganização com o município da Figueira da Foz. Ao longo de quase 2 meses, o espaço transforma-se num ponto de encontro entre livros, autores e leitores. Conversas com escritores de referência, apresentações de livros, sessões de contos, animação literária, atividades para criança e família e presença de várias editoras. Começa amanhã, no dia 11, e às 10 horas da manhã, e fecha à meia-noite, mas prolonga-se com o mesmo horário até dia 31 de agosto. Este verão mexa-se na Praia da Tocha Run com L Fitness. Sábado, dia 11, às 11 horas, na Praia da Tocha, em Cantanhede, a entrada é gratuita, promovido pelo município de Cantanhede com o objetivo de garantir o acesso à atividade física e atividades recreativas a todas as idades durante a época balnear. As sessões decorrem junto à biblioteca da praia, incentivando um estilo de vida mais ativo e saudável em harmonia com o ambiente natural. Esta atividade será amanhã, dia 11, às 11 horas da manhã.

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opção de panquecas com caramelo de tâmaras, veganas, sem glúten e adoçadas naturalmente com fruta. Ótima opção para levar para a praia. Será no dia 11 e 12, das 11 horas da manhã às 16h45. Voltando para trás, hoje teremos o concerto de Leonor Arnaud, que pode assistir às 22 horas na Casa Bissaia Barreto. E temos uma entrevista para vos mostrar com a artista. Portanto, o processo deu-se à distância, mas mesmo assim irei passar as respostas da artista às mensagens trocadas.

0: A primeira questão colocada à artista foi: quais são as tuas grandes referências enquanto vocalista?
1: Olá, o meu nome é Leonor Arnaud. Estou a responder a algumas perguntas da Rádio Universidade de Coimbra, RUC, com os meus fones. Espero que consigam ouvir bem. Estas referências foram sem dúvida importantes para a forma como eu canto, ou pelo menos para a forma como eu senti que podia... Eu senti que havia um espaço para usar a voz da maneira que eu quisesse. E lembro-me de ouvir o Hounds of Love da Kate Bush, ou alguns discos da Annette Peacock, tipo Sky Skating ou I Have No Feelings, que mudaram um bocadinho a maneira como eu olhei para as possibilidades de cantar. E é um instrumento que está no corpo e a sua exploração é sempre pessoal, é sempre visceral de alguma forma. E estas referências foram sem dúvida importantes para sentir que a sua exploração vale a pena e que, independentemente da música que eu esteja a fazer, essa exploração tem espaço.
0: Desta forma, Leonor Arnaud respondeu também como as suas referências a influenciaram ou não na abordagem textural à voz, de onde nasce o seu interesse de usar a voz como um instrumento mais abstrato. A seguir, como tem sido viver e experienciar a vida cultural de Copenhaga em contraste com a realidade portuguesa e a nossa cena musical?
1: Viver em Copenhaga tem sido uma experiência importante para mim. Tem sido bom a vários níveis. Experienciar a cultura de lá e estar exposta a nichos diferentes e a pessoas diferentes com gostos e interesses diferentes foi importante e veio num timing certo. Acho que fiquei muito mais exposta a formas diferentes de fazer pop, a uma estética diferente, ao art pop ou pop avant-garde, que misturam interesses meus de uma forma que eu ainda não tinha descoberto ou que ainda não tinha chegado a mim. Por isso foi sem dúvida importante e está a ser sem dúvida importante para a minha música e para a exploração da minha pessoa enquanto cantora e música.
0: Seguido por esta resposta, foi perguntado o que mais sente Leonor Arnaud falta de Portugal quando está lá, na Dinamarca, e o que mais valoriza na Dinamarca?
1: O que é que eu sinto falta em Portugal e o que é que eu valorizo em Copenhaga? Sinto falta da comida cá e dos meus amigos, mas valorizo muita coisa no sítio onde eu estou a viver agora, o que é bom. Valorizo

0: o silêncio da cidade, provavelmente porque não há muitos carros, e valorizo andar de bicicleta, mover-me de bicicleta de uma forma segura, que não acontece aqui, pelo menos eu nunca experienciei. E valorizo esta ir para uma cidade diferente e de repente poder ser muita coisa que, quando vivemos há muito tempo numa cidade, na mesma cidade, pode ser difícil de sair do espaço seguro ou do sítio onde criamos já muitas raízes. Por isso, valorizo este renascimento quando se vai para uma cidade nova. E sinto falta do que ficou. Mas é assim.
1: Aproveito para corrigir o que disse há pouco. O concerto será amanhã às 22h e não hoje. Foi erro meu. Partimos assim para a última pergunta, que é: trabalhas de perto com Bruno Bernardas e Margarida Campelo, dois grandes nomes do panorama nacional e professores na escola Jazz Luís Vilas Boas, onde eu curiosamente também estudei. Como é colaborar com músicos desta craveira e experiência? Sentiste algum tipo de intimidação inicial ou, pelo contrário, o processo fluiu mais facilmente? De que forma é que a visão deles impacta o processo?
0: Trabalhar com músicos como o Bruno Bernardas ou a Margarida Campelo ou todos os outros com quem colaboro e faço música é muito entusiasmante. Acho que não há nenhum tipo de intimidação ou o que seja, porque também temos todos uma relação pessoal, e há uma... os processos criativos cruzam-se e as pessoas influenciam-se umas às outras. Somos todos, acho que fazemos todos parte de uma comunidade, e com estas duas pessoas que referiste somos amigos e fomos colegas também no OT. Demos aulas no OT ao mesmo tempo, no OT Clube, e é isso, as coisas intercalam-se todas e misturam-se todas, o que tem os seus desafios, mas também as suas coisas boas, e acontece, flui tudo de uma forma muito natural e tem os seus altos e baixos, mas é muito entusiasmante poder fazer música com estas pessoas e, mesmo estando longe, poder continuar a colaborar e a acompanhar de perto o trabalho e a ter uma relação musical e pessoal.
1: Muito obrigado, Leonor, pela tua resposta a estas perguntas. Leonor, que é cantora e compositora portuguesa, atualmente sediada em Copenhaga, apresenta as suas novas canções num concerto vibrante e cheio de contrastes. A sua sonoridade art pop inclina-se para o experimental, com melodias místicas, texturas de rock e jazz e uma voz etérea e incisiva. Será outra vez às 22h no sábado, dia 11, na Casa das Artes Pissaia Barreto, em Coimbra. O preço varia de 6 a 10 euros. Os bilhetes estão acessíveis online através de vários sites, incluindo o Viral Agenda, onde poderão chegar lá com certa facilidade. Passamos agora para a Hora do Conto, que será um evento na Livraria Bertrand, no Fórum Coimbra. Este evento será no sábado, dia 11, às 16h, onde todas as histórias ganham vida através de leitura e da narração. Uma sessão pensada para estimular a criatividade e despertar o gosto pela leitura, ideal para pequenos e graúdos que adoram uma boa viagem pela literatura. Outra vez será sábado, dia 11, às 16h. Caminhadas pelo Val das Flores, número 3. Festival Internacional na Rua. No sábado, dia 11, às 17h30, será no Val das Flores, em Coimbra. A partir de 2027, a zona envolvente do OMT vai receber de dois em dois anos o Arrabalde, o Festival Internacional da Rua, levando espetáculos a todo o Val das Flores. Do Norte de Matos ao Rio, do Pinhal de Marrocos à Arregaça, do Alto de São João ao Rebolim, da Lapa à Estrada da Beira. Estas caminhadas, acompanhadas pelo filósofo André Barata, servem para mapear possíveis palcos e refletir sobre a paisagem e o ato de habitar e participar.

tardes da matemática. Primeira, a gênese tortuosa de uma obra-prima da ciência. Será sábado, dia 11, às 18 horas, no Centro Ciência Viva da Universidade de Coimbra. A entrada é livre. Convidado é José Carlos Santos, o professor do Departamento de Matemática da Faculdade de Ciências do Porto. A sessão explora como um dos livros científicos mais importantes de sempre quase não teria existido, não fosse o empenho decisivo do único aluno que o autor alguma vez teve.

Gala 10 anos de Dentro para Fora. Sábado, dia 11, às 21h, no Teatro Académico Gil Vicente, no TAGV de Coimbra, o espetáculo de dança que celebra os 10 anos do estúdio Nadine Loureiro, uma viagem pelas emoções, memórias e encontros que marcam o nosso percurso entre a infância e o presente, entre os sonhos e a concretização.

Estamos a fazer esta magazine cultural ao som de Bela Flor, músico independente de música ambiente e drone, com o nome de Drone Esperançoso. Bela Flor, o EP chamado Autos de Glória e no final, o amor.

Iremos agora ouvir Oração 1 deste mesmo EP. Partimos para Carmina Burana, de Karl Orff, pela Orquestra Alma Mater. Sábado, dia 11, às 22h, no Centro de Artes e Espetáculos da Figueira da Foz, com um preço de entrada de 15€. Composta em 1936 e inspirada em poemas do século VII e VIII, a cantata aborda temas universais como o amor, a fortuna, a sátira e os prazeres da vida, numa linguagem rítmica e grandiosa. Com o apoio da DG Artes e da Antena 2, em parceria com a Casa... O Cascais Ópera, International Vocal Competition.

Lembro mais uma vez do concerto de Leonor Arnaud, sábado dia 11, às 22 horas, na Casa das Artes Bissaia Barreto, Coimbra. O preço de entrada variando das 6 euros a 10 euros. Agora, passando para domingo, 12 de julho, a quarta edição de Curtição do Termoço. Data é dia 12 de julho e a hora é... não foi encontrada, mas de certeza que conseguiram encontrar indo ao sítio, que é a Praia Fluvial dos Olhos da Fervença Cadima Cantanhede. Integrada no programa de animação de verão do município de Cantanhede, reúne termoceiras tradicionais, concertos, poesia, teatro, conversas, DJ sets e uma concentração de boias de água para os mais novos. Organização conjunta da Lúcia Lima, Associação Cultural, do Bar Olhos, do Grupo de Teatro da ACDC e do Vespa Clube Paperinos, com apoio do município e da Junta de Freguesia de Cadima.

Vamos agora passar para ouvir a canção de Sun e Boris, que tocam hoje, Sun que toca hoje no Porto à noite, por volta das 22, 23 horas da noite. Vamos ouvir Blood Swamp, uma canção ambiente destas duas bandas em parceria.

Continuando no domingo, temos a meia maratona Trail Areias do Caetano, a 7ª edição da mesma, em São Caetano, Cantanhede, e a organização é feita pelo Centro Cultural e Recreio de São Caetano com apoio do município de Cantanhede.

Este verão mexe-se, Rota do Marquês. Será no dia 12, às 9h30 da manhã, na rua Marquês de Maria Alva, em Cantanhede.

concertos para bebés, o bebê na praia. Será no dia 12, domingo, às 10 horas e às 11h30, no convento de São Francisco, em Coimbra, com uma entrada de 4 a 10 euros. A solista Cristiana Francisco traz consigo Joel, amigo vindo da floresta, que descobre o encanto de construir castelos, desenhar ondas e rir com o vento salgado. Entre baldes, pás e ancinhos, os pais tornam-se percussionistas de verão nesta estação que é sobretudo dos bebés.

Mercadinhos da Margem Esquerda. Domingo, dia 12, das 10 da manhã às 18 da tarde, no exploratório da UC, na rotunda das Lages, Parque Verde do Mondego, com entrada livre. É a 18ª edição, com venda dos produtos alimentares frescos e confeccionados, atividades de ligação à ciência e artistas plásticos a trabalhar ao vivo.

Animação de verão Fadas da Natureza. Domingo, dia 12, a partir das 15 horas, na piscina natural de Ançã e praia fluvial das Sete Fontes. Performance itinerante de episódio medieval Associação Cultural, baseada no imaginário das fadas e numa crescente consciência ambiental, bolhas de sabão gigantes e fitas coloridas em movimento para todas as idades.

11º Festival Infantil do Rancho Folclórico Os Lavradores de Cordinhã. Domingo, dia 12, às 16h30, na antiga Escola Primária Cordinhã Cantanhede. A organização foi feita pelo Rancho Folclórico da Cordinhã, com apoio do município de Cantanhede e da Junta Freguesia da Cordinhã. Outra vez às 16h30, no domingo, dia 12.

do livro Morte no Parque. A data é domingo, dia 12, e a hora são as 17 horas às 18 horas, na livraria Bertrand do Alma Shopping em Coimbra. Conversa com o autor Lourenço Seruia sobre as inspirações e os significados desta obra política. Lançamento do livro Morte no Parque.

Os Maias, campanha nacional de bailado. Domingo, dia 12, às 21 horas, no convento de São Francisco, em Coimbra. O preço de entrada são 35 euros. Integrado no Festival das Artes e nas festas da cidade de Coimbra. Na primeira adaptação coreográfica de Os Maias, de Fernando Duarte, assina um bailado em três atos que cruza a intensidade dramática de S. de Queiroz com a linguagem contemporânea de dança, com interpretações musicais do pianista António Rosado e do solista da Orquestra da Câmara Portuguesa.

Temos ainda Electronic Fest DJs especiais em duas salas na Lucomia da Figueira da Foz. Domingo, dia 12, das 23 horas da noite às 6 da manhã, no Lucomia Club, na rua Dr. António Lopes Guimarães, na Figueira da Foz. Bilhetes em pré-venda online. Será o encerramento do fim de semana com boa música e um cartaz duplo main stage: Arvela, Dexter Drop, Aztec, C. Sanchez, Jesse Ann Saitir e Farah, e ainda Friends and Stages. Farah sozinho, Satir, Dilete e Cut Hissy. E é assim que fica o nosso roteiro cultural para este fim de semana na região de Coimbra. Para quem quiser consultar todos os eventos com mais detalhe, fica a recomendação da Viral Agenda em viralagenda.com/pt/Coimbra. Para terminar, deixo-vos ainda com um cheirinho das minhas recomendações desta semana. Primeiro temos o Fora do Radar. O Fora do Radar desta semana cruza as correntes estéticas que brotam da margem sul de Lisboa com o calor analógico e comunitário do underground. Esqueçam os rótulos fáceis e as caixas estanques. Vindo diretamente de Almada, Tokyo Wanderer, projeto completamente a solo de Nuno Cruz, e a quem tenho o grande prazer de chamar amigo, e regressa com Last Ditch Effort, um monumento sónico que é uma autêntica frente de colisão de géneros. O disco move-se entre o eletrónico rock, as fundações pesadas do metalcore e do alternative metal, às estruturas cerebrais do progressive rock e metal, e ainda os rasgos rítmicos do rap rock. Vamos então ouvir a canção intitulada de Enterro.

Acabámos de ouvir Last Ditch Effort de Tokyo Wonder. A canção foi Enterro. Podemos comprar o álbum digital por apenas 8€ ou o disco CD por 10€ através do bandcamp.com de Tokyo Wonder. Podemos ainda streamar gratuitamente em qualquer plataforma, estando o disco disponível em todas. Vamos então ouvir ainda a canção Iron Lung de o mesmo CD. Vamos então ouvir.

E foi isso, ouvimos então Iron Lung e Enterro de Tokyo Wonder. Acaba assim o Fora do Radar. De seguida vamos para a sugestão do locutor, que sou eu. Recentemente, quem subiu às escadas do Ateliê A Fábrica, o bastião de resistência cultural e criação independente em Coimbra, sabe que o teto quase veio abaixo. Falo-vos da banda Mangualde e do seu recente álbum A Festa, que passou por cá a espalhar uma energia crua, catártica e absolutamente devastadora. A Festa é um manifesto sónico puro de Screamo e Evil of Violence. É um disco tenso, caótico e urgente, passando a energia da juventude punk portuguesa, carregado de guitarras dissonantes, ritmos frenéticos e vozes viscerais que canalizam uma angústia e uma força difíceis de ignorar. Se querem perceber o que acontece quando o peso emocional colide de frente com o noise e a urgência do punk DIY, este trabalho é a banda sonora perfeita para a vossa próxima catarse. O álbum está também disponível para streaming em todas as plataformas e para compra digital no Bandcamp por apenas 5€. Deixo-vos um cheirinho desta banda com a canção Anos da Morte, de Os Nihilistas Sem Razão.

Acabámos de ouvir a Ano da Morte dos Nihilistas Sem Razão. Não percam a entrevista no próximo Culturama. A Siga 239, um coletivo artístico de produtores e criadores comprometidos com a edição e divulgação de música eletrónica e experimental com raízes na região de Coimbra. Foi assim o Culturama de sexta-feira de 10 de julho de 2026. Despeço-me de vocês, mas fiquem desse lado para a nossa síntese informativa, seguido pelo nosso programa Maldito Montijo em RUC.pt ou em 107.9. Deixo-vos ainda com uma canção chamada Cabeça de Esfregona, de Mangualde, para fechar. Fiquem por aí. Até já.

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1: Muito boa tarde, são 6 horas, é tempo de informação em 107.9 e em RUC.pt. A Universidade de Coimbra disponibiliza um guia para professores e mediadores ensinarem português a migrantes e refugiados. O manual é gratuito e é publicado pelas editoras Imprensa da Universidade de Coimbra e Edições Universidade Salamanca. Reúne um conjunto de 191 atividades pedagógicas destinadas a ajudar migrantes e refugiados a desenvolver a sua capacidade de comunicação na vida real. O documento promove a interação, o desenvolvimento da literacia e a integração social, explica a docente da Faculdade de Letras da Universidade de Coimbra, Cristina Martins. Está disponível em 7 línguas, português, alemão, espanhol, francês, inglês, italiano e polaco. A versão em português pode ser descarregada da internet. O manual foi desenvolvido no âmbito do projeto Comunikit e engloba várias universidades europeias. O Conselho Empresarial da Região de Coimbra alertou hoje o Governo para os riscos associados ao novo regime do IVA de 6% na construção e reabilitação de imóveis. A complexidade pode travar o investimento e oferta de habitação, de acordo com o Conselho Empresarial da Região de Coimbra. E numa nota enviada à Agência Lusa, o Conselho Empresarial da Região de Coimbra aponta preocupação com o facto de o acesso ao regime depender da data de início do procedimento urbanístico nos municípios, que foi fixada em 1 de setembro de 2025. A organização alertou também para a aplicação de limites nacionais únicos, como o preço máximo de venda de cerca de 660.982 euros e a renda máxima de 2.300 euros mensais. De acordo com a organização, os limites poderão contribuir para a valorização artificial dos imóveis e para o aumento dos preços da habitação em muitas regiões do interior do país. A Câmara de Coimbra inaugura amanhã, sábado, a Praça Europa e a obra Le Palissade do artista plástico belga Paul de Coubert. A iniciativa integra a programação das festas da cidade de Coimbra e da Rainha Santa Isabel. O espaço está associado ao sistema de mobilidade do Mondego e é uma das principais portas de entrada da cidade. Já a obra Le Palissade de Paul Gobert é composta por um conjunto de painéis pintados com cerca de 100 metros de extensão. Os painéis retratam personalidades e imagens de Bruxelas, uma cidade associada à construção europeia. Os mercadinhos da margem esquerda regressam já no próximo domingo à Alameda do Exploratório, entre as 10 da manhã e as 6 da tarde. A entrada é livre e para todos os públicos. A iniciativa tem organização do C-Exploratório com a União de Freguesias de Santa Clara e Castelo Viegas, o Gabinete para o Desenvolvimento Sustentável da Universidade de Coimbra e a Coimbra Mais Futuro. E por lá também vai andar o GEFAC. Vera Rocha é convidada da matiné de hoje da Casa das Artes Bissaia Barreto. Está em palco a partir das 6 da tarde e os bilhetes custam 2 euros. Hermano José está em concerto no Jardim da Sereia a partir das 9h30 da noite. Já Micael Carreira sobe ao palco da Feira Popular a partir das 20h30. São dois concertos no âmbito das festas da cidade de Coimbra.

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1: A Metro Mondego e a Câmara Municipal de Coimbra informam que na próxima segunda-feira, 13 de julho, por causa dos trabalhos de pavimentação do canal do Metrobus, a entrada do Centro Hospitalar e Universitário de Coimbra pela Avenida Bissaia Barreto vai ser cortada durante as próximas duas semanas. Durante o período, o acesso será permitido apenas para a entrada e saída dos parques de estacionamento de funcionários. Para ter acesso às consultas externas, terá de ser utilizada a entrada da Praceta Mota Pinto.

E foi a síntese informativa numa edição de Isabel Simões. Fique desse lado, tenha uma boa tarde na companhia da Rádio Universidade de Coimbra.

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Sejam muito bem-vindas e bem-vindos a mais um Maldito Morrito, coquetel radiofónico de fim de tarde em viagem pelo mundo à procura da tropicalidade. A viagem normalmente é quentinha, hoje também assim será, por isso tenham um refresco aí ao vosso lado, até porque hoje o destaque será o álbum de estreia de Aloia. Zero é o nome desse álbum, acabado de editar pela LDN Records, a London Records. De facto, Aloia é londrina, mas como a própria diz, é também filha de vários mundos, com mãe etíope e pai egípcio, e portanto as influências musicais da Etiópia e do Egito estão bastante presentes na sua música, que navega o R&B com o pop, passando ainda pelo afrobeat e pelo trip-hop. Zero tem muitos mundos, um pouco como as emissões do Maldito Morrito. Prova disso é que começamos com um outro britânico, mas que explora a latintrónica e a eletrónica orgânica. Falo de El Burro, que lançou recentemente este single, Kairos. Deste início com El Burro, continuaremos com novas, dando já um salto aos terrenos da pop com honduranha americana Empress Of e o single Wildstorm, um dos temas com que se antecipa a vinda do seu novo álbum em setembro. Mais à frente de Empress Of e desta de El Burro, portanto para fechar este trio de canções iniciais, é outro novo single, no caso do mexicano Yo Soy Matt, mas muito com French Touch e New Disco em Space Girl, novo tema onde surgem também French Braids e Eva de Marce. É com estas três que arranca esta emissão, que terá a mescla de influências de Aloia em destaque. O meu nome é Eduardo Antunes, muito obrigado por estarem desse lado, eu estarei por aqui na RUC até bem perto das 19.

foi Space Girl, Nova de Oysamat, French Braids e Eva de Marse. Os sintetizadores que agora ouvimos são dos espanhóis Cosmic Watch Show e desta Cheetah, single lançado em abril. Já do fim de junho é Setare, o mais recente single dos Roshani, um projeto que funde línguas e culturas entre o francês, o espanhol e o farsi. Com os Roshani teremos uma dose psicadélica a surgir nesta emissão, que depois se mantém com os britânicos Floral Image e a sua The Dream, apesar de ouvirmos num remix. Mas para já estamos mesmo é com os Cosmic Watch Show.

Como disse lá atrás, vinha aí um remix a The Dream dos britânicos Floral Image. Apesar do nome, são japoneses. Os autores deste remix são os Minami Deutsch. Esta versão faz parte de Meadowland Remix, lançado em abril, álbum de remisturas a Gone Down Meadowland, álbum do ano passado. Sim, vamos chegar ao destaque desta emissão, também anunciado atrás, aliás, no início. Zero é o primeiro álbum de longa duração de Aloia, após alguns singles e EPs. Nas 15 faixas deste Zero misturam-se influências, há toques musicais mais tradicionais da Etiópia e do Egito, há ainda espaço para piscar o olho ao dancehall, ao dub e rematar tudo num trip-hop e num pop R&B que é refrescante por permitir, precisamente por ser influenciado por outras linguagens. Há também um certo lado de utilização de samples muito à MIA, na verdade a comparação não é minha, é muito partilhada, sobretudo em temas como a que vamos ouvir Maktoub. Depois dessa, será Sela, respectivamente faixas 4 e 9 deste álbum recém-lançado pela LDN Records, London Records, e que é o destaque que vamos já seguir ouvir deste maldito morrito.

Esta cela anterior foi Maktub. Teremos mais duas deste Zero, novo álbum de Aloia, e os samples vão voltar a ter lugar de destaque.

agora ouvimos Cairo FM, construída em cima da belíssima Lokan, um clássico do líbio Al-Shab Arab, que voltará mais à frente. A sua carreira fez-se muito no Egito, o que justifica um pouco o nome desta agora Cairo FM que aqui ouvimos e à qual se seguirá Lingo. São as faixas 12 e 13 deste novo Zio.

Nós, Lingo e a anterior Cairo FM, nostalgicamente voltamos ao Líbio El Shabarab. Não só a sua Locan serve de base a um tema novo de Alawiya, como esta que agora ouvimos, Wayne Mahadi, também já foi alvo numa nova versão, no ano passado pelo palestiniano Saint Lavant. Aqui estamos com a original de El Shabarab.

Ouviu-se a original Wayne Mahdi de Al-Shabaab, parte de um álbum lançado no início dos anos 90 com o seu disco funk árabe, que marcou o lado mais boogie da música egípcia. Com base no que foi ouvindo na infância, quer do lado egípcio como etíope, Zero é também o espelho da educação cultural e da vida da londrina Aloia. O destaque ao seu novo álbum já ficou para trás, mas ainda a ouvimos. Esta chama-se mesmo Ethiopia, a original saiu no EP de 2021 Pathering Mode, mas aqui ouvimos o remix de Bodhisattva, aliás, Bodhisattva Ancestral Soul

Estamos na reta final desta emissão. Lá atrás foi o Bodhisattva Ancestral Soul Dub, a Etiópia de Aloia. Por isso tivemos um toque desse pioneiro do Afro House, nascido e criado na República Centro-Africana, mas a residir em Portugal. Foi também a última pitada de Aloia nesta emissão. A londrina de raízes do Egito e da Etiópia surge neste verão com o seu primeiro longa duração. Zero é um álbum de muitos ritmos e de muitas inspirações. Eu convido-vos a ouvirem por inteiro, mas mais tarde, até porque esta emissão ainda não acabou. Estamos a terminar de ouvir o tropical recente single do sueco Stussy. Esta chama-se Flaka Hamam e vai agora dar lugar a uma também deste verão. É o remix de Fote, porque a original é na verdade de 2022. A original é Luangwa Weaver, na colaboração habitual de Lemama do Congo e Roban. Luangwa Weaver é o nome de um tselão de cara preta, um pássaro em ameaça, que se encontra ainda entre os territórios de Angola, Congo, República Democrática do Congo e Gabão. O original fez parte desse belo projeto da Chica Chica, que é A Guide to the Birdsong, um projeto que com a música procura trazer consciência ecológica e cujo dinheiro reverte-se para a preservação e conservação destas espécies. É com este remix que termina este maldito morrito. O meu nome é Eduardo Antunes, muito obrigado por estarem desse lado. Continuem por aí, na sintonia da RUC.

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1: Muito boa tarde. 107.9 rock.pt, dose diária de música portuguesa para ninguém ressacar. Viagem até bem perto das 8 da noite. Vamos começar com um disco de tributo aos Sétima Legião, editado pela Antidemocracia, pescando a faixa dos Corsage, O Canto e o Gelo. Depois, uma edição da Pós-80, uma banda que era de Gaia, chamavam-se Pró-Anónimo. Vamos à faixa Maldições. Deixem-se ficar, tenham um bom regresso de sexta-feira. A casa vem aí o fim de semana. Vamos então ficar com a música portuguesa até bem perto das 8 da noite.

Arranque de mais uma hora de som nacional na antena da Universidade. Começo com Corsage recriando o Sétimo Legião, o Canto e o Gelo. Agora recuperamos para o anónimo Maldições. Vamos a seguir para um projeto luso-brasileiro, nasceram no Brasil há muitos anos. Os Arda, vamos à faixa Star Club, particularidade de terem o nosso queridíssimo João Branco Quirone nas vozes. Depois recuperamos também Culatra, Tango da Morte. Alguns projetos que nos estão a ser voltados a mostrar pela pós-80.

passagem pelos Culatra, Tango da Morte, antes Arda, Star Club, duas edições da Pós-80. Vamos a seguir para o Jardim do Enforcado 2020, um tema que vem num disco que gravaram muito recentemente em vinil, com alguns temas originais, uma banda que já vinha de finais dos anos 80, que teve duas edições precisamente pela Pós-80, e para depois pôr em ponto final à carreira resolveram gravar um disco só com originais. Este é um deles, de 2020, e depois, para terminarmos, vamos àquele que reza como sendo ainda o mais recente dos Uma Morta, Viva La Muerte, para ouvirmos a faixa É Proibido. Mas para já saltamos para o Jardim do Enforcado. Uma das primeiras bandas portuguesas a enverdar pelo death rock.

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De Braga, os Uma Morta, ainda o trabalho Viva la Muerte para a faixa É Proibido. Antes do disco novo, o único disco de originais do Jardim do Enforcado, começaram as suas vidas lá para os anos de 80, finais de 80, e que agora resolveram lançar um disco de originais e pôr ponto final definitivo à carreira, depois de, pelo caminho, a terem visto sair uma cassete pela Facadas na Noite, nos finais dos anos 80, e já muito recentemente dois discos pela pós 80, de, recuperando alguns dos temas perdidos em cassetes, e outro com um concerto ao vivo no Rock Rendezvous. Ouvimos do disco novo, o tal que saiu em vinil muito recentemente, 2020. A seguir, estava prometido, 19 com 27, destaques da semana de emissão do Santos da Casa, a recordação para Monster, dos Monster Beats, para hoje a faixa Off. Depois, tema novo num projeto novo de Coimbra, a Voronet Blue, está a rodar por aqui todos os dias e volta a passar por aqui hoje a faixa de Juliette, mas para já recuperamos os Monster Beats.

Destaques para esta semana, de emissão do Santos da Casa, nosso Santo no Altar, este que estamos a acabar de escutar, Voronet Blue, novo projeto de Coimbra, Julieta, faixa que por aqui está a passar todos os dias, volta a rodar amanhã. Para trás, Monster dos Monster Peace, um EP dos Monster Peace, a faixa Off, amanhã vai mais um tema deste EP. A seguir, vamos passar para Lisboa Negra, Morremos Sós, e depois Espelho Mau, Silhuetas na Escuridão. E por aqui vamos com música portuguesa até bem perto das 8 da noite em 107.9 ou RUC.pt. Ah, desculpem, eu estou aqui a fazer algum ruído porque anda aqui uma mosca muito chatinha à minha volta. Eu estava a tentar enxutar a mosca quando bati num cabo e fez este barulho. Foi um cabo dos trabalhos, um cabo das tormentas, se assim preferirem. Mas seguimos com Lisboa Negra, Morremos Sós e Espelho Mau, Silhueta na Escuridão.

espelho mau afasta silhuetas na escuridão. Para trás os Lisboa Negra, Morremos Sós, projeto de Nuno Varudo. Vamos a seguir para os Dreams Never End, Alma Partida, e tema novo para Spreader, a quarto 5.22.

instante, já a finais de mais um Santos da Casa na Rádio Universidade de Coimbra, agora com este tema novo de Spreader, a quarto 5.22. Antes havíamos escutado The Dreams Never End, a alma partida. Estamos de partida, sim senhora, mas com a alma cheia. Vamos fechar com cara com char, Apocalipse, e depois António Cova e Okoyono, Linha do Oeste. Eu prometo voltar amanhã para mais uma hora de música portuguesa. Permaneço na sintonia do 107.9 ou RUC.pt. E juízo na cabeça.

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Para quem nos escuta do outro lado do mundo e arredores, sejam bem-vindos ao Este Mundo e o Outro. O programa da RUC que vos leva planeta fora em busca da melhor música moderna que não vem dos Estados Unidos da América ou do Reino Unido. Regresso destas emissões à grelha de verão da RUC, sempre à sexta-feira, ao início da noite, para abrir os vossos fins de semana quentes de verão. Comigo, Cláudio Pedrosa, aos comandos. Como é hábito, vamos desfilar novidades musicais dos sete cantos do mundo, mas esta primeira emissão abriu com o disco do ano passado para a argentina Juana Molina, Doga. Ainda não nos cansamos deste Doga e La Paradoja é uma das razões. A partida faz-se da Argentina, mas vamos andar pelo México, Noruega, França, Itália, Kosovo, Geórgia, Afeganistão, Marrocos, Grécia, Suécia e Japão. Fiquem desse lado até às 9 da noite e acompanhem esta viagem de circunnavegação pelo mundo da música moderna. Façam como os irmãos Paulina e Raul neste Me Dejo Llevar. Deixem-se levar pela música dos mexicanos Sotomayor, álbum Wabi Sabi, editado em fevereiro deste ano. Paulina Sotomayor, que também conhecem com o alter ego de Pahua.

Make Some Noise, a norueguesa Sanyu e Circumspect, longa duração de estreia com edição no passado dia 17 de abril. Também prometemos fazer muito barulho nestas emissões de Este Mundo e o Outro para inspirar e agitar os vossos fins de semana de verão aqui na RUC, todas as sextas-feiras a partir das 8 da noite. Saltinho rápido até à França, onde Maud Octaline editou Drama Dances, também a 17 de abril de 2026. Maud Octaline, também conhecida pelo projeto La Souterraine, Drama Dances abre com este J'y travaille.

Este mundo e o outro a passear pela música moderna europeia nestes primeiros minutos. Já passámos pela Noruega, pela França e estivemos também em Itália. Ravenna, para ser mais exatos. Para escutarmos Danza Gentile sull'orlo di una tempesta. Segundo álbum para Arianna Pazzini, depois da estreia em 2024 com Verso una casa, que também rodámos nestas emissões no verão passado, se bem se lembram. Desta vez estivemos com a Gala. Vamos continuar pela Europa, mais a leste temos o Kosovo, de onde vem La Fanzani, alter ego de Arber Saliu, que mistura pop moderna com folk albanesa. A 19 de junho, La Fanzani editou um EP de 5 temas, intitulado Extrovert, e cujo cartão de visita é este, Aidente Cocciamone, do Kosovo,

mais velhos conhecidos do verão passado, que regressam em 2026 com novos trabalhos. Desta vez, Lacha Chapelle, com o nome artístico de Tamara. Versão modernista para a antiga música urbana da Geórgia, ou Kalakuri. Nar Nar Kar é um dos singles de 2026, editado em junho. Novo álbum a arrebentar por aí para o georgiano Tamada. De Londres vem o projeto Kefaya, que une as tradições musicais do Afeganistão ao jazz, à eletrónica e ao rock psicadélico, criando uma sonoridade poderosa que cruza culturas, ritmos e vozes. Liderado pela cantora afegã Elaha Soror e pelos músicos londrinos Al McSween, Giuliano Modarelli e Jost Hendrix, o projeto tem sido amplamente reconhecido pela crítica e foi já distinguido com 2 Songlines Music Awards. Our Freedoms Must Be One tem lançamento marcado para 17 de julho e inclui este I Run and Run Leaving Crumbs.

segunda metade de Este Mundo e o Outro, na antena da Rádio Universidade de Coimbra, com Sara e Ismael e Atlas. Sara e Ismael é um duo musical que cruza as paisagens sonoras de Marrocos com sons globais, fundindo folclore amazigh com jazz funk, afrobeat, soul e influências contemporâneas. Este Atlas saiu a 4 de junho, mas entretanto já editaram um single mais recente, Ayeli. Vamos a ver se ainda o passamos nestas emissões. Entretanto, continuamos por paisagens mediterrânicas para apresentar o mais recente disco da grega Cilia Catrali. Chama-se Anapoda, tal como este tema que vamos ouvir e que é o segundo do alinhamento. Terceiro álbum para Cilia Catrali, editado no passado mês de maio.

final desta emissão de Este Mundo e o Outro, o programa da grelha de verão da RUC, que vos dá a conhecer a música moderna que se vai fazendo pelo mundo inteiro. Como Una Nuova Fine, o álbum de estreia de Han, do qual retiramos este L'Erba, L'Acqua e La Famiglia. Participação especial do também italiano Rares neste tema que acabamos de ouvir. Tempo ainda para darmos um salto à América do Sul e recuperarmos o disco do ano passado de Bárbara Recanati, ex-vocalista e guitarrista dos argentinos Utopians. Ubicación en Tiempo Real foi um dos grandes discos de 2020 e em 2023 seguiu-se El Final de las Cosas. Bárbara Recanati regressou em 2025 ao formato longa duração com Único e Nuestro. Todo Sigue Igual era um dos temas fortes do disco. Barbie Recanati.

São as despedidas de Este Mundo e o Outro, no regresso à grelha de verão da RUC. Esta emissão vai ficar em podcast em www.ruc.pt para vos fazer companhia este fim de semana e sempre que nos quiserem ouvir. Este Mundo e o Outro regressa na próxima sexta-feira, já sabem, uma viagem de circunnavegação pela música moderna do mundo inteiro a abrir os vossos fins de semana quentes de verão. Últimos minutos com os suecos No Suits in Miami e Talk to Myself, um single editado no passado dia 10 de abril. Agora sim, as despedidas até ao sinal horário das 9 da noite. Acabamos a nossa viagem na Ásia, no Japão, mais em concreto. Single de Ikari e Mitsushima, colaboração com os magníficos Cero, Odoru no Ar. Tenham um excelente fim de semana na companhia da Rádio Universidade de Coimbra.

0: aquela música que é assim.
1: Ah, aquela que tem o sintetizador assim.
0: Sim, essa. Como é que se chama?
1: Não sei, só ouça Hulk.
2: Hulk, esta merda é só barulho.

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1: Boa noite, são 21 horas. É tempo de atualizar a informação em 107.9 FM e online em RUC.pt. A Académica já tem os 8 jogos de preparação marcados para a época de regresso à Liga 2. A estreia oficial na competição está marcada para o fim de semana de 8 e 9 de agosto em Chaves. O primeiro jogo de preparação é já este sábado, diante do Marítimo, em Lousada, e é à porta fechada. Seguem-se encontros com Torriense, Vitória de Guimarães, Tondela, Futebol Clube do Porto B, Alverca, União de Santarém e Caldas, num calendário de jogos de preparação inteiramente jogado fora de casa. As licenciaturas de Economia e de Gestão da Faculdade de Economia da Universidade de Coimbra receberam acreditação internacional da Fundação Europeia para o Desenvolvimento da Gestão, uma das entidades de referência na certificação de cursos nestas áreas. Com este selo, a Faculdade de Economia da UC passa a integrar uma rede internacional orientada para padrões de qualidade mais exigentes, que aposta na inovação e desenvolvimento de novas parcerias. As obras do Metrobus vão alterar a circulação rodoviária na zona do Centro Hospitalar e Universitário de Coimbra, o CHUC, a partir da próxima segunda-feira, dia 13 de julho. Isto vai durar 2 semanas. Nesse período, a entrada do CHUC via Avenida Bissaia Barreto fica cortada, mantendo-se apenas os acessos aos parques de estacionamento de funcionários. A entrada para as consultas externas passa a fazer-se pela Praceta Mota Pinto e a paragem do Xmetuc no interior do hospital vai ser transferida provisoriamente para junto da portaria. O Dar a Ouvir regressa ao Convento de São Francisco já nos próximos dias 18 de julho. Começa nessa altura, aliás, e só termina no dia 6 de setembro. É a 10ª edição do festival. O programa junta instalações, performances, oficinas e videoarte, com participação de nomes como Fernando Mota e Xavier Paes, com Inês Tartaruga Água e ainda dos coletivos Teatro do Frio e Anloop. A edição deste ano volta a trabalhar a escuta como experiência artística e cruza som, corpo, espaço e criação contemporânea. A maioria das propostas do programa têm entrada gratuita.

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1: Neste momento estão 19 graus na cidade de Coimbra. Durante a noite de hoje e a próxima madrugada não deverá chover. Para amanhã, a temperatura máxima prevista para a cidade é de 26 graus e a mínima de 15, num dia em que o céu se deve manter pouco nublado e o vento deve soprar moderado vindo de noroeste.

E assim termina mais uma síntese informativa, desta vez na voz de Luís Pereira. Lembrar que a informação regressa à nossa rádio amanhã às 10 da manhã com mais uma síntese informativa. Até lá, continuo na companhia da RUC, já de seguida com Caro Croa, aqui nos 107.9 FM ou, se preferir, online em RUC.pt.

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1: Sejam bem-vindos a mais uma edição do Cara ou Coroa, o programa onde analisamos a economia lado a lado. No programa de hoje recebemos Tiago Neves Queira, professor catedrático da Faculdade de Economia da Universidade de Coimbra, ele que é o novo diretor do Centro de Investigação em Economia e Gestão, o CEBER, tendo tomado posse há mais ou menos 2 meses. Tiago Neves Queira, antes de mais, muito obrigado por estar connosco aqui nos estúdios da Rádio Universidade de Coimbra.
2: Eu é que agradeço a oportunidade. Muito obrigado.
1: Assumiu há 2 meses, mais ou menos, a direção do CEBER. Quais é que são as principais prioridades que têm na direção da instituição nesta fase inicial?
2: Nós começámos com um plano, digamos, ambicioso de tornar as novas instalações do CEBER, que são no antigo Instituto Geofísico, na Avenida Dias da Silva, em instalações mais vividas pelos nossos estudantes de doutoramento. Em particular, tornando os seminários mais atraentes, vamos passá-los para a sexta-feira, eram à quarta, e vamos oferecer um saco de almoço para mas além disso vamos começar também a ter aulas de doutoramento nas próprias instalações do CEBER, okay. O que significa que o edifício se torna, digamos, um hub de uma escola doutoral. E permite-nos também ter ali os estudantes de doutoramento em gestão, numa primeira fase, numa segunda fase o doutoramento em Economia e Finanças, que é um programa novo que estamos a lançar com a Escola de Economia e Gestão da Universidade do Minho.
1: Muito bem. Em comparação com as instalações que vocês usavam antes para esses fins, há uma melhoria muito grande quando comparado com essas instalações que tinham antes?
2: Ah, sim, claro. As instalações novas do CEBER representam um marco muito importante na autonomia do centro e da forma como nós podemos trabalhar como comunidade de investigação, porque as instalações nós partilhávamos com a Faculdade de Economia, portanto eram simplesmente gabinetes de apoio aos estudantes e aos investigadores. Ali nós temos a sala de seminários, que é uma sala perfeitamente equipada para seminários presenciais e remotos. Temos 2 salas de reuniões, também muito bem equipadas. Temos 2 salas para vários investigadores, equipadas com computador, e temos 2 escritórios para investigadores mais séniores, onde vamos agora instalar também um Behavior Lab, que foi financiado com verbas do PRR.
1: E o que é que esse Behavior Lab, o que é que vai fazer mesmo?
2: Na verdade, ele vai fazer investigação com base em análise de comportamentos dos agentes económicos ou dos consumidores, se quiserem, uma área mais ligada ao marketing.
1: Okay.
2: Portanto, vamos instalar alguns equipamentos que permitem ter ali investigadores a analisar comportamentos dos consumidores. Basicamente é isso.
1: Muito bem, e que tipo de equipamentos? Já agora estou curioso, e também vão ter que chamar pessoas da sociedade civil, imagino, para conseguirem integrar esses estudos de alguma forma. Como é que isso vai decorrer?
2: O que temos previsto são equipamentos basicamente de eye tracking, ou seja, enfim, eu não sou da área de marketing, os meus colegas da área estão mais vocacionados para falar do assunto, mas eye tracking, no fundo, registra as reações dos consumidores a diferentes estímulos.
1: Okay.
2: E obviamente os estudos podem ser feitos de uma forma controlada, de acordo com as regras científicas em vigor, e obviamente as pessoas têm que dar o seu consentimento, e podem ser, nomeadamente, estudantes, não é? Estudantes, uhum, podem ser participar nos estudos desde que concordem com isso.
1: Mas são reações físicas das pessoas, é isso?
2: Sim, são reações físicas.
1: Esses equipamentos vão incluir câmaras para captação de imagem, coisas desse género?
2: Sim, câmaras para captação de imagem e medição de movimentos.
1: Ok, e depois há softwares, imagino que consigam transpor isso para dados que sejam quantificáveis.
2: Sim, basicamente o investimento vai ser numa grande componente de hardware e de software aplicado a esse hardware para fazer esse tipo de medições.
1: Muito bem, na sua tomada de posse que ocorreu há dois meses, mais

0: Nós não temos, nós crescemos imenso desde a última candidatura em que propusemos à FCT um grupo de investigadores integrado na ordem dos 30. Nós neste momento temos mais de 50 investigadores integrados, portanto somos um centro que continua a atrair investigadores. Não só dentro dos... temos critérios de admissão, critérios de qualidade para a admissão a investigadores, e portanto isto quer dizer que os professores que eram investigadores não integrados no centro passaram a ter esses critérios e portanto integraram, mas também captámos investigadores que vieram de outras instituições, de outras faculdades dentro da Universidade de Coimbra e mesmo de outras universidades para constituir o CEBEP. Portanto, o problema não é obviamente esse, mas nós vivemos num mundo cada vez mais competitivo e obviamente queremos atrair talento.
1: Uhum.
0: E como é que nós vamos fazer isto? Nós esperamos contratar este ano um gestor de ciência. Esse gestor de ciência, portanto, é um doutorado, tem um perfil de gestor de ciência e vai ajudar os investigadores a fazerem aplicações a concursos de investigação internacionais. Internacionais ou nacionais. Mas o nosso objetivo é aumentar a taxa de sucesso.
1: Okay.
0: Se nós aumentarmos a taxa de sucesso, nós conseguimos mais financiamento e esse maior financiamento vai nos permitir contratar mais investigadores júniores, mais investigadores séniores. E portanto este é um efeito multiplicador que nós achamos que vamos conseguir fomentar com o orçamento que a FCT nos deu, que é um orçamento que tem que ser gerido de uma forma muito criteriosa, porque é um orçamento menor do que tínhamos no quinquénio anterior. Mas este investimento no gestor de ciência, nós temos muita esperança que nos permita ganhar mais concursos de investigação a nível nacional e internacional.
1: Ok, quando fala de taxa de sucesso, é das candidaturas ou das investigações? Não percebi agora essa parte.
0: Nós tipicamente, o que é que nós fazemos? Nós fazemos, concorremos, escrevemos projetos.
1: Sim.
0: Para a Fundação para a Ciência e Tecnologia ou para a European Research Council ou para outras instituições, e obviamente esses concursos são competitivos.
1: Uhum.
0: Portanto, nós podemos ter sucesso ou não ter sucesso.
1: Okay, muito bem.
0: E é muito, muito comum investigadores experientes terem taxas de insucesso enormes, porque enfim, porque há muita concorrência.
1: Sim.
0: E também é muito importante refletirmos no esforço que é dado em escrever as candidaturas e que é tirado da investigação em si. Portanto, em vez de eu estar a escrever a minha investigação, estou a escrever a aplicação, o concurso. Ao contratar o gestor de ciência, eu estou a libertar os investigadores desse esforço.
1: Okay.
0: E, portanto, espero aumentar a produtividade dos investigadores e também a taxa de sucesso, porque esse gestor de ciência espero que tenha a experiência necessária para ajudar o CEBER a ter maior sucesso na aprovação destes projetos.
1: Imagino que sejam que estejam de olho em alguém que já tem uma experiência, uma vasta experiência nesse tipo de candidaturas, e vão querer contratá-lo fora da universidade, aqui em Portugal ou internacionalmente?
0: Bom, o concurso é internacional, é um concurso público, por isso nós esperamos ter uma pool de bons candidatos e escolher o melhor.
1: É
0: mesmo
1: okay.
0: Assim, exatamente.
1: Okay.
0: Portanto, nós estamos neste momento, exatamente como eu estou aqui a divulgar, que vamos abrir a oportunidade, exatamente para que as pessoas interessadas e que tenham o perfil adequado possam concorrer e porque nós possamos selecionar o melhor ou melhor gestor de ciência possível para servir os investigadores do CEBER.
1: Então, neste momento no CEBER não há nenhuma figura que faça pelo menos parte desse trabalho. É um trabalho que está diluído entre todos os investigadores, é isso? Cada um deles individualmente faz a sua parte.
0: Exatamente. Grande parte é feito pelos investigadores. É óbvio que nós temos o apoio dos serviços centrais da Universidade de Coimbra, que são cada vez melhores e temos cada vez melhor apoio, mas não temos um apoio direcionado à nossa área de especialização. E é esse apoio direcionado à nossa área de especialização, portanto, uma pessoa que esteja totalmente dedicada à nossa equipe, é isso que nós queremos. Portanto, neste momento não temos. Grande parte do trabalho para concorrer a um concurso é, de facto, do investigador individualmente.
1: Pelo que entendi, também estão com a ideia de também recrutar investigadores lá fora, não é? Para trazer doutorandos para a Faculdade de Economia, para o CEBER. Que tipo de mais-valia encontra nesse tipo de troca de experiências de pessoas que estão lá fora

0: virem cá para Coimbra, para Portugal, para tirar os seus doutoramentos. E pergunto também, neste momento, na Faculdade de Economia, a percentagem de doutorandos estrangeiros é muito elevada? São mais portugueses? Como é que isso está neste momento?
1: Bom, em princípio, aquilo que se discute muito em Portugal, que é a endogamia nas universidades, não é? Que é o facto dos professores universitários terem formado todos na mesma instituição. Isso é algo que, em tendência, prejudica. Tá? Os estudos mostram que prejudica a produtividade, a criatividade, a formação de novas ideias e até a formação dos estudantes. Nós gostaríamos de ter, obviamente, capacidade para captar investigadores a nível internacional. Com o financiamento que tivemos da FCT, isso não vai ser possível, portanto, não vai ser possível com esse orçamento. Nós temos que potenciar mais fundos, através de ganhar projetos, com uhum. ter mais fundos e aí sim ter a capacidade de contratar, através desses projetos que ganhemos, investigadores. Quer bons investigadores nacionais, quer investigadores nacionais que estejam no estrangeiro e queiram voltar. Enfim, uma oportunidade única que há neste momento são investigadores que estão nos Estados Unidos e que podem querer voltar à Europa, não é? Também, obviamente, podemos ir buscar ou tentar buscar parcerias privadas para contratar cátedras de investigação. Portanto, toda esta panóplia de hipóteses está em cima da mesa, nas nossas perspectivas.
0: Vai muito, ou seja, tem todas as possibilidades em aberto neste momento, é isso?
1: Sim, portanto, a grande aposta é o gestor de ciência. Depois nós queremos ganhar projetos. Ganhando projetos conseguimos contratar investigadores. E estamos também com uma vertente muito forte de ligação ao setor privado, para, em diálogo com as empresas, podermos fomentar também parcerias de ganho para o CBER e para as empresas, para conseguir financiamento para a investigação. Mas tinha-me perguntado, deixa-me responder.
0: Força.
1: Tinha-me perguntado sobre a Faculdade de Economia. De facto, a Faculdade de Economia é uma faculdade que tem uma percentagem significativa de doutorados no estrangeiro. Nós temos à volta de 30% do corpo de doutorado em universidades não portuguesas. Uhum. Desculpa, em universidades que não a de Coimbra, portanto, sim, muitas das quais são internacionais. E temos muitos professores também que, mesmo tendo sido doutorados no país, têm experiência internacional significativa, com mais de 3 anos.
0: Uhum. Ou seja, 30% ainda é uma percentagem elevada, apesar de tudo.
1: É uma percentagem significativa. E isso é muito importante, porque nós também, e agora outra função que eu tenho, que é da acreditação internacional dos cursos de gestão e de economia na faculdade, é muito importante para esta acreditação termos uma escola cada vez mais internacional.
0: Okay.
1: E nós, de facto, somos, não só ao nível do corpo docente, mas também ao nível dos estudantes, uma faculdade que capta muitos estudantes a nível internacional.
0: Okay.
1: Temos à volta de 25% de estudantes de outras origens que não portuguesa nos nossos programas de gestão e de economia.
0: Falou há pouco das sinergias que podem ser criadas com o tecido empresarial, ou seja, isso inclui também parcerias para captar investimento da sociedade civil e trazer investimento das empresas para a universidade, como já se vê noutros casos, bons casos que existem, por exemplo, em Lisboa, Campos da Nova, em Carcavelos, creio. Vocês pensam também em seguir essa via ou estão mais focados nos fundos da FCT mesmo?
1: Não, os fundos da FCT nós queremos potenciá-los ao máximo,
0: isso,
1: mas de facto nós temos uma visão muito aberta à sociedade, aliás, no seguimento daquilo que é agora o novo foco do governo em termos de ciência e tecnologia, com a fundação da AI ao quadrado, que é exatamente a fusão da investigação com a inovação. Okay. E portanto esta ligação da investigação com a inovação faz com que os centros de investigação também tenham essa dimensão. E, de facto, nós gostaríamos muito de ter parcerias com empresas. Um dos pilares em que nós queremos assentar essas parcerias tem a ver com pilares estratégicos. Um dos quais que nós temos a funcionar já é o cluster da saúde, da economia e gestão da saúde, que aliás a saúde é um cluster muito importante na cidade de Coimbra.
0: Sim.
1: E portanto esse é um exemplo típico daquilo que eu costumo chamar um exemplo importante do que nós podemos fazer com o setor privado ou com a sociedade em geral, pode ser o setor público, mas com outras entidades. Nós já fazemos muitos trabalhos com outras entidades, os professores fazem individualmente, mas nós queremos potenciar isso ao nível do SEBER.
0: Ok. Vocês, de facto, têm também novas instalações, que foram inauguradas, creio, em fevereiro do ano passado. São no antigo Instituto Geofísico da Universidade de Coimbra. De que forma é que reforçam a capacidade do centro de desenvolver ciência e também se essas novas infraestruturas também não podem contribuir para atrair mais facilmente investigadores de fora?
1: Eu penso que sim, as novas instalações têm um potencial enorme. Para já ficam num sítio lindíssimo, com vistas espetaculares para a cidade e para a serra. Portanto, quem passa por lá fica maravilhado com o spot.
0: Sim.
1: Mas nós achamos e estamos muito esperançados que, além dos investigadores que hoje já usam o SEBER para fazer a sua investigação, eles vão, estão lá nos computadores, fazem as consultas que têm a fazer, leem e escrevem, mas nós queremos agora que os estudantes de doutoramento, os estudantes dos nossos doutoramentos centrais do SEBER, que são o doutoramento em gestão, ciência aplicada à decisão, e o doutoramento em economia e finanças, vivam o SEBER. E passem as sextas-feiras, que no fundo é o dia central de aulas, nas próprias instalações. Eles vão ter, nós vamos remodelar o mobiliário da sala de seminários para ele ficar pronto, para ela ficar pronta para ter aulas e ter seminários. Portanto, okay. Os estudantes podem ter aulas durante a maioria do dia, e a meio do dia tem o Lunchback Seminar, que é um seminário que tipicamente é dado por, podem ser investigadores internacionais, podem ser investigadores nacionais que vêm de outras escolas, ou podem ser investigadores da nossa escola. E aí o estudante vai conhecer a investigação de imensos investigadores diferentes e, portanto, ter acesso a uma panóplia de ideias que podem frutificar nos seus estudos conducentes à tese de doutoramento.
0: Já agora aproveito para lhe perguntar o seguinte, de facto, os currículos das licenciaturas, mestrados, têm vindo a ser atualizados, até por força dos desenvolvimentos tecnológicos que têm vindo a ocorrer. Eu creio que algumas licenciaturas na Faculdade de Economia também têm acontecido reestruturações nos currículos. Sei, inclusivamente, que também há tentativas de incorporação de saberes de tecnologia mais ligada à inteligência artificial também nas licenciaturas da faculdade, desta e de outras. Vocês também, para isso, contam com o apoio da FCTU, que não? Há professores da FCTU que irão à Faculdade de Economia? Como é que esse processo, como é que vocês estão a conseguir manter os currículos a par dos desenvolvimentos tecnológicos mais recentes?
1: É interessante. Nós em 2023 fizemos uma reforma muito significativa dos programas de gestão e economia, já em visão de ter as acreditações internacionais, que outras escolas também procuram, e na Europa há esta tendência para as escolas de gestão e de economia terem aquilo que se chama as três coroas ou a triple crown, que são acreditações por três grandes agências internacionais. E nós em 2023 começámos uma reforma profunda dos ciclos de estudos em gestão e economia, já com a ideia de irmos à acreditação internacional. Ora, parte dessa acreditação internacional tem a ver com a incorporação de nova tecnologia e a conexão com a prática. Mas também deixe-me dizer que mesmo anteriormente a Faculdade de Economia já primava nos cursos de gestão e de economia por ter uma forte componente tecnológica. Mas nesta reforma nós introduzimos claramente uma maior componente tecnológica. Por exemplo, na licenciatura em economia nós temos agora uma opção em que o estudante escolhe uma de três unidades curriculares em que todas elas têm uma componente tecnológica, ou com os softwares econométricos ou com os softwares de programação, o Python, que é que enfim, que toda a gente ouve falar e que está a ser incorporado em todas as escolas, e também com softwares na licenciatura em gestão, com softwares na área da gestão, nomeadamente softwares que são usados nas próprias empresas.
0: Uhum.
1: E portanto, quando me pergunta se temos, não, os professores de gestão e de economia estão capacitados para dar essas okay. E mesmo em investigação eles usam muito estes softwares e esta tecnologia. Portanto, nós não reprogramamos o software, mas nós sabemos programar para fazer as técnicas que nós usamos na nossa investigação e, portanto, conseguimos okay. transmitir aos estudantes as capacidades que um economista e um gestor pode ter nestas valências. Outro aspecto muito importante que foi introduzido nesta reforma curricular foi uma unidade curricular de soft skills, ou seja, de competências transversais, em que o estudante não só tem que atingir um determinado nível de inglês, como parte da avaliação, como depois ele vai construindo o seu portfólio de conhecimentos com várias atividades que a faculdade organiza, desde a CEO Talks, Professional Talks, Failcat Company, ou seja, visitas às empresas,
0: uhum.
1: E portanto estágios, o programa de mentoring, tudo isto é acumulável no Failk Skills, e portanto é uma novidade importante. A última novidade importante é o projeto integrador, em que no fim do curso o estudante pode escolher um conjunto de temas, um conjunto de orientadores diferentes. Por exemplo, um estudante de gestão pode escolher um tema até mais vocacionado para a economia, ou vice-versa, um estudante de economia pode escolher um tema mais vocacionado para a gestão. E tenta integrar conhecimentos que foi adquirindo ao longo do tempo, de forma a sedimentar isso num projeto mais aplicado à prática. E o que é interessante é que nesse projeto integrador temos cada vez mais a colaboração de empresas e de instituições fora da faculdade.
0: Muito bem, a minha pergunta foi de facto pelo facto de ter dito que nesses tais seminários do CEBER podiam vir professores de fora e então lembrei-me de colocar esta pergunta também. Mas voltando ao CEBER, já referiu a alguns o cluster da saúde, por exemplo, é um dos clusters de investigação. O CEBER tem de facto diferentes áreas de conhecimento, visitando o site está para perceber isso. Que atividades é que vocês desenvolvem-se para os nossos ouvintes ficarem um pouco a par disso, em geral, que atividades desenvolvem e quais são os projetos que estão atualmente em desenvolvimento que destacaria?
1: Olha, em termos de atividades, a nossa atividade central, mais regular, são de facto os seminários. Nos seminários nós atraímos conhecimento de outras escolas e tentamos pô-lo em contacto não só com os nossos investigadores, como com os nossos estudantes. Por outro lado, alguns dos nossos investigadores organizam conferências, muitas vezes conferências internacionais, onde trazem, enfim, colocam a Universidade de Coimbra como o venue ou local de organização de uma conferência internacional, seja uma conferência internacional que já tenha um nome e que seja regularmente organizada por diferentes instituições, ou seja, uma conferência que na sua área da especialidade resolve juntar-se com colegas e resolve organizar. Por outro lado, um dos aspectos centrais do centro e uma parte importante do nosso financiamento é financiar também a ida dos nossos investigadores ao exterior a apresentar os seus trabalhos. E, portanto, uma parte significativa do nosso orçamento é afetada a financiar missões ou viagens dos nossos investigadores para apresentarem os seus trabalhos em conferências nacionais e internacionais, e principalmente as internacionais, onde podem também aí fazer o networking necessário para conseguir trocar ideias e dessas ideias é que nasce a investigação.
0: Sim.
1: Não é? Por isso diria que essas são as atividades principais do centro do CEBER. Sim.
0: E quanto a projetos de investigação que estejam em desenvolvimento, que tenham de facto que despertem mais a atenção, destacaria algum ou não?
1: Nós tivemos vários projetos, agora está a decorrer uma call, portanto ainda não sabemos o que vai ser o nosso novo ciclo de financiamento, mas nós tivemos vários projetos bastante interessantes relativamente à produtividade das empresas portuguesas, por exemplo, ao estudo da produtividade das empresas portuguesas, projetos financiados pela FCT nessa área. Portanto, há um grupo importante, um grupo de investigadores importante que estuda a dinâmica de inovação nas empresas portuguesas. E, aliás, nesse sentido, outro dos investimentos que nós vamos fazer com verbas do PRR é uma maior capacitação em termos informáticos para lidar com grandes bases de dados. Portanto, vamos melhorar os nossos servidores, vamos comprar melhores licenças de software para lidar com grandes bases de dados que são cada vez mais ricas. Sim. A nível dos microdados para empresas. Temos também uma área muito forte em marketing, por exemplo, onde os colegas estudam o comportamento do consumidor, face, por exemplo, às diferentes marcas. Enfim, e destacaria estas duas grandes áreas do que me recordo agora, sim.
0: Já agora, no que toca aos estudos focados mais na produtividade das empresas, é um tema recorrente em Portugal também. Conseguiram chegar a conclusões que não estavam à espera? O que é que recorda desses estudos? Algumas conclusões surpreendentes?
1: Hoje em dia, enfim, já há um conjunto muito, não só nosso, mas também de outros economistas em Portugal, que identificam alguns fatores de constrangimento para a produtividade das empresas em Portugal. Um deles, e que não é só em Portugal, tem a ver com a formação dos gestores em Portugal. E por isso, quando se fala na formação dos gestores, é muito importante. Porque isso tem um efeito muito importante na própria produtividade das empresas. Às vezes as pessoas pensam que a razão porque as empresas portuguesas em média são menos produtivas do que as empresas na Alemanha ou nos Estados Unidos é só porque os próprios trabalhadores são menos produtivos, e é facto que os trabalhadores são menos produtivos, ou seja, produzem menos por hora do que um trabalhador médio na Alemanha ou nos Estados Unidos, mas o facto é que um dos principais determinantes dessa mais baixa produtividade tem a ver com a qualidade da gestão. E por isso a qualidade da gestão é um foco muito importante e muito identificado nos estudos. Claro que quando comparamos a Europa com os Estados Unidos, vem sempre o tema da regulação a mais, que não favorece a inovação. Por isso, esse é outro problema que Portugal também enfrenta e que podia ser, obviamente, melhorado.
0: Força, continua.
1: Um terceiro aspecto, e que tem sido discutido em Portugal relativamente à produtividade, tem a ver com a tributação. Por isso a tributação das empresas é penalizadora, não só por causa da taxa de IRC que é elevada, mas também por causa de um processo que tem a ver com a derrama estadual, que torna o IRC progressivo, que é um caso praticamente único na OCDE. Tal como o número de escalões no IRS é extremamente elevado, por exemplo, a Finlândia e outros países nórdicos têm 3 escalões no IRS e têm estados sociais muito considerados dos melhores do mundo, e nós temos 8 ou 9 escalões. Portanto, é altamente prejudicial ao incentivo a trabalhar mais. Ou a trabalhar melhor, né? Trabalhar com valor, quer para as empresas, quer para os particulares. Portanto, a tributação é muito importante neste aspecto. E outro aspecto particular da tributação, porque um dos fatores importantes para a produtividade é a inovação. E nós temos em Portugal, e na generalidade dos países do mundo, existe um crédito fiscal à inovação. Ou seja, as empresas contabilizam despesas de ID, fazem um investimento enfim, a desenvolver um novo produto, seja um novo produto manufaturado, um novo chip, uma nova componente de um automóvel, ou mesmo as empresas de serviço podem ter um novo produto financeiro, ou, enfim. E desde que seja classificado como uma despesa de ID, ela tem direito a um crédito fiscal que às vezes pode ir até 80% da despesa feita. No ano seguinte, ela deduz em sede IRC esse montante. Ora, este incentivo em Portugal tem um valor que atinge já os 850, se me recordo bem, 850 milhões de euros, que é enorme. Ou seja, nós investimos muito na despesa, no incentivo à despesa em ID e temos pouco retorno.
0: Ok.
1: Sim. Por outro lado, há um incentivo ao output de ID, ou seja, às patentes, se quiser, aos copyrights, que é aquilo que se chama o patent box. Ou seja, um reequilíbrio entre estes dois incentivos está na ordem do dia, porque nós investimos muito em incentivo ao ID, que pelos vistos hoje não está a ser repercutido muito na atividade de investigação e desenvolvimento, ou seja, nas novas ideias criadas, embora, enfim, nós estejamos, já podemos falar um bocadinho mais sobre isso, mas já estivemos pior, não é? Mesmo, mas está na ordem do dia mudarmos o paradigma do incentivo fiscal à despesa para um benefício fiscal do output, ou seja, da produção. Sim. De ideias. Está a ver? Porque é muito dinheiro que investimos no tal CFID, que é o tax credit ou crédito fiscal à inovação e desenvolvimento, e temos tido pouco retorno. Porquê que é este? Bom, um exemplo típico é que nós temos empresas de serviços, muitas vezes não são muito inovadoras, criam um novo produto, imagina um produto estruturado num banco, um novo produto financeiro, e pode contabilizá-lo como ID. O efeito para a produtividade deste produto é relativamente baixo e ainda assim ela vai ter um incentivo fiscal. Um incentivo fiscal tão grande em percentagem como uma empresa que inventa um novo chip ou produz uma nova forma de um novo drone ou uma nova bateria elétrica para um carro, enfim. Portanto, são coisas que, de facto, as regras para o CIFID devem ser claramente alteradas para melhorar a produtividade em Portugal.
0: Eu, por acaso, tinha aqui mais para a frente estas questões quanto ao o governo atual. É um governo que se anuncia como reformista, quase. E aqui, nas suas palavras, vejo que há aqui algumas coisas que talvez gostasse de ver alteradas para que Portugal tenha uma economia mais forte e empresas mais fortes, também mais inovação, mais investigação e desenvolvimento com melhores resultados e melhor retorno. No seu ponto de vista, o que é que deve ser alterado? Se pudesse escolher uma ou duas medidas, quais é que as medidas prioritárias que escolheria para alterar as regras que existem em Portugal de forma a criar as condições necessárias para Portugal ter uma economia mais forte e ser um país mais produtivo? O que é que seria prioritário no seu ponto de vista?
1: Olha, para mim, alterado. Algumas das quais provavelmente já referi têm a ver com o incentivo à inovação. Portanto, a inovação é uma das principais pedras angulares do crescimento.
0: Sim.
1: E o incentivo à inovação deve ser mudado, o CIFID deve ser reformulado e a patent box deve ser reformulada para passarmos para uma abordagem mais focada no output e não tanto no input de inovação. Por outro lado, a educação é outra pedra angular do crescimento económico e da produtividade. E, portanto, é preciso olhar para a educação em Portugal e torná-la uma educação cada vez de maior qualidade. São dados, passos importantes. Nós não se esconde as dificuldades que existem, nomeadamente por causa da questão demográfica, não é? A questão demográfica faz com que os professores, a todos os níveis de ensino, sejam cada vez mais velhos e, portanto, coloca-se um problema de rejuvenescimento da profissão de professor, e isso afeta, obviamente, a qualidade da escola. E isso vem desde o ensino primário até o ensino superior. Mas, de facto, é importante nós olharmos para as competências que estamos a dar aos nossos jovens e olharmos para os testes internacionais que se fazem, para que monitorizarmos muito bem isto, porque se não, nós não capacitarmos bem os nossos jovens para enfrentarem, os nossos jovens e a força de trabalho em geral, para enfrentarem as novas tecnologias, então será difícil nós caminharmos no sentido do maior crescimento económico. E como terceiro aspecto importante, tem a ver com uma fiscalidade mais amiga do trabalho e da criação de valor. Por isso, para já diria claramente redução dos escalões do IRS e redução da derrama ou diminuição dos escalões da derrama do IRC para incentivar que as empresas, para não diabolizar o lucro das empresas e não diabolizar o sucesso das pessoas, não é? Por isso, a criação de riqueza é importante e a tributação tem que ser amiga da criação de riqueza.
0: Muitas vezes diz-se que essa redução de tributação pode acabar por pôr em causa outros serviços que o Estado presta, o Estado Social, nomeadamente. No seu ponto de vista, até como académico, imagino que tenha uma ideia de como é que isso pode ser feito de forma gradual e sem que tenha que haver este trade-off entre estas duas vertentes. É de facto possível uma redução dos impostos cobrados e continuar o Estado a prestar o nível de serviços que presta atualmente? Isso é possível?
1: Sim, é possível. Aliás, um dos resultados importantes da teoria económica diz exatamente que uma redução das taxas de imposto não tem necessariamente que reduzir a receita. Portanto, se nós com uma redução, por exemplo, dos escalões podemos conseguir uma maior receita fiscal, basta que isso tenha um efeito na produção, porque a receita fiscal tem a ver com a taxa vezes a quantidade produzida. Se eu reduzir a taxa mas aumentar a quantidade produzida, então a receita fiscal pode se manter igual e portanto os serviços públicos não ficam em causa, ou seja, não é uma relação direta a redução de impostos, antes pelo contrário, com pôr em causa o Estado Social. Mas obviamente eu reconheço que é preciso que a política tenha alguma gradualidade, ou seja, seja feita com, e também por causa do equilíbrio orçamental, não é? Portanto, para perceber qual é a reação dos agentes e a reação da economia às alterações da política. Mas de facto, fazer alguma mudança na tributação para ser mais amiga da produtividade não coloca de todo o Estado Social em causa e até pode melhorar a capacidade do Estado a arrecadar receita para financiar o Estado Social.
0: Então talvez seja mais uma questão cultural mesmo, dessas ideias não serem tão aceites aqui no nosso país. Eu ligo isto com outra pergunta semelhante, que gostava de saber se o CEBER costuma ser chamado para auxiliar as decisões, a tomada de decisão no que toca a políticas públicas e decisões económicas, por exemplo aqui na cidade, na região centro. Vocês costumam ser chamados, o poder político ouve os investigadores e os estudos que são feitos, ou normalmente a decisão política está um bocado afastada e não chama normalmente académicos para ajudar neste tipo de tomadas de decisão?
1: Na verdade chama? Na verdade chama. Depois o processo de tomada de decisão pode ou não incorporar o que os académicos dizem. Mas no CEBER temos um conjunto de professores que é chamado para a decisão política, que está envolvido em diferentes grupos de trabalho exatamente para a decisão política e para as mudanças que se pretendem fazer. Por exemplo, um colega está envolvido na Roundtable Portugal, que é uma associação de empresários que tem estudado muito esta questão da produtividade, que é aliás um colega que teve já no passado projetos financiados neste tema da produtividade das empresas portuguesas. Bom, eu próprio também não me posso queixar de não ser chamado, porque como membro do Conselho Nacional de Ciência e Tecnologia e Inovação sou frequentemente chamado a dar contributos para a política de ciência e tecnologia e inovação. Obviamente depois cabe-nos a nós fazer os pareceres, mas depois o processo político, também por causa do enfim, do sistema político e democrático que é usual, pode ou não refletir esses pareceres, sim.
0: E costuma acontecer muitas vezes, imagino que depois de saber desses projetos e de dar esses pareceres, fico mais ou menos à espera das políticas que de facto vão ser implementadas. Costuma ver as vossas ideias espelhadas nas políticas que chegam a terreno?
1: É muito interessante porque, por exemplo, nós há uns anos fizemos, há dois ou três anos fizemos a pedido da Autoridade Tributária um estudo, uma análise custo-benefício da Zona Franca da Madeira, por exemplo, foi um estudo que nós fizemos aqui na FEUC, eu e alguns colegas da FEUC estivemos envolvidos nesse estudo, demos um parecer que depois não foi tornado público, mas o que é facto é que, portanto, depois aquilo, o que saiu para a imprensa, também não vou cometer nenhuma inconfidência dizendo que, obviamente, o resultado técnico foi que o benefício era maior que o custo da existência, ainda assim, embora tivéssemos identificado alguns problemas, mas o benefício era maior que o custo e a Zona Franca da Madeira continua. Portanto, a causalidade não tem que ser assim estabelecida, não é? Mas de facto deve ter servido para responder a algumas perguntas que eventualmente a Comissão Europeia ou as instituições europeias estavam a fazer ao governo português sobre essa matéria. Outras questões podem, enfim, ser mais ou menos incorporadas no processo de decisão política, mas isso parece-me normal. Mas que o Estado português e os diferentes órgãos de soberania têm ouvido, até com uma preocupação de ouvir as várias professores das várias escolas, e eu falo nas nossas áreas de gestão e de economia, têm ouvido, sim.
0: Já no início da nossa conversa referiu umas quantas vezes o PRR e o que vocês, os projetos que vocês conseguem ou não implementar com recurso a esses dinheiros. O PRR está a chegar ao fim, não é? Creio que vai ser este ano que vai terminar. O que é que prevê que venha a acontecer à economia portuguesa quando este dinheiro acabar? Em quase todas as cidades vê-se obras públicas a acontecer, mesmo aqui na nossa também, com recurso em parte a esse dinheiro. De que forma é que a economia nacional pode continuar com estes investimentos públicos no futuro sem o dinheiro do PRR? Vê aí no horizonte um decréscimo no que toca a estes investimentos?
1: Não. Se a economia conseguir e se a sociedade portuguesa conseguir os consensos necessários para fazer as reformas que são necessárias para se tornar mais produtiva, não precisa de facto de PRRs ou fundos comunitários. É óbvio que no curto prazo, no médio prazo, nós temos que nos preparar para que os fundos comunitários acabem, porque mesmo que a nossa trajetória não tenha sido nos últimos anos uma trajetória fantástica em termos de convergência com o nível de rendimento per capita dos países mais desenvolvidos, o que é facto é que a adesão de outros países, nomeadamente a Ucrânia, que esperemos que adira à União Europeia, mas obviamente a adesão de outros países com menor rendimento per capita vai condicionar o nosso acesso a fundos comunitários. Mas de facto o nosso hábito de recurso a fundos externos para sobreviver não é uma coisa boa para a sociedade e para a economia portuguesa. Obviamente pode ajudar a capacitar alguns setores, a desbloquear alguns investimentos, e pode ter ajudado historicamente, mas provavelmente também criou bloqueios e também criou formas de fazer os incentivos, também criou maus incentivos para o investimento produtivo. De facto, é preciso nós atuarmos. Isto vem, há historiadores económicos que mostram que desde o ouro do Brasil até aos fundos comunitários, até ao PRR, tudo isto foi mal para a economia portuguesa. De facto, se nós conseguirmos atuar nos motores de crescimento, que são estes, são principalmente a educação e a criação de novas ideias e novas tecnologias, e fazer com que a economia portuguesa passe a ser mais baseada no talento e nas novas tecnologias, então não vamos precisar da PRR ou outros fundos comunitários, mas a tendência está aí, ou seja, nós vamos deixar de os ter. Portanto, é melhor que nós nos preparemos para isso e tornar a economia mais amiga do crescimento. É importante.
0: Já falámos aqui umas quantas vezes de reformas, aproveito também para lhe perguntar a mais polémica dos últimos tempos, que foi iniciada a tentativa de reforma das leis laborais. É de facto algo inevitável para aumentar a competitividade e também a produtividade, ou arriscamos-nos a agravar a precariedade dos trabalhadores em Portugal? Como é que viu essa discussão que está em pausa neste momento, mas que deve voltar em janeiro?
1: Eu na verdade não vejo o consenso necessário da concertação social para que uma reforma agora seja na área das leis laborais, seja assim tão necessária para a economia portuguesa, até porque nós fizemos, embora algumas das medidas tivessem sido revertidas, mas houve as reformas que nós fizemos durante o período da Troika, embora seja um período em que muitos portugueses sofreram, todos nós, inclusive os funcionários públicos, obviamente, mas nós fizemos reformas estruturais na economia portuguesa que fizeram com que nós, por exemplo, começássemos a ser mais inovadores. Isso mostra-se quando nós, em termos de patentes per capita, já somos superiores à Espanha, por exemplo. Temos uma tendência relativamente crescente. A quantidade de empresas que hoje são, se quiser, como exemplo que as pessoas entendem e têm ouvido muito falar, são unicórnios, portanto, com alta capitalização bolsista, altamente intensivas em tecnologia, altamente exportadoras. A capacidade exportadora da economia portuguesa aumentou de uma forma substancial. Nós hoje somos uma economia claramente exportadora, e não é só já de exportações de baixa tecnologia ou de baixa incorporação de talento, também já são exportações de grande incorporação de talento e de tecnologia. Portanto, grande parte das reformas que nós fizemos no reequilíbrio macroeconómico e até nas leis laborais, na altura da Troika, fizeram bem à economia portuguesa. E, portanto, eu neste momento, de facto, veria outras prioridades para fomentar o crescimento. Não vejo, até porque os próprios empresários dizem, do que me tenha percebido, os próprios empresários dizem que não é algo que bloqueie a produtividade das empresas. Por isso, enfim, os governos têm as suas prioridades, mas de facto eu centrar-me-ia noutras formas e não na reforma das leis laborais. Até porque, para que a economia cresça, é preciso manter um certo consenso social e que a concertação social funcione.
0: Centraria-se noutras reformas, grosso modo aquelas que já disse,
1: não é? Sim, a reforma fiscal, nomeadamente as que têm a ver com os escalões da derrama, do IRS, a qualidade do sistema de educação e os incentivos à investigação e desenvolvimento.
0: Estamos quase a chegar ao fim do programa de hoje. Temos mais ou menos 7 minutos, 6 talvez.
1: Passou depressa.
0: Passa depressa aqui, não sei o que é que se passa com estes estúdios, o tempo passa muito rápido. Há quem defenda que Portugal, ao ser um país pequeno, devia especializar a economia em algumas áreas. Já somos fortes, por exemplo, no setor do turismo. É verdade, foi algo que aconteceu, se calhar não foi muito planeado. Concorda que tanto Portugal como, por exemplo, Coimbra devia se centrar apenas em algumas áreas, concentrar o esforço nessas áreas? Falou do cluster da saúde aqui em Coimbra, que também foi algo que foi acontecendo, também por causa da ligação à universidade, imagino, mas concorda que Portugal deve se especializar só em algumas áreas, e se sim, quais? Porque tem-se falado muito da área das tecnologias, por exemplo, mas são áreas que países gigantes estão também a apostar. Portugal consegue competir com esses países?
1: O que é importante, não é a especialização setorial, é que as nossas empresas inovadoras consigam ser competitivas a nível global, a nível internacional, ou seja, as nossas melhores PMEs, as nossas melhores grandes empresas consigam crescer e ser competitivas a nível global. E nós temos alguns bons exemplos dessas empresas. E, portanto, se nós conseguirmos replicar esse modelo para um conjunto mais significativo dessas empresas, nós temos que conseguir que as PMEs consigam crescer se consigam transformar em grandes empresas, que são grandes empregadores, que são também empresas altamente produtivas e que consigam concorrer ao nível internacional. Portanto, se essas empresas forem do setor calçado, forem do setor têxtil, forem do setor da aeronáutica ou da defesa, ou forem do setor automóvel, enfim, o que interessa é que elas sejam produtivas, que elas sejam boas, porque se elas forem produtivas e competitivas a nível internacional, pagam bons salários, atraem talento e fomentam a criação desse talento em Portugal. E o mesmo para Coimbra. É óbvio que as regiões têm depois uma tendência mais ou menos de especialização, mas neste caso em Coimbra, até se for o setor da saúde, até é um setor altamente intensivo em tecnologia e talento.
0: Para uma última pergunta, para mais ou menos 1 minuto e meio de resposta, se possível, a política económica recente dos Estados Unidos da América está a levar a União Europeia a repensar a sua estratégia comercial. Houve um novo acordo há uns dias firmado, creio, no dia 9 de janeiro com o Mercosul, com 4 países da América do Sul. Esta diversificação dos mercados de exportação, ou seja, a Europa vai poder exportar para lá com tarifas menores e vice-versa, para resumir um pouco as coisas. Esta diversificação dos mercados de exportação é benéfica para ambos os lados ou pode colocar em risco alguns setores produtivos europeus, nomeadamente aqui em Portugal? Como é que vê esse tema?
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0: Estamos na Rádio Universidade de Coimbra. Hoje é sexta-feira, 10 de julho de 2026. Está na altura então de lançarmos o indicativo desta hora, às sextas, que se chama Clepsidra. Conversas de café à mesa de rádio. Aliás, as conversas e a música a talho de foice é uma característica deste programa. Inicialmente com mais música, agora com mais conversa e de vez em quando algumas ilhas musicais, como acontecerá provavelmente na emissão de hoje. 22 horas 5 minutos 37 segundos, é a altura então para atropelarmos esta senhora e voltarmos a dar-lhe a oportunidade um dia e para já lançar o indicativo da Clepsidra.
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3: Boa noite.

estão dadas as boas noites. Espero que com um melhor som do que aquele que tenho aqui nos auscultadores. Está aberta a emissão de hoje da Club Sidra. Uma emissão, pelo menos no início, mais musical do que é habitual. Então, por falar em música, vamos começar com a opinião, que é uma coisa que aqui várias vezes acontece ou é dominante na Club Sidra. A opinião.

A abertura com Opinião, Jacareu e Ana Margarida, nesta emissão de 10 de julho de 2026 da Clepsidra. Vamos tentar aqui avançar com José Mário Branco, pois claro. Um bocadinho mais baixo do que eu queria, mas é o que se pode arranjar.

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A emissão a começar bem musicalmente com Jacaréu e Ana Margarida.

0: Todo o meu Paraguai, Gal Costa aqui na Clepsidra, só mais uma vez.
1: Essa canção é um verdadeiro. A versão brasileira é um verdadeiro homicídio da Índia.
0: Na Índia.
1: É uma canção paraguaia.
0: Esta é uma canção paraguaia.
1: Cantada em espanhol. É muito mais interessante e é completamente diferente.
0: Aham. Devemos de trazer.
1: Eu já estou em.
0: Não estás no Paraguai?
1: No ar?
0: Estás no ar.
1: Estou no ar.
0: E do outro lado, estava eu a dizer, ia fazer as apresentações formais, tu entretanto entraste, está o António Apolinário Lourenço. É uma estreia aqui na Clepsidra. Uma estreia
1: com.
0: Exatamente. Que é um especialista, além de ser especialista em questões de literatura espanhola, é um especialista em literatura latino-americana e é sobretudo um especialista na geografia, na política e em tudo mais que tem a ver com o Paraguai.
1: Com o Paraguai, justamente.
0: É.
1: O Paraguai é um país muito interessante.
0: Já teve mar? Ou não?
1: Já. O Paraguai, creio que não teve.
0: Não. Pronto, estava era integrado numa unidade que chegava ao mar.
1: Gostava um bocadinho de chegar lá, mas o Paraguai é um país que tem uma população de origem espanhola predominante.
0: Não estás a confundir com o Uruguai.
1: O Uruguai tem muita população espanhola e italiana, outra coisa. O Paraguai tem uma história curiosa, digamos que foi um território que levou algum tempo a aderir àquelas ideias da independência da América Espanhola, que teve uma via independente, porque a maior parte, digamos, houve dois ou três conquistadores, o Simão Bolívar em primeiro lugar, que chegaram a agregar um vasto território que depois se desagregou e que voltou àquela estrutura que existia, enfim, das capitanias, os vice-reinados deram origem aos países independentes que hoje existem.
0: E o
1: Paraguai não é, ao contrário de uma versão que apareceu aqui há uns anos por Coimbra, de que foi a Universidade de Coimbra responsável pela unidade do Brasil, enquanto na América Espanhola havia muitas universidades, para quase cada universidade criou o país, não é? Não é bem assim. Na América, o que houve foi a reprodução do sistema administrativo que já existia, não é? Os vice-reinos ou vice-reinados, em espanhol é vice-reinados, e as capitanias que deram origem aos países que ainda existem. O Paraguai, a história do Paraguai. O Paraguai é um país em que a esmagadora maioria da população fala espanhol, e fala guarani, dois. Ou seja, a esmagadora maioria da população tem dois idiomas, sendo um deles o guarani. E quando se estava a dizer que predomina, digamos assim, a população de origem espanhola, digamos, é um pouco estranho, enfim, não, esse tipo de indagações hoje em dia de qual a origem da população, etc., enfim, continua a ser um pouco controverso e não sei se é muito fidedigno, não é? Mas é realmente muito interessante que seja um território onde não se falam a quantidade de idiomas indígenas, não é? que se falam noutros países, na Bolívia, no Peru, na Venezuela, mas que estão muito localizados, não é? Comunidades específicas.
0: Ou falam guarani ou falam a língua estrangeira, o espanhol, não é?
1: Neste caso, eu diria mais ou falam espanhol ou falam uma língua estrangeira, que é o guarani.
0: Como
1: é que se chegou ao guarani, digamos, tão ocupando, enfim, um espaço social, linguístico?
0: Mas há mais falantes de guarani no Paraguai do que no Brasil, por exemplo?
1: Claro que há. Claro que há, apesar do estamos a falar de uma população relativamente escassa, não é? Não sei, agora tinha que consultar, mas creio que não será muito superior à portuguesa. Estou aqui a arriscar um salto no vazio.
0: Eu não posso usar agora o meu terminal informático para, para confirmar isso.
1: Mas estou-te a falar de uma realidade que realmente é um bocadinho intrigante, excepcional, e que passa por onde? Que passa pela guerra que o Paraguai travou contra três adversários poderosos, já, enfim...
0: Isto no século XIX?
1: No concerto das nações, no século XIX, no concerto das nações, tinha um espaço até mais importante do que tem hoje, provavelmente, o Brasil, a Argentina era um país rico, o Uruguai, portanto, enfrentou os três, e fala-se, digamos...
0: Brasil, Uruguai e a Argentina.
1: A Argentina, e fala-se, como em muitos outros sítios da história, espaços e épocas da história, fala-se, por vezes, de um genocídio. Porque, segundo muitos historiadores, terão sido mortos da guerra entre 50% e 90% da população masculina. Isto foi no Brasil Imperial.
0: De Dom Pedro II.
1: Dom Pedro II.
0: E lá temos então o Paraguai, que tem a tal canção que nós prometemos trazer aqui um dia, original em Guarani, perdão, em castelhano.
1: Não em Guarani, mas também há música em Guarani. Estamos a falar do Tupi Guarani, mas uma família linguística, não é?
0: Sim, sim.
1: Que chegou a ter a língua geral também do Brasil. E no Brasil apenas existe, portanto, dispersa por algumas comunidades indígenas mais ou menos isoladas.
0: Mas o português no Brasil atuou como...
1: No Paraguai se fala nas cidades, se fala... Estamos a falar de 80% da população.
0: O que é espetacular, não é? Tendo em conta a expansão das línguas europeias, colonizadores.
1: Poder ter mais informação sobre isso. Enfim, a informação irá à procura dela, comprou-se livros, não é? Acho que ainda existem livros.
0: Acho, ainda, apesar de quem leia até. Até há quem leia, há quem use, mas dentro em pouco vamos assistir àquela imagem de ter que pôr vídeos na internet como utilizar o livro, não é? Aquelas instruções para como usar o livro, por onde é que se começa, como é que se abre, como é que se folheia. E até quando se detesta, como se desfolha, não é?
1: Folheia-se da direita para a esquerda, não estou a confundir com...
0: Estás a confundir com outras grafias. Com o árabe, por exemplo, sei. O chinês acho que depende da disposição com que estás, não sei. Mas do chinês também é outra coisa, mas já não vou a tempo de me inteirar dessa coisa. Agora do Tupi. Agora do Tupi Guarani, talvez, não é? Sabendo que estas línguas no Brasil sofreram o esmagamento pelo português, não é? Porque o português no Brasil foi uma língua com um extremo êxito, não é? E faz agora daquele território o território com mais falantes.
1: Foi uma língua que foi levada para da Europa para a América pelo grupo que é dominante, do ponto de vista também genético. A maior parte da população do Brasil é de origem portuguesa.
0: Claro.
1: Apesar de existirem contagens de população, licenciamentos que dizem que são não sei quantos, são tantos, quase tantos de origem italiana como de origem brasileira, entre os brancos e aquilo que eles chamam pardos, mas dá-se um caso curioso.
0: Aquilo que eles chamam e que já o Caminha chamava aos, na carta de Pedro Vaz de
1: Lastar. Sim, não eram as mesmas populações.
0: É.
1: Não era.
0: Mas eram pardos, não eram parvos, eram pardos na altura.
1: Pois, mas... Portanto,
0: e tinham bons narizes também.
1: Quando há recenseamentos e perguntam à população qual é que é a sua origem, não é? Aqueles que dizem que são de origem portuguesa são os que são descendentes de portugueses que chegaram...
0: No século XIX, tardiamente.
1: Chegaram ao Brasil depois da independência, não é?
0: Uhum, claro.
1: Porque outros dizem que são italianos, e há uma certa, até numericamente, alguma semelhança, no caso da população branca, mas depois há, a maior parte responde que são de ascendência brasileira, não é? E ser de ascendência brasileira significa ser, no caso da população branca, não é?
0: Significa...
1: Significa ser de origem portuguesa, mas já não reconhecer essa ascendência.
0: Exato. Porque de origem brasileira, pronto, tem que ser o caboclo, tem que ser o mulato, tem que ser, de facto, uma população enormíssima. Sim, do Brasil.
1: O mulato branco e africano também tem origem portuguesa, parcialmente. Mas quando remetem para a origem brasileira, durante os primeiros séculos, aliás, durante todo o período colonial, a população europeia era 98% portuguesa, não é? Portanto, as colónias de italianos, de alemães, etc., só chegaram depois da independência, elevados, sobretudo, na época de Dom Pedro II e posteriormente, mas é a partir de Dom Pedro II, para, digamos, aumentar a percentagem, enfim, do ponto de vista do Brasil, era mesmo com o objetivo de aumentar a população branca do Brasil, da origem europeia.
0: É bom recordar o factual, o Brasil consegue esta unidade, esta independência, graças às invasões francesas de Portugal, que levou a que, a um caso único, foi da transferência da corte da Europa para lá, e isso é que fez a unidade do Brasil.
1: A independência dos Estados Unidos da América não foi por causa das invasões francesas de... da Inglaterra. Portanto,
0: não, a independência, dar-se-ia, não, mas eu não...
1: Mais ano, menos ano, não é?
0: Estou a falar da independência, eu estou a falar da unidade do Brasil. Da unidade do Brasil que foi construída antes, claro que se construiu antes, mas teve um grande reforço com a presença da coroa lá. E pronto, e de facto, esse é um...
1: E o facto de ser o príncipe herdeiro...
0: O que proclamou a independência...
1: Brasil,
0: sim.
1: Mas não sabemos o que é que podia acontecer.
0: Isso não retira em nada, não retira nada a ninguém, nem a...
1: Podia acabar muito retalhado, não é? Porque, digamos, havendo muitos poderes,
0: sim,
1: digamos, ocupando espaços, poderes em que, não existindo uma autoridade como existia com o rei de Portugal e sobretudo a presença da... do rei de Portugal no Brasil e depois do príncipe herdeiro que começou a ser o imperador, não existindo, digamos, essa uma autoridade central.
0: E sobretudo forte, a hipótese de prepararem...
1: Era possível que viesse a haver uma...
0: Não, e depois há toda uma elite brasileira...
1: Em diversas repúblicas, reino seria complicado, mas em diversas repúblicas podia ser. Aliás, houve uma conspiração mineira.
0: Exato.
1: Que não foi o pronúncio da independência do Brasil. O Brasil precisou de criar. O Brasil não tinha os chefes militares, os líderes militares que têm o resto dos países da América Espanhola, que têm os países da América Espanhola, e portanto teve que criar os seus próprios heróis. O Tiradentes, não é?
0: É, exatamente.
1: Heróis que não têm nada a ver com aquilo em que a história, enfim, a história oficial, a história ensinada nas escolas, é essa principalmente, aquilo que essa história os transformou.
0: O Tiradentes é um herói para que tem que existir, mas a revolta do Tiradentes não era uma revolta com um cariz nacional do que entendemos atualmente do Brasil, não é? Das tais coisas.
1: E muito depois da independência não se dava muita importância, foi uma construção que apareceu em determinada altura para, digamos assim...
0: Mas nada contra, os países precisam disso, não é?
1: Os países precisam disso, e portanto, todos os países precisam disso.
0: Exato.
1: Nós temos
0: o nosso viriato, não é?
1: Isto?
0: Nós temos o viriato. Pois, e outros heróis construídos também, uns mais logicamente, outros menos logicamente.
1: Mas digamos, não nos faltam heróis.
0: Não, não faltam. Até porque estes séculos de história também era melhor, não é?
1: Até fomos buscar o Ulisses.
0: É.
1: Mas temos muitos.
0: Se fosse preciso, ia-se buscar o Ulisses, porque não? E já agora o Homero, que o dono dele. Mas olha, o importante é que estes países lusófonos que estavam no Mundial de Futebol, Cabo Verde em primeiro lugar, depois o Brasil e depois Portugal, acabaram todos por e isso é que é importante, porque sei lá, o custo de vida, o Estreito de Hormuz, o Estreito de Malaca, o que é que isso conta na economia, na sociedade e na felicidade mundial? O que conta é que não temos ninguém agora a falar português a dar pontapés na bola, pá.
1: Não.
0: Opa,
1: Isso é chato.
0: E era isso que tu querias comentar, porque tu és um comentador desportivo de alto gabarito também, não é?
1: É.
0: Ou queres falar mais de Jesus, não de religião?
1: Mas eu ainda queria acrescentar mais uma coisa, que é o seguinte.
0: A questão mineira,
1: que era o facto de...
0: Eu gosto mais da couve mineira.
1: O Tiradentes não era o líder, acabou por ser...
0: Mas era dentista.
1: Por ser, como diria o Jorge Jesus, o bode respiratório. o bode expiatório. Mas...
0: Não, mas o bode respiratório fica muito melhor.
1: Os conspiradores eram... donos de escravos, não é? Os brasileiros, aqueles que gostam menos dos portugueses, não é? Que estão a falar muito roubaram o nosso ouro, não é?
0: Eles não sabem se gostam, não é?
1: O ouro era sacado da terra, não é? Violentamente com os recursos de trabalho escravo. Mas essa parte não convém muito acentuar.
0: Não convém. Mas o que é pena é que aquela...
1: O Paraguai, na verdade, eu estava com alguma incitação, na verdade, o Paraguai tem apenas pouco mais de 6 milhões de habitantes, então tem menos do que Portugal.
0: Menos que Portugal. Mas o que é pena, de facto...
1: Também de um dia para o outro pode aumentar uns milhões como nós aumentámos, não é?
0: Ah,
1: é
0: sim. Desde que os brasileiros emigrem para lá, e fica-lhes mais próximo até.
1: Desde que o Instituto Nacional de Estatística local seja mais...
0: Ah, exatamente. Provavelmente também pode acontecer isso. O Instituto Nacional de Estatística lá do Paraguai se calhar não anda a contar. As máquinas avariaram, emperraram... E, portanto, depois faz um salto, uma atualização e lá dá os 10 milhões.
1: Ele trabalha com o Guarani.
0: Exatamente.
1: Não conhecem.
0: O Guarani que é...
1: Mas é realmente muito interessante esta questão desta sobrevivência de uma língua que se falava...
0: De uma sociedade moderna, nas cidades.
1: De chegarem os europeus e de ter esta vitalidade. Não é?
0: Mas é caso único nas cidades americanas, uma língua indígena, ser uma língua amplamente falada em cidades, não é? Parece-me.
1: Sim, é sem dúvida.
0: E essa é uma novidade interessante. Eu ia só acrescentar que esta construção do Brasil foi uma coisa que resultou naquele gigantismo cheio de potencialidades, e o que nós temos pena é que aquilo não funcione e que seja, no fundo... um improviso lusitano elevado a uma escala enormíssima, não é? porque apesar de nós vermos que até ao nível político em alguns aspectos está mais avançado que outros, que por exemplo os Estados Unidos, ao nível social aquilo é de facto uma confusão danada, e não é só os comandos da capital, o comando vermelho, é uma coisa doida, portanto, e isso é de facto a principal derrota, creio eu, do Brasil. E não estou a dizer isso só porque agora os Estados Unidos resolveram meter estas organizações como organizações terroristas, o que pode vir a prejudicar o Brasil, não é? Mas pronto, não sei. Não sei o que é que... E já se passaram muitas décadas, já com ditaduras em cima, etc, etc, e nada disto...
1: Ao nível político, o Brasil estava mais avançado do que os Estados Unidos, era isso?
0: Ao nível político, deu provas, algumas provas, de que, por exemplo, aventureiros como o Bolsonaro não podem fazer o mesmo que aventureiros como o Trump na América, não é? Pelo menos, aparentemente.
1: Mas isso tu não sabes do dia da manhã.
0: Pois, estou a falar de hoje.
1: A América tem instituições muito mais sólidas
0: e de facto vai-se vendo. Vai-se vendo.
1: E do que tem o Brasil. Enfim, o Brasil, não tenho muita confiança que a democracia no Brasil se mantenha por muito tempo. O Brasil tem um histórico de ditaduras que os Estados Unidos da América não tem.
0: Não tem, não tem. Mas pronto, estamos em tempos diferentes.
1: E nas ditaduras, muito facilmente, os tribunais dizem aquilo que os políticos querem que seja dito, e os militares dizem aquilo. Aliás, os militares mandam, não é?
0: Muito claro.
1: No caso do Brasil...
0: Os militares não, alguns militares mandam.
1: Alguns militares, é. As estruturas dirigentes militares, no Brasil há tudo, é que essa história de intervencionismo militar não é comparável com os Estados Unidos da América.
0: Claro.
1: Que tem um maluco neste momento à frente da presidência.
0: Pois, mas o Brasil teve os mecanismos que impediram isso.
1: Como também na Europa começa a estar, ou já está, não é? Pelo populismo, pelas redes sociais, enfim, pelo tráfico da mentira. É uma coisa.
0: Tráfico da mentira, isso é o grande problema, porque passamos de...
1: As escolas são cada vez menos efetivas na formação do ser humano. Não é? Nós estamos a caminhar para o desastre.
0: Desastre completo.
1: Pedro Gonçalves.
0: É.
1: Nós já tivemos, digamos assim, já vivemos num mundo muito mais generoso, de um modo geral, muito mais muito mais pacífico, não é? Portanto, muito menos egoísta. Nós estamos a caminhar num caminho muito perigoso, e estamos a colocar, quando pomos em dúvida as instituições europeias que ainda vão funcionando, não é? E os jornais que ainda vão tentando manter alguma independência, quando questionamos isso tudo e substituímos pela mentira, pela aldrabice, pelo populismo, por se dizer, enfim, também pelo uso de uma linguagem violenta que é usada pela esquerda, pela direita, pelo centro.
0: Mas isso é
1: muito perigoso.
0: É a linguagem que consegue chegar a algum lado depois da ditadura, da posse dos meios de comunicação, das redes sociais, que está nas mãos de pessoas muito pouco recomendáveis, não é? Quer as metas, quer as coisas do Elon Musk, são propriedade de pessoas pouco recomendáveis, sobretudo este último, e que tem tudo ao serviço, tem um propósito, não é? Que é a fascização.
1: Pois, mas não precisa de fazer nada. As pessoas são suficientemente más para manterem a mentira. Não é o Elon Musk que diz aos membros do Chega para colocarem mentiras na internet.
0: Sim, mas é o Elon Musk e...
1: Agora, não há controlo. É difícil ver controlo.
0: São os Elon Musks deste mundo que permitem que o Chega exista, não é?
1: tanto vale a mentira como a verdade. Agora, digamos assim, também as pessoas que foram hostilizando a comunicação social, que, apesar de tudo, tinha uma certa independência.
0: Mas disseste bem, apesar de tudo.
1: Que o que vem nos jornais é tudo mentira e a verdade é Sim. aquela que colocam eles próprios nas redes sociais. E essa verdade pode ser dizer que o Trump é um assassino, ou dizer que o Putin é um assassino, ou que é um anjo, ou que o regime cubano é maravilhoso, quer dizer, ou que o regime, sei lá, da Arábia Saudita é maravilhoso. Não há critério. E os jornais sempre não só tinham que ter algum critério, mesmo que tivessem uma orientação, e Portugal foi durante algum tempo um exemplo, digamos, de liberdade de expressão, porque noutros países, inclusive na Espanha, os jornais, ou nos Estados Unidos da América, os jornais e os jornalistas eram obrigados a seguir a orientação política do jornal. Em Portugal, estatutariamente, o jornalista é independente, não é obrigado a seguir nenhuma orientação do jornal.
0: Não sei até que ponto é que a Espanha e os Estados Unidos não estão corretos, e aliás deram provas de grande independência ao longo do tempo. Estás a falar, por exemplo, de Espanha, onde o El País é alinhado com a esquerda, com uma certa esquerda do PSOE, e o El Mundo...
1: PSOE, e outros são... Faz parte do próprio estatuto da imprensa de Espanha. Portanto, aliás, existiu no século XIX, o Jornal Republicano da Tarde, Jornal não sei o quê, portanto...
0: Exato.
1: Digamos, a orientação política...
0: Não é aí que está o problema. O problema está, de facto, em não haver fact-checking e de ter sido proibido na América e disso ter transformado. Aliás, os países como a Austrália e a Inglaterra, creio eu, que resolvem proibir as redes sociais a miúdos. Para já não vão proibir nada, porque o fruto proibido é o mais apetecido e eles vão arranjar maneiras. Mas, pura e simplesmente, o que estes países tinham que pugnar era para estas empresas fazerem fact-checking e controlar essas empresas e pronto, e no caso delas não aceitarem de serem fechadas. O problema é que os Estados não têm força para isso. Nós vemos isto, por exemplo, com Elon Musk, que é preciso tirar as comunicações de alguém e tiras, é preciso pôr comunicações de alguém e põe-nas, e portanto é mais, muito mais forte do que Estados, que estrutura dos Estados.
1: Eu não sei se tira, porque eu estou a falar do mundo, eu não estou a falar da mesma coisa que tu estás a falar, acho eu.
0: Ah, se calhar não.
1: Eu estou a falar do mundo em que as redes sociais, não estou a falar sequer de aspectos políticos. Estou a falar do mundo em que alguém pode colocar um post a dizer morreu. Isso acontece. E, portanto, inventam a morte. Morreu Cristiano Ronaldo. Enfim, morreu Messi.
0: Sim, isso aconteceu sempre. Mas era corrigido.
1: Propositadamente, é colocado na internet. As pessoas começam a argumentar que, coitadinho, era tão boa pessoa, não é?
0: Mas isso, portanto, antigamente era obrigatoriamente corrigido.
1: Todos os dias se matam cantores, políticos, anuncia-se que o rei da Espanha morreu, anuncia-se, sei lá, quase todos os dias há casos desses, há gente.
0: No Irão também anunciaram a morte do Trump.
1: Isso depois também vai para os jornais.
0: Isto era para virar um bocado.
1: Vai para alguns jornais, digamos, aparece na internet e há um jornalista, enfim, que tem a mesma inteligência que estas pessoas que fazem estas coisas e que a seguir dá a notícia num jornal, não é? Um jornal verdadeiro, e que vai dar uma credibilidade a uma mentira, porque há pessoas, a esmagadora maioria das pessoas não sabem distinguir a opinião do facto, e aquelas coisas, as fotografias, os vídeos, as fotografias que se põem. Vejam os imigrantes que estão a fazer, a matar, a espolar, e depois aquilo foi uma coisa que aconteceu há 20 ou 30 anos, noutro ponto. Portanto, isto, enfim, isto também acontecia nos jornais quando se punham fotografias de Vietnã, mas dizer que era um massacre em Timor, ou coisas assim, isso chegou a acontecer, não é? Mas isso quem fazia uma coisa dessas depois, enfim, tem que acabar por assumir as suas responsabilidades, não é? E geralmente era expulso do órgão de imprensa onde fazia, onde publicava essas coisas, não é? Além de outros tipos de penalizações, que podia ter em tribunais. Hoje em dia não existe a verdade, a mentira, que sejam as coisas mais triviais que se inventam. Cristiano Ronaldo, já falei do Cristiano Ronaldo 50 vezes, mas ser outro qualquer, João Félix disse que não sei o quê. E, portanto, e basta ter, digamos assim, inteligência do tamanho de ervilha para saber que aquilo é mentira. Mas 90% não consegue distinguir.
0: Sim, mas o facto de haver, por exemplo, publicidade e tu agarras naquelas aplicações que são invadem os telemóveis Android e que invadem os sistemas Windows, aquela informação que vem agarrada ao computador e, por exemplo, estas notícias falsas entre a escuratude aparecem ali sem. E eu duvido que haja uma população resistente a isso tudo, porque de facto a verdade e a mentira é uma coisa que eu já me queixo aqui há anos e que tu e o Serafim até desvalorizavam. Eu achava importante haver uma diferença entre a verdade e a mentira, porque estamos a caminhar para isto. Isto não aconteceu agora, estamos a caminhar para isto já há longos anos e ninguém meteu travão nisto, não é?
1: Mas tu exageravas
0: É, eu exagerava, pois.
1: na crítica à imprensa.
0: É, nunca se pode estar à frente do tempo,
1: Portanto,
0: não é?
1: agora é fácil ver que tu exageravas, não é? Tanto que, apesar de tudo, havia um
0: Não,
1: crítico
0: agora dizes, não, a imprensa até.
1: a imprensa não estava toda alinhada para defender a extrema-direita e atacar a esquerda e não sei o quê. Não era assim.
0: A empresa que
1: Nem
0: sobreviveu em Portugal é a imprensa de
1: bandidos
0: determinado
1: normais
0: setor.
1: são de esquerda, como diz o Chega, nem são de direita, como diz, sei lá, o Bloco. Isso é, agora estamos mais preparados para ver, enfim, as redes sociais. Há um remédio para as redes sociais, é a extinção, é o único remédio que eu vejo.
0: E como é que tu extingues coisas de gente tão poderosa? Não extingues nada. Não extingues nada, é das tais coisas. Mas é a tua solução?
1: É claro que os Estados têm capacidade para, e basta ver o que acontece no Irão.
0: Há estados como o Irão que têm capacidade para isso, e a China e a Rússia que podem de facto.
1: Tem capacidade para que as redes sociais
0: É.
1: não penetrem no seu espaço.
0: Amplamente, penetrem, mas não penetrem amplamente, é de facto. Mas
1: Amplamente, sim.
0: nas democracias europeias.
1: Não recomendo o fim da internet, porque isso já seria, digamos assim, já causaria, digamos assim,
0: Isso era capaz de ser problemático.
1: um prejuízo económico, social, etc. Enfim,
0: Olha, Apolinário, estamos na reta final. Tens mais alguma coisa para apresentar? Não queres falar do Jesus, nem dos atrasos de correção de provas, nem da Silly Season?
1: ouvi dizer que eras tu que estavas a boicotar
0: Não tenho
1: correção
0: nada a
1: de
0: ver com
1: provas.
0: isso. Não tenho nada a ver com isso, pá.
1: Não te entregaram nenhuma prova.
0: Eu sou pela modernização que consiste em complicar as coisas, em fazer essas coisas à mão, passar para digital, mandar por computador e depois, de preferência, até imprimir e afixar aí nas praças públicas. Isto é um sistema a que eu poderia chamar Simplex 2 ou Simplex 5. Não sei. Não me quero pronunciar sobre esse assunto. Queres?
1: Não, olha, mas hoje, enfim, há uma coisa que é óbvia, que já hoje li também alguém que escreveu sobre isso. Durante dezenas de anos, os testes eram feitos, né? Eram escritos, não é? Eram
0: E
1: feitos
0: são, estes testes foram escritos.
1: numa folha de papel, simplesmente, e
0: E o papel circulava.
1: eram entregues aos professores, fisicamente, que os corrigiam, e não havia nenhum atraso.
0: Pois.
1: E não havia nenhum atraso. E dava tempo para reclamar, se nós tivessem
0: Mas agora chama-se
1: uma
0: modernização.
1: boa nota, e cumpriam-se os prazos de candidatura à universidade, essas coisas todas, da época, enfim.
0: É evidente que num futuro próximo os testes serão todos eletrónicos, mas serão eletrónicos, não serão estas coisas de fazer em papel, fotocopiar, digitalizar, enviar para aqui, etc, etc. Portanto, e antes de mais, quando é um universo tão grande, as coisas não podem ser mudadas sem haver uma estrutura rígida, forte, e não de meia dúzia de jeitosos que dizem isto vai resultar.
1: Entrega-se a uma empresa
0: Zeca, que é de publicidade, exatamente,
1: em design, resolve-se tudo. Isso. Não é a mesma empresa que tratava da manutenção dos elétricos, não?
0: Pois acho que não. Não sei se eles não se reciclaram. Já estou a ser irónico. Não sei, mas se calhar eram os mesmos que estavam lá na manutenção do elevador da Glória, não é?
2: Estamos a ser irónicos, se convém dizer, porque
0: exatamente.
2: 90% da população não consegue.
0: Estamos a ser irónicos. Olhem que não era a empresa da manutenção dos cabos. E já agora. Mas eram amigos do presidente da Câmara de Lisboa, não eram? Não. Também não.
1: É que não foi o presidente da Câmara de Lisboa que contratou esta empresa.
0: Não, não, não, não.
1: Acho eu.
0: Parece que foi já em 2017, mas depois há outra que é em 2023. Enfim, é uma atrapalhada jeitosa. Olha, temos que ir embora, pá. Estamos quase no final. Jesus.
2: Não te dão 30 minutos de prolongamento.
0: Não, nem eu quero.
2: Para o desempate,
0: não, não, não. Não, porque para isso tinhas que ter marcado um golo antes e não marcaste. Olha, mas tu não queres falar de Jesus? Tu que és tão cristão?
1: De Jesus?
0: Jesus de... Não, de Jesus da Amadora, ou Jesus de Nazaré.
1: Ah, o Jorge Jesus.
0: O Jorge.
1: Que tem um adjunto que se chama... Como é que ele se chama?
0: Não sei, sei lá, já agora estás a perguntar demais. Prometeu?
1: É?
0: Chama-se Prometeu?
1: João de Deus,
0: creio eu. Ah, João de Deus. Então Jesus e João de Deus, um adjunto de João de Deus, só assim é que lá vamos.
1: Não sei se é João de Deus, mas bate Deus.
0: É? Olha, para já estamos apurados para o próximo Mundial, não é? Ou Europeu? Não sei. Olha...
1: Agora vou começar as eliminatórias para o Europeu.
0: É para o Europeu. Mas nesse não estamos, não é?
1: Não estamos.
0: Sim, senhor. Apolinário, foi um grande prazer ter-te aqui em linha. Não é na linha, em linha. Vamos voltar para a semana para mais conversas de café.
1: Na próxima semana também há?
0: Então não há, isto há sempre, pá. A Clepsidra não para. É um programa 24 sobre 24, 7 por 7. Ah, não. É só à sexta-feira.
1: Entre... Dia 16 de julho.
0: Sim, sim.
1: Pelas 18 horas.
0: Sim.
1: É a abertura da exposição Imagens de Coimbra, na época de Camilo Peçanha, muito boa, garanto, na Casa Municipal de Cultura de Coimbra.
0: Portanto, vamos lá sublinhar, 16 de julho.
1: Entre 16 de julho e 28 de setembro pode ser visitada a exposição, mas será interessante e da sessão de abertura no dia 16 de julho, 18 horas, na sala Sá de Miranda da Casa Municipal de Cultura de Coimbra.
0: Ok, são as despedidas da Clepsidra, despedidas do João Pedro Gonçalves, que sou eu, e do António Apolinário Lourenço, que és tu. Tchau, tchau, até para a semana.
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6: Muito boa noite e sejam bem-vindos a Ethereal. Meu nome é João Santos e estão a ouvir a Ethereal, programa semanal com foco no shoegaze e dream pop. Começamos o programa de hoje com os Blur e com os Luster, eles que vão lançar um EP. Um EP em conjunto. Vamos ficar com os dois primeiros singles, o primeiro que já roda de fundo por parte dos Blur, dá o nome de Spiral Again. Logo depois vamos ficar com Luster com o tema Forever. Deixem-se ficar aí na companhia da Rádio Universidade de Coimbra, já sabem, 107.9, RUC.pt, está bem perto da meia-noite.

Ouvimos instantes finais de Luster. Ficamos com o tema Forever. Antes tivemos Burr com Spiral Again. Eles vão lançar um EP em conjunto. Metade dos temas vão ser por parte dos Burr e a outra metade por parte dos Luster. Avançamos agora para um novo EP. EP este dos Eric Ocean, lançado no passado dia 3 de julho. Vamos então ficar com dois temas deste novo EP, deste novo trabalho. O último tinha saído em 2024. Vamos então ficar com o tema Could It Be You, já de seguida, e logo depois Love Spells. 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Estão a ouvir o Ethereal na voz de João Santos.

fundo ainda roda Love Spells dos Eric Ocean. Vamos continuar por 2026, desta vez vamos até Glidewinder. O novo álbum dos Sparklers saiu a 10 de abril, já rodou.

aqui no ATBU algumas vezes, vai voltar a rodar com dois temas que nunca passaram aqui no ATBU. Já de seguida vamos ficar com Methadone Jesus e logo depois vamos ficar com Last Left. Então, ambos temas deste Grindwinder dos Parkour da Ciência. Então, fica por aí no 107.9 rook.pt.

ficamos assim com a Sparkler. Eles lançaram um novo álbum no início deste ano. Já a seguida vamos para um novo álbum saído hoje por parte dos She's Green. Todos os singles até agora já tinham passado no Ethereal, e então eles lançaram um novo álbum hoje que dá para o nome de Swallowtail. E vamos ficar com os restantes 3 temas que não fizeram parte então destes mesmos singles. Um dos temas já roda de fundo, dá para o nome de Locket, logo depois vamos ficar com Dear Ivy e por fim Keeper. Deixem-te a ficar na Rádio Estado de Coimbra, 107.9, RUC.pt, estão a ouvir o Ethereal até bem perto da meia-noite.

Ouvimos tantos finais de She's Green. Ficámos então com um novo álbum Solotail, que saiu mesmo hoje. Para trás ficámos então com o tema Keeper, que ainda roda de fundo. Antes disso ficámos com Dear Ivy e antes disso Locket. Já de seguida vamos sair pela primeira vez no Metro de hoje de 2026, vamos até 2019, e vamos ficar com os They Are Getting a Body of Water. Eles lançaram um álbum ano passado, há pelo nome de Lotto, em 2025, um dos melhores álbuns shoegaze de 2025, mas no material de hoje vamos até o álbum Destiny XL, álbum este então de 2019, onde vamos ficar com dois temas. Já de seguida vai rodar o tema 8 Ball, ou depois vamos ficar com 63 Skies. Deixa então ficar para aí, para estes últimos 20 minutos, no material de hoje. Já sabes, estou a ouvir a Rádio Universidade de Coimbra, 107.9, hook.pt.

Estamos nos momentos finais de They Are Getting a Body of Water. Ficámos com o álbum Destiny XL. De fundo acaba o tema 63 Skies, álbum de 2019. Regressamos agora até 2020, um ano depois, e vamos até aos Dory. Eles que lançavam nesta altura o seu álbum que dá pelo nome de Single, é um pouco contraditório, e vamos ficar com o tema que abre este mesmo álbum, que dá pelo nome de Ranger. Fiquem então para aí para os últimos 15 minutos, o Etrio de hoje, já sabem, nos habituais 107.9 ou em ruc.pt. 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

Viajamos agora pela primeira vez até a Europa. Vamos até à Itália, vamos ficar com os Glazy Haze, eles que o ano passado lançaram o seu álbum de estreia, dá pelo nome de Sonic, eles que já passaram várias vezes no Ethereal, com trabalhos mais antigos, com singles e EPs mais antigos, mas no Ethereal de hoje vamos então ficar com Glazy Haze, com o álbum Sonic do ano passado, com o tema Stardust.

Ficámos com Glazy Haze, vamos agora até um dos melhores álbuns shoegaze do 2026, até à data. Falo claro dos Nothing, eles lançaram um novo álbum, dá pelo nome de A Short History of Decay. Short History of Decay, assim sim, e vamos ficar com eles durante esta reta final do Etiro de hoje. Eu já me volto para despedir.

Retiro está assim a chegar ao fim. Temos apenas tempo para mais um tema. Como já é habitual, vamos acabar o tema de hoje com um clássico dos clássicos. Vamos ficar com My Body e Valentine. Vamos ficar com o tema Off Your Face. O Ethereal volta assim na próxima sexta para mais shoegaze e dream pop no éter da Rádio Universidade de Coimbra. Já sabem, nos habituais 107.9 ou em rook.pt. O meu nome é João Santos, tenham o resto de boa noite, bom fim de semana. Até breve.

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